Bem-vindos às noites do Kilimanjaro. A nossa viagem musical vai ser feita através dos ritmos de Angola na voz das Jingas. O grupo musical As Jingas surgiu em 1983 com quatro cantoras, dentro das quais a Jersey Pegado e a Patrícia Faria, e foi inicialmente chamado de As Jingas do Maculusso. Maculusso porque este é o bairro de origem das quatro meninas cantoras, e foi aí também que fizeram a sua primeira aparição pública em junho de 1983. As meninas que fizeram a história das Jingas na sua primeira formação foram a Paula Daniel, Josina Stella, Selma e Anicete, a última das quais já falecida. Dinamizaram um trabalho a partir de 1982, que veio a transformar e dar novo impacto ao panorama musical angolano.

A Gingas é um dos grupos mais famosos de Angola, de renome internacional, e já realizaram muitos espetáculos em vários países, como Zimbábue, Portugal, França, Inglaterra, Japão, Brasil, Itália, Estados Unidos, entre outros.

A obra das gingas constitui um importante legado de honra e celebração da mulher angolana no domínio da música, constituindo o seu resultado um caso emblemático de ensino artístico de natureza intrafamiliar, num processo que foi orientado, sabiamente, pela professora Rosa Pegado, mãe da cantora, fundadora das gingas, eminente entusiasta, mulher de cultura e uma das mais importantes compositoras angolanas, a par de Rosita Palma.

A dança, aliada à música, tem sido uma componente de suma importância na apresentação e teatralização das gingas em palco, sobretudo quando o género é o ritmo dançante e frenético do samba. Embora a Jersey Pegado tenha uma notável inclinação e colaboração na criação dos passos coreográficos que fizeram história no percurso artístico do grupo, a atualização da dança atinge o seu ponto alto com os ensinamentos da professora Rosa Roque, principal mentora do grupo, quando a criação da coreografia solicita aspectos de interpretação mais tradicionais. A colaboração dos grupos Yaka e Quilando Quilo tem sido os dois recursos mais solicitados.

a professora Rosa Roque projetou nas gingas, enquanto personalidade de grande mérito e magnitude cultural, as suas experiências e visão distante e poética da sua cultura de origem, em Malanje. Compositora de múltiplos recursos criativos, Rosa Roque denota um conhecimento profundo da língua cultural quimbundo, tendo iniciado o seu trabalho de orientação pedagógica das gingas em 1982, num dos programas infantis da Rádio Nacional de Angola, incentivada pela jornalista Amélia Mendes. Show!

Foi nos Estados Unidos da América que as gingas do Macoluso tiveram a oportunidade de atuar em Nova York e no Texas. Elas são o exemplo de uma girl band bem muangolê. Têm vários álbuns gravados, nomeadamente Mbanza Luanda, Malange Natureza e Ritmos, Chiame, Mwenyo e Luashimo. Dedicamos as noites do Kilimanjaro às gingas de Angola. Até a próxima.

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Bem-vindos às Noites do Kilimanjaro, um espaço dedicado às grandes vozes do continente africano. Eu sou o Carlos Pedro e vou falar sobre Diblo Dibala. Uma abordagem virtuosa da guitarra fez de Diblo Dibala um dos principais instrumentistas da música africana moderna. As gravações dos anos 80 de Dibala, com o vocalista de soukous Kanda Bongomen, fizeram dele uma estrela reconhecida internacionalmente.

Natural de Kisangani, Dibala mudou-se aos 6 anos para Kinshasa. Começou a tocar violão aos 12 anos e rapidamente avançou no instrumento. Em 3 anos, Dibala estava quase ao nível do melhor guitarrista do Zaire, Franco. Franco ficou tão impressionado com a sua forma de tocar que Dibala foi convidado a juntar-se ao seu grupo, o Tipok Band. Dibala permaneceu no grupo por apenas um curto período, passando a tocar com a Vox Africa, Orquestra Bela Mambo e Bela Bela.

deixando o Zaire em 1979, Diplo Dybala estabeleceu-se temporariamente em Bruxelas. Dois anos depois, ele seguiu para Paris, onde descobriu uma próspera cena de soukous, ligando-se a Kanda Bongo Man, que desempenhou um papel importante no sucesso do álbum de 1981, Liole. A participação de Dybala no álbum fez com que fosse muito requisitado.

Embora ele tenha montado o seu próprio grupo, Loketo, a personalidade descontraída de Dybala colidiu com o vocalista da banda, Aurluz Mabele. Após a dissolução de Loketo, Dybala formou um novo grupo, Machacha, batizado com o nome de uma flor que produz comichão. Embora tenha continuado a experimentar mudanças de instrumentistas ao longo dos anos, os Machacha, sob a liderança de Diplo Dybala, continuou a projetar a sua marca contagiante e enérgica do sucusso no século XXI. Dedicamos o nosso e vosso espaço musical a Diplo Dybala, da República Democrática do Congo. Até a próxima!

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Sejam bem-vindos às noites do Kilimanjaro, onde passam as melhores músicas do planeta. Vou falar de Ismael Isaac, da Costa do Marfim. Ismael Isaac é um cantor de reggae da Costa do Marfim, nascido em Abidjan. Foi fortemente influenciado por Bob Marley e Alpha Blondy. Ismael foi descoberto no programa de televisão marfinense First Chance, transmitido pela Rádio Televisão Ivarienne, e foi encontrado pelo teclista Georges Kouakou. A morte de Ousmane Keita, seu mentor musical, criou tempos difíceis para Ismael Isaac, mas mesmo assim, ele conseguiu lançar o seu primeiro álbum, Rahman, em 1990. O sucesso internacional de Rahman rendeu-lhe um contrato de gravação com a Island Records.

Em 1993, Ismael Isaac lançou o LP Taxi Jump, com Salif Keita, Angelique Kidjo, Ismael Lo e Mori Kanté, produzido por Philippe Constantin. Após a morte prematura de Philippe, Ismael deixou a ilha.

Em 1996, Ismael Isaac apresentou o álbum Trash Feelings. Na sua voz sincera, Ismael compartilha experiências que a vida lhe trouxe, os perigos da poligamia, os problemas da juventude do centro da cidade, a importância dos agricultores, a ilusão do show business e da política.

Ismael Isaac é um artista militante e muito discreto. Diz-se que ele faz isso por ter medo de chocar com os outros. Ismael é um dos primeiros cantores africanos a denunciar os flagelos atuais, como o terrorismo, as guerras e o apartheid. Ismael Isaac gravou um total de 6 álbuns até hoje.

Em agosto de 2014, Ismael Isaac voltou após 14 anos com seu novo álbum intitulado G-Rest, com várias participações. Ao longo desta hora musical, nas noites do Kilimanjaro da RDP África, dedicamos o nosso e vosso espaço ao Ismael Isaac, da Costa do Marfim. Até à próxima!

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Vamos dançar ao som dos ritmos da África do Sul, na voz de Mandoza. Mandoza era conhecido pelas suas contribuições para o género Kwaito e liderou as paradas na África do Sul e em todo o continente africano.

Mendoza nasceu em 1978, em Zola, município de Soweto, onde morava com a sua mãe, seus avós e duas irmãs. Quando tinha 16 anos, foi acusado de roubar um carro e recebeu uma sentença de 1 ano e meio de prisão. Quando foi libertado da prisão, Mendoza formou o grupo Chicop, junto com 3 amigos de infância. Mendoza tocou pela primeira vez no ar pelo DJ Sifo Mabata, da Durban Yacht Radio e depois da Ukodzi FM. Mendoza esforçou-se para trazer uma mensagem inspiradora ao Kwaito,

Mais tarde, Mendoza lançou o seu segundo álbum, Nkalakata, no ano 2000, que ganhou status multiplatina. A faixa título se tornou um sucesso cruzado e alcançou o topo das paradas nas estações de rádio da África do Sul. Este álbum ganhou a categoria de melhor álbum de música Kwaito e a faixa título do álbum ganhou a categoria de canção do ano no South African Music Awards em 2001.

Em 2003, Mendoza participou no documentário sobre a história do Kwaito, dirigida por Ariane, e lançou o seu quarto álbum de sucesso, Tornado Mendoza.

Em fevereiro de 2005, foi anunciado que Mendoza desempenharia um importante papel como assistente numa nova longa-metragem, com um tema da União de Rugby, realizado na África do Sul. Mendoza cantou em várias das muitas línguas da África do Sul, incluindo inglês, africana, zulu e xhosa, dando-lhe grande apelo entre os ouvintes sul-africanos. A música de Mendoza tentou colocar uma mensagem mais construtiva no Kwaito.

Mendoza morreu em setembro de 2016. De acordo com a sua família, ele estava a tratar um câncer na faringe antes da sua morte e havia perdido a visão. Mendoza esperou em vão por pelo menos 3 horas por uma ambulância em sua casa. Como último recurso, o seu agente usou um veículo particular para transportar Mendoza ao hospital. Mas ele morreu no carro antes de chegar ao hospital de Joanesburgo. Chegamos ao fim das noites do Kilimanjaro, dedicado ao artista sul-africano Mendoza. Até a próxima.

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Bem-vindos ao Clube Latino. Vou falar do artista cubano Xano Pozo, Luciano Pozo González, mais conhecido como Xano Pozo. Nasceu em Havana em 1915 e faleceu em Nova York em dezembro de 1948. Foi um percussionista cubano. Engraxou sapatos e tocou em muitos lugares e até dançou na conhecida comparsa habanera de Os Dandy. Tanga, buroboya.

0: Ai, não!
1: Xano Pozo pertencia à sociedade secreta Abacua, o que explica o domínio perfeito que teve dos tambores próprios do rito. Tinha o costume de tocar ritmos sagrados em suas congas, bem como de cantar temas abacuas e lorubás.

Cristiano Pozzo trabalhou nas transmissões públicas da estação de rádio Corrente Azul, ao lado de Charlie Parker e Dizzy, com quem gravou a sua música Manteca.

Maxime Malamud.

Em 1942, Chano Pouso mudou-se para Nova York, Estados Unidos, onde integrou a orquestra de Machito, abandonando-a em seguida para unir-se em Chicago ao conjunto dos Jack Scola Dancers. O seu tema mais famoso, Manteca, deu-se a conhecer no mundo do jazz em 1947, durante a apresentação de um big band de nome Pozzo e Gillespie, ainda que não tenha gravado até 1948. Naquele concerto, atuou o pianista John Lewis e o baterista Kenny Clarke. Em Caliente, outra das grandes composições de Chano Pouso, o estilo de Chano levou gradualmente a Gillespie a correr a cada vez mais riscos musicais, o qual desembocou numa fusão perfeita, a de um gênio da harmonia do jazz com um gênio dos ritmos afro-cubanos.

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mesmo ano da sua chegada a Nova York, Chano Pouso abriu um clube latino, tema que tem sido usado em vários textos literários e musicais de Guilherme Cabrera Infante.

Em dezembro de 1948, Chano Pouso morreu numa briga de um bar de Harlem. A discussão começou devido a uma carteira de droga falsa que o assassino lhe tinha vendido. Dedicamos o Clube Latino ao percussionista cubano Chano Pouso. Até a próxima.

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Sejam bem-vindos ao Clube Latino comigo, Carlos Pedro. Vou falar da história da vida e obra da cantora brasileira Ivete Sangalo. Ivete Sangalo nasceu no Juazeiro em maio de 1972. É uma cantora, compositora, multi-instrumentista, empresária, apresentadora e atriz brasileira. Alcançou o sucesso ainda como vocalista da banda Eva, vendendo mais de 4 milhões de discos e chegou a fazer cerca de 30 shows por mês. Durante toda a sua carreira, já vendeu cerca de 20 milhões de cópias, tornando-se uma das maiores artistas com vendas de discos no Brasil. Ivete Sangalo é uma das maiores e mais importantes figuras da música brasileira, tendo o seu sucesso consolidado na história da cultura nacional. Em 1997, Ivete foi convidada a participar de um evento na cidade de Morro do Chapéu. Lá conheceu o produtor Jonga Cunha, fundador do Bloco Eva, que estava em processo de formação da banda. Estava a iniciar o reinado de Ivete na banda Eva, em uma época de muitos sucessos.

0: Em 1997, a banda entrou para a história da música brasileira lançando o álbum Banda Eva ao Vivo, que vendeu mais de 2 milhões de cópias, transformando a banda na maior sensação do país, chegando a fazer cerca de 30 shows por mês. O Brasil viu que à frente da banda não existia apenas uma cantora de carnaval, mas sim um grande talento. Com uma voz grave e um pouco rouca, Ivete mostrou que tinha talento de sobra, interpretando músicas dos mais variados estilos, vindo a tornar-se, hoje, uma das cantoras brasileiras de maior sucesso da atualidade.
1: Flores, pra vocês!

Em 1998, no período de lançamento do álbum Eva, Você e Eu, seu último trabalho junto à banda Eva, Ivete substituiu a apresentadora Xuxa no seu programa Planeta Xuxa, devido à sua licença de maternidade na Rede Globo. A carreira a solo começou oficialmente ao final da Quarta-feira de Cinzas de 1999, quando Ivete participou no último carnaval dela com a banda Eva. Após isso, Ivete passa os vocais da banda para Emanuel Araújo. Entre abril, maio e junho daquele ano, ela gravou as 14 músicas do seu álbum a solo, Ivete Sangalo, misturando vários ritmos, desde o forró ao reggae, sem deixar de lado o axé. O álbum foi muito bem sucedido, recebendo uma certificação de platina, com vendas de mais de 300 mil cópias.

final do ano 2000, lançou o disco Beat Beleza, onde Ivete se aventurou por outros ritmos, como o pop, sem dispensar o axé. O primeiro single lançado foi Pererê, que se tornou um dos grandes sucessos logo após o carnaval daquele ano, atingindo a segunda colocação nas paradas musicais.

0: coisa ruim.
1: Em 2002, Ivete lançou o disco Festa, cuja faixa título foi o grande sucesso da artista, tornando-se hino do pentacampeonato da Seleção Brasileira de Futebol na Copa do Mundo.

Em setembro de 2003, Ivete Sangalo lançou o quarto álbum a solo, Clube Carnavalesco Inocentes em Progresso. Teve como principal sucesso a canção Sorte Grande, sendo um dos seus maiores sucessos da carreira, conhecida como Poeira, devido ao seu refrão. Passou a ser o hino dos adeptos do Flamengo na campanha da equipa no Campeonato Carioca de 2004.

em 2004, Ivete conquistou grande projeção internacional durante o Rock in Rio Lisboa. Em outubro de 2005, foi lançado o álbum As Supernovas, com os principais sucessos Abalou e Poder.

Em junho de 2006, Ivete esteve em Portugal, onde participou da segunda edição do Rock in Rio Lisboa, sendo escalada para o primeiro dia com um público de mais de 100 mil pessoas. Em junho de 2009, grávida, Ivete lançou o seu 10º álbum de estúdio, Pode Entrar. O álbum inclui um dos seus principais sucessos como Agora Eu Já Sei, que alcançou a 2ª posição nas paradas do Brasil em 2009. Ivete Sangalo gravou vários discos de estúdio e ao vivo, bem como a realização de espetáculos nos 4 cantos do mundo. Ivete é embaixadora da ONU no Brasil na luta contra o tráfico de pessoas, que tem como objetivo mobilizar a opinião pública para combater o tráfico de pessoas. Chegamos ao fim do Clube Latino, dedicado à cantora brasileira Ivete Sangalo. Até à próxima!

0: 7 da manhã em Portugal e Angola, 5 em Cabo Verde, 6 em São Tomé e Príncipe e na Guiné-Bissau, 8 em Moçambique e na África do Sul. As notícias na rádio RTP África, com edição do jornalista António Silva Santos.
1: Em Angola, na província de Cabinda, no extremo norte do país, registra 200 dos 289 casos confirmados de Mpox, segundo dados apresentados durante a visita de trabalho da ministra da Saúde, Sívelo Tucuta. Até o dia 11 de agosto, Cabinda contabilizava 274 casos suspeitos da doença, enquanto a nível nacional estavam registados 505. Apesar da evolução da doença em Angola, não há registro de mortes por Mpox. Durante a visita à Cabinda, Sívelo Tucuta, a ministra da Saúde, avaliou com as autoridades provinciais a situação epidemiológica, as medidas de resposta à doença, tendo destacado a necessidade de reforçar a vigilância comunitária, o rastreio e acompanhamento dos contactos, o isolamento dos casos suspeitos e confirmados e a investigação das cadeias de transmissão. O Partido Socialista aqui em Portugal manifestou hoje à Lusa preocupação acrescida com a situação política na Guiné-Bissau, após uma reunião com a delegação política do PAIGC, que defende a normalidade democrática e o Estado de Direito e princípios constitucionais no país. Declarações à Lusa do deputado socialista Luís Testa.
2: A reunião acontece no quadro da relação que o Partido Socialista tem com o PAIGC no âmbito da Internacional Socialista, ou seja, nós somos partidos que partilhamos esse estabelecimento nessa organização internacional e é nesse sentido que a reunião aconteceu. Vamos lá ver. O PAIGC é um partido com o qual o PS tem relações desde há muitos anos e com o qual mantemos propósitos do ponto de vista da defesa do Estado de Direito, do progresso dos países, do desenvolvimento económico e social, muito semelhante. E, portanto, essas preocupações que nós temos em Portugal e que o PAIGC também defende na Guiné-Bissau, fazem-nos convergir para plataformas de entendimento. É nesse sentido que nós tivemos este encontro com o PAIGC.
1: O deputado socialista Luís Testa explicou ainda que, embora este tenha sido o primeiro encontro com o presidente do PAIGC, Domingos Simões Pereira, desde os acontecimentos recentes na Guiné-Bissau, não se tratou de um contacto recente entre os dois partidos, sublinhando que são frequentes. O parlamentar socialista referiu também que durante a reunião foram transmitidos ao PS acontecimentos e dados e pormenores sobre a atual situação na Guiné-Bissau que suscitam uma preocupação acrescida.
2: Foram-nos revelados, digamos que, acontecimentos, dados, pormenores daquilo que se tem vindo a suceder na Guiné-Bissau que também nos fazem ter uma preocupação acrescida. Não é segredo para ninguém que a Guiné-Bissau não vive um momento de normalidade. Aliás, este momento que a Guiné-Bissau vive é absolutamente extraordinário do ponto de vista da relação democrática entre o Estado, os cidadãos e as organizações políticas, e isso faz-nos ter uma preocupação acrescida no sentido de percebermos que a normalidade democrática, o Estado de Direito democrático, os princípios constitucionais devem ser preservados com grande afirmação por parte daqueles que defendem este entendimento que nós temos na sociedade em países que devem ser democráticos.
1: O deputado socialista Luís Testa, em declarações à Luz, além dos membros do PAIGC, entre eles Domingos Simões Pereira, participaram na reunião com o PS, o líder do Movimento Democrático Guineense, e também faz parte da coligação Pai Terra Arranca, Silvestre Alves, e o líder parlamentar do Movimento para a Alternância Democrática da Guiné-Bissau, Mademo G15, Abdu Mané. No desporto, o Futebol Clube do Porto lidera o Campeonato Nacional de Futebol aqui em Portugal. Na última noite, os Dragões venceram fora o Rio Ave por 2-0, golos do central Neuan Pérez e do extremo Borja Sainz. Os azuis e brancos controlaram o jogo, apesar dos vilacondenses a espaços que deram algumas oportunidades de golo. No final do encontro, o técnico grego do Rio Ave, Soitiris Silaidopoulos, reconheceu os erros da sua equipa e também a qualidade dos jogadores do Porto que entraram no jogo, que foi determinante para o desfecho da partida.
3: Claro que falhámos em alguns detalhes, já não é a primeira vez, e isso provocou danos. Na segunda parte, até aos 65 minutos, estávamos dentro do jogo, mas quando o Porto fez as substituições, manteve a qualidade e foi muito difícil para nós podermos aguentar.
1: Do lado dos Dragões, Francesco Farioli, o técnico italiano, reconhece que foi um jogo difícil, num campo também complicado, diante de um Rio Ave, que é uma equipa que joga muito fisicamente e que obrigou o Porto a jogar no limite.
4: We came here to play in a very difficult pitch against a team that is organized. They have individual qualities, player with a strong physicality. So it's never easy to win.
3: Penso que jogámos num campo difícil contra uma equipa organizada, com bons jogadores e fisicamente fortes. Não foi uma vitória fácil. Criámos oportunidades para fechar o resultado mais cedo. Infelizmente tivemos um golo anulado, mas valeu pela eficácia.
4: Opportunities to close the game earlier, a goal cancelled. So I think it was the right efficiency, but of course with many things to improve.
1: Antes do jogo Rio Ave-Porto, no Ribatejo, o Alverca empatou 2-2 diante da Amadora, a equipa sensação da primeira jornada. O Académico de Viseu perdeu em casa diante do Santa Clara por 1-0, gol de Gonçalo Paciência de penalti. Hoje estava agendado o jogo em Braga, diante do Gil Vicente, mas devido a problemas de gastroenterite que afetam os bracarenses, a partida foi adiada. Amanhã, no encerramento da jornada, a Liga Portugal, o Casa Pia recebe em Campo Maior o Benfica, que não vai contar com o lateral Dedic, que já foi vendido aos ingleses do Newcastle.
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Começamos esta edição com Rizlan, Georgie, Toto ST, Plutónio e o Cotabué. Uma jornada positiva, se for o caso.

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1: Hoje eu acordei pensando em você, pensando no vazio que você deixou. 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

0: agora esta partilha. Sonia Kong, uma professora de psicologia no Canadá, tem um animal de apoio emocional fora do comum. Trata-se de uma galinha. A docente refere que a sua galinha é atenciosa, reage aos seus sentimentos e fica perto da professora a observá-la enquanto Sonia Kong está triste. É assim o mundo da psicologia.
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0: Depois de Maria Bethânia e Mo Horizons, recebemos Dengás ao lado de seu Jorge num abraço pelo Atlântico. Entretanto, lembrança para chutos e pontapés.
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No tranquilo avanço desta preguiça da manhã, Matias Damásio com uma matemática muito sentimental e a dupla Miquel Solnado com Joana Alegre. Estamos sempre ligados em africa.rtp.pt. Ainda para a reta final, Phil sobre a sua mulher, entre aspas, e os Melim. Sintam-se bem.

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0: 8 horas em Portugal e Angola, 6 em Cabo Verde, 7 em São Tomé e Príncipe e na Guiné-Bissau, 9 em Moçambique e na África do Sul. 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
1: Está desaparecido o presidente do partido Anamola, em Moçambique. Venâncio Mondlane participava na cerimónia de celebração do primeiro ano da criação do partido, quando a polícia da Unidade de Intervenção Rápida de Moçambique disparou, alegadamente, balas reais contra a multidão, lançando depois gás lacrimogéneo e jatos d'água para inviabilizar a marcha pelas ruas da cidade de Kilimane. Para os cidadãos que participavam no comício popular no campo da Sagrada Família, a intolerância política e a atuação musculada da polícia moçambicana voltou a estar em evidência neste sábado.
2: Ninguém foge! Ninguém foge! Ninguém foge! Ninguém foge! Pedra! Pedra!
3: Mata! Mata! Mata!
4: Só sei que isso é uma quebra de promessa. Alguém não pode prometer proteção depois de acabar fazendo praticamente uma emboscada para matar alguém.
5: Sabe, eu estou muito indignada com a polícia, até com criança estou a disparar, só por causa de vermos se chegarem aqui, mas já é problema para eles. Mas vamos, até quando isso, meu Deus, até quando? Nós estamos cansadas com isso. Tua dala são balas verdadeiras, gás lacrimogêneo, até quando? Meu Deus, estamos cansadas com isso. Hoje nós queremos marchar à vontade. O nosso partido está a completar um ano. Nós estamos em festa, nós do Anamola. Será que a oposição não tem lugar nesse país? Até quando isso? Estamos cansadas com isso. Chega, basta, basta. Está bem claro que a polícia é da Ferlimo. Agora não há dúvida que a polícia é da Ferlimo. Não há dúvida isso aí. Já chega. Até quando, meu Deus? Até quando uma criança dessa que ainda largagem? É possível, não?
6: Fica feio. Isso é nosso. Isso é cidade é nossa.
1: As críticas da atuação da polícia chegam todos os quadrantes da sociedade moçambicana. O autarca de Kilimane, Manuel de Araújo, condena a atuação da polícia e escreve nas redes sociais que durante a semana em curso, elementos da cúpula do partido Anamola mantiveram encontros com as autoridades da cidade de Kilimane, incluindo a PRM, Polícia da República de Moçambique, e as autoridades municipais, vincando o caráter pacífico das celebrações. Escreve Manuel Araújo que surpreende a postura da PRM, da Unidade de Intervenção Rápida, uma postura musculada e desproporcional. O Partido Socialista, através do deputado Luís Testa, manifesta preocupação acrescida com a situação política na Guiné-Bissau. O deputado socialista relata o encontro que aconteceu na passada sexta-feira e foi posteriormente divulgado nas redes sociais, onde líderes do PS estiveram reunidos com representantes do PAIGC, da coligação Pai Terra Arranca e também do AMADEM G15. Luís Testa, em declarações à Lusa.
7: A reunião acontece no quadro da relação que o Partido Socialista tem com o PAIGC no âmbito da Internacional Socialista, ou seja, nós somos partidos que partilhamos esse estabelecimento nessa organização internacional, e é nesse sentido que a reunião aconteceu. Vamos lá ver. O PAIGC é um partido com o qual o PS tem relações desde há muitos anos, e com o qual mantém os propósitos do ponto de vista da defesa do Estado de Direito, do progresso dos países, do desenvolvimento económico e social, muito semelhante, e portanto essas preocupações que nós temos em Portugal e que a PAIGC também defende na Guiné-Bissau, fazem-nos convergir para plataformas de entendimento. É nesse sentido que nós tivemos este encontro com o PAIGC.
1: O parlamentar socialista referiu que durante a reunião foram transmitidos ao PS acontecimentos, dados e pormenores sobre a situação na Guiné-Bissau.
7: Foram-nos revelados, digamos que, acontecimentos, dados, pormenores daquilo que se tem vindo a suceder na Guiné-Bissau, que também nos fazem ter uma preocupação acrescida. Não é segredo para ninguém que a Guiné-Bissau não vive um momento de normalidade. Aliás, este momento que a Guiné-Bissau vive é absolutamente extraordinário do ponto de vista da relação democrática entre o Estado os cidadãos e as organizações políticas, e isso faz-nos ter uma preocupação acrescida no sentido de percebermos que a normalidade democrática, o Estado de Direito democrático, os princípios constitucionais devem ser preservados com grande afirmação por parte daqueles que defendem este entendimento que nós temos da sociedade em países que devem ser democráticos.
1: Além dos membros do PSGC, participaram na reunião com o PS, o líder do Movimento Democrático da Guiné-Bissau, que faz parte da coligação Pai Terra Arranca, Silvestre Alves, e o líder parlamentar do Movimento para a Alternância Democrática, Mademo G15, Abdou Mané. O general Lord Tintá, líder do Governo de Transição da Guiné-Bissau, desloca-se hoje a Libreville do Gabão para assistir ao ato solene das cerimónias da independência do país da África Central. Lembro que os 66 anos da independência do Gabão são assinalados amanhã, dia 17 de agosto. O Gabão tornou-se independente da França nessa data. A proclamação foi liderada por Léon Ba, que viria a ser o primeiro presidente do Gabão após o período colonial. Em Angola, a província de Cabinda, no extremo norte do país, registra 200 dos 289 casos confirmados de Mpox, dados apresentados durante a visita de trabalho da ministra da Saúde, Silvia Lutucuta. Até 11 de agosto, Cabinda contabilizava 274 casos suspeitos, enquanto a nível nacional, em Angola, estavam registados 505. Apesar da evolução da doença, Angola não registra até o momento mortes por Mpox. Durante a visita ao enclave de Cabinda, Silvia Lutucuta avaliou com as autoridades provinciais a situação epidemiológica, as medidas de resposta à doença, tendo destacado a necessidade do reforço da vigilância comunitária, o rastreio e acompanhamento dos contactos e também a investigação às cadeias de transmissão.
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Amigos, saudações e bem-vindos a esta hora especial da RDP África e da Rádio Nacional de Angola, Rádio Cultura, onde o tema central é a relação entre os direitos culturais e os direitos humanos. Este é um assunto de extrema importância, pois aborda a conexão entre a dignidade humana, a identidade cultural e as liberdades fundamentais que moldam as nossas sociedades. Eu sou o Carlos Gonçalves e trago com prazer a continuidade de uma muito interessante agenda da Fundação Calouste Gulbenkian, que trouxe a Lisboa a especialista Jasmine Beirac, diretora-geral dos Direitos Culturais do Ministério da Cultura de Espanha. É com ela que vamos estar num primeiro momento e depois contamos com a ajuda da poeta Alice Neto de Souza para um resumo alargado da dupla jornada que foi esse Parti Art for Change. Por agora é tempo de abraçar a música, uma das nossas marcas de excelência, e essa saudação musical chega com a enormíssima Concha Buica e Um Mundo Raro, com o amigo Xuxo Valdés ao piano. Fiquem connosco e desfrutem!

0: Os direitos culturais são cruciais porque a cultura é uma parte intrínseca da identidade humana. Sem o reconhecimento e a proteção dos direitos culturais, as comunidades podem perder a sua coesão e sentido de pertencimento. Além disso, a diversidade cultural enriquece a humanidade como um todo, promovendo a criatividade, o diálogo intercultural e a paz. É uma síntese da conclusão de dois intensos dias na Fundação Calouste Gulbenkian, em que a cultura foi rainha. É com esse estatuto majestático que a prodígio Alice Neto de Souza poetizou um resumo encantado da jornada, com tudo o que se disse e produziu ao longo dos dois dias e até do que se pensou e não houve tempo para dizer.
1: Alguns num vídeo nas redes sociais encontrei a atriz Denise Fraga que dizia, parafraseando, assim como temos direito à saúde, temos também de ter direito à arte, porque a arte ajuda-nos a viver. E acrescenta, quem lê Clarice Pessoa, quem lê Dostoiévski, quem lê os poetas, no mínimo, vai sofrer mais bonito. E bem devo à Florbela Espanca a beleza e a ligeira de sofrer, mas também às canções de infância, em rádios de casa em FM, às primeiras peças de teatro que assisti, ao que comi. A cultura, mais do que uma forma de estar, é algo que nos nutre enquanto humanos. Tal como o sol, a chuva, a cultura surge como alimento e rega do sentir, do pensar e do ser. Mas pensando nos direitos culturais, temas que deste ano, desta conferência, isto é parte de Art for Change, como passamos à prática. Cristina Cavalinho, Casalinho, administradora executiva da Fundação Calouste Gulbenkian, e José Pena do Amaral, membro do Conselho Estratégico para Portugal da Fundação La Caixa e da Comissão de Responsabilidade Social do BPI, na abertura dessa sessão, alinham as duas fundações, num esforço conjunto para cruzar a cultura e a participação social. Cristina Casalinho resgata, para além deste papel cívico, a tão importante capacidade transformacional da arte e desta união, reforçada por José Pena do Amaral, que refere que partem de duas convicções. A primeira, a de que a arte e a cultura têm um papel a desempenhar na inclusão social, e a segunda, a de que juntos podem ir mais longe nesse percurso. Nesse sentido, desde 2020, que os projetos Art for Change e Parties se aliam e alinham numa perspectiva de amplificar, exemplificar e impulsionar a participação cívica da arte num propósito comum, reforçando a importância destas trocas e uniões ao longo da caminhada pelos direitos culturais. Mas retomando para o mote da conferência deste ano, como passamos à prática, qual o cruzamento entre a arte, participação e identidade? No primeiro painel da manhã, partindo da definição e indefinição, falamos de direitos culturais. Catarina Vaz Pinto questiona, precisamos ou não definir cultura? Jasmine Beirac, diretora-geral dos Direitos Culturais do Ministério da Cultura de Espanha, autora também do livro Cultura Ingovernável, creio que não, enfatizando que a cultura é um conceito e um ser híbrido, em constante movimento, conexões, e quanto mais amplo ficar o conceito, mais a possibilidade de se alargar, mesclar e nos surpreender. Nas palavras de Jasmine, os direitos culturais surgem na história a par com os direitos humanos, constituindo-se uma dimensão integral do ser humano e, por isso, indivisível. Aguarda ainda a dimensão jurídica dos direitos, mas sobretudo semântica, questionando como nos podemos aproximar para uma ideia mais alargada da cultura e das obras, para além de objetos de consumo, já que, pelas palavras da mesma, por vezes, esta visão da cultura como um altar consumível ou como algo distante, inalcançável e exclusivo, cria um afastamento da possibilidade de participação. Por isso, mais do que espectadores, como podemos ser então atores e autores culturais? Lembrando, como dito por Jasmine, que a principal destinatária das políticas culturais é a cidadania. No mesmo painel foi abordada ainda a importância de olhar para as instituições como facilitadoras mais do que como provedoras, já que a existência de uma oferta não garante a participação cultural, e lembrando que a cultura se faz fora das instituições e que, pelas palavras de Jasmine, até é mais potente quando as escapa. A par dessa desinstitucionalização, importa também notar a importância da descentralização da cultura e de encontrar modos de ativar os objetos culturais nos contextos locais, para que as pessoas possam ser protagonistas das suas vidas culturais, rematando assim a resposta da pergunta vinda da plateia de como podem as províncias acompanhar o passo da capital. Quando falamos de direitos culturais, pensamos também na ideia da diversidade, equidade e participação, que me lembra um lema importante: nada de nós e sobre nós, sem nós.

0: Uma delícia esse canto dos deuses Nana Caymmi e Emílio Santiago no entreponto do resumo que Alice Neto de Souza fez da Conferência sobre Direitos Culturais realizado pela Fundação Calouste Gulbenkian em Lisboa.
1: Na da manhã, moderado pela jornalista Maria João Caetano, falamos do espaço e do não lugar. Triste em mundo, pensando na associação e coletivo Unidigas, fala-se e tenho. Havia cultura, a celebração da cultura. Mas não havia o espaço, havia a rua, mas muito sem perceber qual a direção, reforçando a importância de criar ferramentas que permitam aos jovens dialogar ou criar diferentes espaços, e também acrescento, vestimos e vestindo-se. Que dialogue com a pergunta surgida na plateia: o que é que tiveste deixado fora da porta para entrares aqui, hoje? Estamos a deixar-nos a porta de fora, ou abrir a maçaneta? Faz um pouco lembrar a descida do elevador da série Severed, em que nos subdividimos, mascaramos, para nos encaixar em diferentes espaços e nos dissociamos das diferentes possibilidades de nós. Que espaços podemos criar para que a cultura de cada um de nós possa ser respeitada e acolhida em segurança? Clemente de Samba, da Associação Chama d'Arte em Beja, vem criar um espaço cultural independente que colhe e acolhe, que convida as pessoas a entrar, mais do que aliciados pelo cheiro de um pão saído do forno, pelo propósito que as move, que nos leva à pergunta de Catarina Baixo Pinto de como convencer da importância da cultura. Será pelos cheiros, pelos sabores? E como respondido por Jasmine, tem que ser pela experiência. Só através dela surge essa ligação que nos ativa, nos polariza e nos aproxima. Gaia de Medeiros, a propósito da plataforma Brava, retoma a importância de sermos protagonistas e assumirmos diferentes papéis e dar palco e ser palco. Dentro da reflexão de ser artista e de ser protagonista, lembro-me bem de igual espanto ao olhar e ver o meu nome em pulseiras, cartazes, festivais e a palavra artista ao lado e questionar-me um pouco como no poema de Clarice Lispector. Essa pessoa sou eu? Patrícia Carmo, artista, professora de línguas da Escola Portuguesa e membro do grupo Mãos que Cantam, enquanto pessoa surda foi conquistando espaço e começando a ver-se como atora e protagonista, e tem expandido e reivindicado a sua participação e saindo do pano do fundo no palco onde estava a sobrar uma árvore, camuflada das suas reais potencialidades e tem vindo a quebrar ainda o padrão do não posso e do posso, e enfatizando a importância da representatividade e de mostrar que dentro da comunidade surda há cultura, e há muito potencial artístico, e ainda que são precisas mais oportunidades de escolher e de ser. No painel da tarde, moderado pela investigadora Joana Simões Piedade, surge também a importância da arte, participação e identidade cultural. Maria Gil apresenta-se como uma cidadã portuguesa, mas também mulher e cigana. E também aos poucos se vai vendo e reconhecendo noutros papéis, como de atriz. Acrescenta ainda, a propósito da identidade, que onde está uma pessoa cigana, está também uma expressão cultural. Neste painel, partilhado também por Coco Reis, em representação de projetos de Itanas e Cena, e por Edvânia Moreno, violinista, música, compositora, que deu os primeiros passos na música com a Orquestra da Geração, um projeto no seu bairro que, pelas palavras da própria, lhe deu asas para imaginar que poderia ser muito mais no meio que se poderia imaginar. Rajendra, mediadora intercultural e o admira, pelos projetos em que participou, expandiu e conheceu mais a sua cultura e a sua raiz. E agora, nos expandimos mais com a apresentação de Inês Henriques, que apresenta a plataforma digital Arte e Comunidade, que vem agregar e disponibilizar publicações, manuais de metodologias e mais recursos sobre arte participativa e acesso à cultura, para que estejamos todos em troca e diálogo. Terminando, como foi dito ao longo do dia, a vida é uma caminhada. E temos de nos divertir no percurso e, sobretudo, de a tornar especial, emprestando aqui as palavras de Rajendra: With art, wherever I go,

quem separe, que possamos todos fomentar os direitos à cultura, que possamos o nosso caminho ser luz e brilhar, e arriscando para ser poeta e rimar, que possamos juntos voar.

0: Ao longo desta hora vimos como os direitos culturais e os direitos humanos estão profundamente entrelaçados. A proteção e promoção dos direitos culturais não só fortalecem as identidades individuais e comunitárias, mas também contribuem para um mundo mais igualitário, diverso e respeitoso. Convido todos os ouvintes a refletirem sobre como a valorização da cultura nas suas mais diversas formas representa um ato de reconhecimento do direito inalienável de cada ser humano de ser quem é. Vamos lembrar que proteger os direitos culturais é, antes de tudo, um compromisso com a dignidade humana.
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0: Muito obrigado pela sua audiência. Estamos a preparar a saída com os detalhes sonoros garantidos pelo Pedro Veiga no dia em que destacamos os direitos culturais. Eu sou o Carlos Gonçalves e deixo-lhe os Heróis da Liberdade pela voz de Dom Martinho da Vila para refletir e, sobretudo, para praticar. Então, até a próxima.
1: Os poetas Cruz de Souza e Solano Trindade falavam muito em liberdade. Silas de Oliveira e Mano Décio da Viola narraram.
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0: São 9 horas em Portugal e Angola, 7 em Cabo Verde, 8 em São Tomé e Príncipe e na Guiné-Bissau, 10 em Moçambique e na África do Sul. São as notícias na Rádio RTP África, com edição do jornalista António Silva Santos.
1: Está desaparecido o presidente do partido Anamola em Moçambique. Venâncio Mondlane participava em cerimónias de celebração do primeiro ano da criação do partido, quando a polícia da unidade de intervenção e a polícia de rápida dispararam alegadamente balas reais contra a multidão, lançaram também gás lacrimogéneo e jatos d'água para inviabilizar a marcha pelas ruas da cidade de Climane. Para os cidadãos que participaram no comício popular do campo da Sagrada Família, a intolerância política em Moçambique e a atuação musculada da polícia voltou a estar em evidência nesta ação.
2: Ninguém foge! Ninguém foge!
3: Ninguém foge! Ninguém foge! Ninguém foge! Ninguém foge!
2: Pedra! Pedra!
4: Mata! Mata! Mata! Mata! Mata! Mata! Mata!
5: Mata! Mata! Mata!
2: Mata! Mata! Mata! Mata!
6: Só sei que isso é uma quebra de promessa. Alguém não pode prometer proteção depois de acabar fazendo praticamente uma emboscada para matar alguém.
7: Sabe, eu estou muito indignada com a polícia. Até com criança estou a disparar só por causa de vermos se chegarem em aquele, mas é problema para eles. Mas vamos, até quando isso, meu Deus? Até quando? Nós estamos cansadas com isso. Estou a dar essa bala verdadeira, gás lacrimogêneo. Até quando, meu Deus? Estamos cansadas com isso. Hoje nós queremos marchar à vontade. O nosso partido está a completar um ano. Hoje estamos em festa, nós do Anamola. Será que a oposição não tem lugar nesse país? Até quando isso? Nós estamos cansadas com isso. Chega, basta, basta. Está bem claro que a polícia é da Ferlimo. Agora não há dúvida que a polícia é da Ferlimo. Não há dúvida isso aí. Já chega. Até quando, meu Deus? Até quando uma criança dessa caindo na gaja? É possível, não?
8: Fica feio. Isso é nosso. Isso é cidade nossa.
1: Críticas à atuação da polícia chegam de todos os quadrantes da sociedade moçambicana. O autarca de Climane, Manuel de Araújo, condena a atuação da polícia e escreve nas redes sociais que durante a semana em curso, elementos da cúpula do partido Anamola estiveram reunidos com as autoridades da cidade, incluindo a PRM, Polícia da República de Moçambique, e também com as autoridades municipais, vincando o caráter pacífico das celebrações. Escreve Manuel de Araújo que surpreende a postura da PRM e da Unidade de Intervenção Rápida, postura que foi musculada e desproporcional. O general Horta Intá, líder do governo de transição da Guiné-Bissau, desloca-se hoje a Libreville, Gabão, para assistir ao ato solene das cerimónias da independência do país da África Central. Lembro que os 66 anos da independência do Gabão são assinalados amanhã, dia 17 de agosto. O Gabão tornou-se independente de França nessa data. A proclamação foi liderada por Léon Mba, que viria a ser o primeiro chefe de Estado do Gabão após o fim do colonialismo. A TAG, Linhas Aéreas de Angola, vai inaugurar uma rota Luanda-Dakar-Praia, retomando os voos para Cabo Verde, uma década depois de terem encerrado as operações no arquipélago. Os voos começam a 31 de outubro e representam uma integração continental de conectividade da África Ocidental, garantia do presidente da TAG, Clóvis Rosa. Cabo Verde e o Senegal juntam-se também assim à lista de 12 destinos internacionais da TAG, que em junho passado começou a voar para Guangzhou, no sul da China. A campanha eleitoral no Brasil começa oficialmente hoje, com o atual presidente Lula da Silva, do Partido dos Trabalhadores, e o senador Flávio Bolsonaro, do Partido Liberal, a disputarem as sondagens. Os candidatos já podem apelar ao voto, divulgar as propostas, fazer campanha na internet e realizar eventos como comícios, desfiles ou arruadas, sendo que a propaganda na rádio e televisão só terá início no próximo dia 28 deste mês. Lula da Silva marcou um comício para um estádio de futebol em São Bernardo do Campo, na região metropolitana de São Paulo, precisamente o local onde chegou a ser preso pelo regime militar brasileiro. Já Flávio Bolsonaro escolheu uma orla costeira na praia de Copacabana, onde vai realizar uma passeata com apoiantes, retomando o legado dos comícios promovidos pelo pai Jair Bolsonaro. Os médias espanhóis, Rádio e Televisão de Espanha e Agência EFE defenderam hoje o direito à liberdade de informação depois das autoridades de Marrocos terem obrigado jornalistas a abandonar a cidade de Castilhéus, procurando agora o governo espanhol encontrar uma solução. As autoridades do país europeu defendem que a libertação, aliás, a liberdade de imprensa, deve acontecer em todos os momentos e em todas as partes do mundo e asseguram que a Embaixada de Espanha em Rabat está em contactos permanentes com os jornalistas expulsos e também com as autoridades de Marrocos.
0: Foram as notícias na rádio RTP África com a edição de António Silva Santos. 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

0: Passam 18 minutos das 9 da manhã em Portugal Continental. Emissão RTP África Rádio para todo o mundo. Via internet e também a nível dos emissores em FM. Vamos olhar aqui para as capas dos jornais disponíveis esta manhã. Começamos pelo Jornal Público. Portugal e Espanha recusam mudar ferrovia para a bitola europeia. Espanha entregou a Comissão Euro pela Europeia um relatório a recusar a mudança e Portugal alinha pela mesma bitola, mantendo os novos projetos de alta velocidade no padrão ibérico para não isolar o país. Portanto, lê-se na capa do Público, Espanha entregou à Comissão Europeia um relatório a recusar a mudança e Portugal alinha pela mesma bitola. Também em destaque, Pichardo saltou para a prata nos europeus, atletismo, é a segunda medalha de Portugal, Isaac Nader desiludiu nos 1.500 metros. Compra de 13,7%, esquerda questiona a reentrada do Estado na REN, na Rede Elétrica Nacional em Portugal. Também destaque na capa do Público, resíduos, ambientalistas contra nova incineradora no Algarve. Volta a Portugal, não havia GNR no troço onde ciclista foi atropelado. Também uma fotografia de Maria de Medeiros, um artista tem de se manter em estado de vulnerabilidade. Feias em casa é outro tema, na capa do Jornal Público, o verão de quem não vai a lado nenhum. Reportagem, derrames de petróleo mancham a Amazônia, ou melhor, Amazônia peruana. Olhamos para o Correio da Manhã, que também destaca vários temas. Filho homicida agrediu pai. Estado decidiu enviar jovens para abrigo uma semana antes do crime. Além da mãe, também o pai foi agredido. Áudio mostra satisfação de menor por sair da casa da mãe. Bem ganhou ao mal, dizia na mensagem para familiares. Novos dados sobre o crime do Dafundo, na zona de Algés. Temos também destaque para o Dragão Firme, na liderança, Rio Ave 0, Futebol Clube Porto 2, e Belis no Benfica, força saída para Águias. Também Iacundá, sou poderoso, rápido e salto alto. Isto no Sporting. Quanto ao ciclismo, falha grave de segurança mata ciclista. Temos também destaque para economia, combustíveis. IPAs já abriam 317 bombas de combustível. Almada chantageou criança com sexo, é o que pode ler-se na capa do Correio da Manhã. Também temas como época venatória, doença que afeta aves em sombra, caça ao pombo. Discoteca em Lisboa, armas ilegais em tiroteio na noite. Pode ler-se na página 16 do Correio da Manhã. Tecnologia, eclipse diminui em 30% o uso da internet. São estes os temas em destaque no jornal Correio da Manhã. Temos jornais desportivos, ataque inglês, Newcastle compra Dedic e tenta desviar Palhinha. Lateral vendido por 35 milhões, médio já nem joga no Bayern. Temos destaque também, isto quanto ao Benfica, e temos destaque também para o Porto, Fórmula 2, Dragões aceleram e repetem triunfo da primeira ronda, Rio Ave 0, Porto 2, também destaque no Sporting, Caíque na meia, Leão não dorme na baliza, o Sporting guarda-redes do Palmeiras referenciado, má fase de Rui Silva motiva ida ao mercado, e Ancunda oficial, vim para ganhar títulos, extremo já treinou no Sporting. Vagenides, ok para o Alverca. Europeu de atletismo, Pichardo, de prata no triplo. São estes os temas do Record. Passamos aqui ao jornal O Jogo. Rio Ave 0, Porto 2, também é o destaque. Manhã cheia. Temos Francesco Faioli a dizer: o advogado de Mora nunca falou comigo para saber se é primeira, segunda ou terceira opção. São estes os dados quanto ao Porto. Também Primeira Liga, resultado: Académico de Viseu 0, Santa Clara 1, Alverca 2, Estrela da Amadora 2, mais um empate do Estrela da Amadora. Temos Benfica, Palhinha, Dausin, Dedique vendido ao Newcastle, garante encaixe de 35 milhões, convenceu o Bayern é o grande desafio. No Sporting, Ian Kunda apresenta-se aos adeptos leoninos, Kaique Pereira equacionado para reforçar a baliza. E olhamos igualmente para o jornal A Bola, outro desportivo nas bancas: Rio Ave 0, Porto 2, Gabriel Mora para a mesma posição, é um privilégio, mas tomo decisões, diz Francesco Faioli. Em Vila do Conde viu-se um dragão com personalidade desde o minuto inicial. Porto seguro é o que pode ler-se na capa do jornal A Bola. Também Benfica, Dedique no Newcastle por 35 milhões. No Sporting, Ian Kunda é o oitavo reforço. Na volta a Portugal, Guerin junta a Senhora da Hora à Torre e tem a vitória na prova no bolso. Pichardo, vice-campeão europeu, é o que pode ler-se no topo da capa do jornal A Bola, ficou a 39 centímetros do italiano Andy Dias.
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0: Seguimos para investimentos e negócios, nesta manhã de domingo.
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0: A inovação no contexto de investimento bancário torna-se cada vez maior. O setor está em constante transformação. A tecnologia vai mudar o negócio da banca. Foi um dos temas em debate no recente fórum que juntou os principais líderes banqueiros. Entre os convidados a usar da palavra esteve o engenheiro Pedro Santos Gomes, partner da AskBlue, uma consultora de tecnologia e negócio, sempre promoveu mudanças.
2: Tecnologias têm vindo a mudar a banca nas últimas décadas, já desde 1940, 50, iniciada na banca, principalmente no início, coisas relativamente simples, como os pagamentos de salários ou o cálculo de juros, mas ao longo das décadas têm acelerado cada vez mais e cada vez mais têm introduzido alterações no negócio da banca, na forma como se fazem as operações e também no tratamento do cliente. Com a evolução de tecnologia e tecnologias cada vez mais envolventes, ou seja, já num suporte operacional, também já há alterações muito grandes no próprio modelo de negócio. A forma como nos lidamos com os clientes hoje em dia é bastante diferente do que fazíamos há cerca de, por exemplo, 10 ou 20 anos atrás. Eu recordo-me que os meus pais levantar dinheiro a um balcão. Nós já não vamos levantar o dinheiro ao balcão em Portugal, pelo menos para 20 ou 30 anos. Por exemplo. Mas também me recordo para ter que tratar algum problema, ter que dirigir um balcão. Hoje em dia já não se faz nada disso. Uma pessoa trabalha ou no site, ou numa app, ou no telefone. Portanto, a tecnologia tem permitido aos bancos mudar a sua forma de operar, conseguir ter muito mais negócios, uma carteira muitíssimo maior com as mesmas pessoas e com as mesmas capacidades instaladas, logo ter muitíssimo mais clientes e baixar muitíssimo o custo médio de qualquer operação, e parte dessa baixa de custo tem sido passada também para os clientes, sob a forma de spreads mais baixos, comissões mais baixas, tem permitido tanto fazer muito mais com as mesmas pessoas, tem permitido fazer coisas muitíssimo melhores, de tal forma que hoje em dia a banca depende da tecnologia para viver. A tecnologia é parte do próprio modelo de negócio da banca. A forma como se faz toda e qualquer operação está tudo assente em tecnologia. Hoje em dia nós olhamos para a banca como um parceiro nosso do dia a dia. Nem conseguimos conceber viver a nossa vida sem termos um banco ou uma app de um banco ou uma app de assíduos ou alguma coisa para sustentar a nossa operação financeira diária.
0: Face a desafios globais e oportunidades de negócios, a banca de investimentos tem desempenhado um papel decisivo nas relações comerciais à escala global. Vejamos no contexto Europa-África e vice-versa. Que utilidade

0: A idade tem a evolução tecnológica para o setor bancário?
1: A Europa está mais evoluída tecnologicamente nos modelos de negócio, mas a África, em geral, eu conheço alguns países, tem vindo a acompanhar e a apanhar depressa o barco e cada vez que faz um investimento, faz os seus investimentos no sentido certo e conseguem saltar alguns degraus com alguma rapidez. Já vejo os países africanos com uma sofisticação bancária ou sofisticação na sua operativa bastante elevada. Pode não ser para toda a população, pode não ser do conhecimento comum, mas as empresas, por exemplo, toda a parte bancária de empresas é tão sofisticada como na Europa. A parte de banca de investimentos está mais evoluída na Europa, muito por causa da existência de bolsas organizadas, que não existem tanto em África. No suporte, há componente empresarial, desde trade finance, a crédito empresarial, a operações de estrangeiro de larga escala, sindicatos bancários. Isso já faz também muito em África, como se faz em Angola. E a tecnologia é o suporte perfeito para o fazer, porque antigamente montar uma operação dessas demorava muitíssimo tempo e corria-se bastantes riscos operacionais. Hoje em dia, com a tecnologia que temos e com a rapidez de comunicações e fiabilidade de comunicações que temos, conseguimos não só negociar operações, como executá-las e controlá-las de forma quase transparente em tempo real. Isto tem ajudado imenso nas relações entre a Europa e a África, nas exportações, nas importações, nos negócios cruzados, participações cruzadas que temos com as empresas africanas e europeias em vários níveis. Em banca de investimento, claramente, nós aqui podemos usar já alguns modelos mais avançados, que talvez não consigamos usar em África porque não temos dados históricos. Talvez essa seja a principal diferença.
0: Há que ter em conta, de forma permanente, o facto da banca enfrentar desafios estruturais e estratégicos também.
1: Eu acho que a banca sempre enfrentou e acho que de 5 anos há um novo desafio. Portanto, a banca já demonstrou uma enorme resiliência ao longo da sua vida, uma enorme resiliência em enfrentar desafios e desafios novos. Portanto, tem uma capacidade de resistência, de imaginação e de arranjar caminhos alternativos para ultrapassar os desafios muito grande. Hoje, digamos que uma era muito global, o principal desafio da banca é como é que nós vamos garantir que não há riscos cruzados e que não vamos sofrer, por exemplo, com uma guerra no Irão ou uma guerra noutro sítio qualquer ou por um bloqueio tecnológico numa cadeia logística. Aí já são os modelos de avaliação de negócios, os modelos de avaliação de exposição de risco que fazem a diferença, não tanto a tecnologia. São as decisões dos próprios gestores, com base em informação fidedigna, são as decisões dos gestores que conseguem ultrapassar, antever e depois ultrapassar alguns destes desafios. Tudo está interligado, mas realmente a sabedoria dos gestores é que faz a grande diferença.
0: E a formação também é fundamental.
1: Claro que sim, mas a África tem pessoas também extremamente informadas, muitíssimo boas, já conheci algumas.
0: A Ascoblue existe há mais de uma década.
1: A Ascoblue tem 13 anos, foi criada em 2013. Fomos criada por pessoas que vinham de outras consultoras, tinham passado noutras consultoras, pessoas sénias, com muita experiência, sempre trabalharam principalmente em banca. Viemos várias outras e trabalhávamos em banca, em modelos operacionais, em eficiência operacional, processos e tecnologia. Desde aí, desde que foi criada, nós temos estado a usar o nosso networking, as pessoas que conhecíamos, tínhamos trabalhado bem para oferecer os nossos serviços e temos tido um sucesso bastante razoável. Ao longo dos anos fomos crescendo, já temos grande parte dos nossos clientes são em banco e seguros, mas também já trabalhamos noutros setores e neste momento somos cerca de 430 pessoas, o que tem sido um crescimento sustentado, sólido e sem risco. Muito, muito bom. O que nós temos feito, muito de projetos de ciência operacional, muito de projetos de sistemas de integração de sistemas em banca e seguros, alguns associados a aplicações core de negócio, por exemplo, avaliação de risco de crédito ou de tomar a decisão sobre contratação de crédito, outros de canais, por exemplo, subscrição de seguros, subscrição de investimentos, outros sobre forma de help-desk, atendimento a clientes, como atender clientes e como responder às questões e aos pedidos dos clientes, portais de gestão de investimentos, gerar os próprios back-offices, vários tipos de projetos em banco e seguros e noutros. E temos clientes diferentes, por exemplo, a Aeroportos, que é a gestão dos aeroportos, também é um cliente com desafios operacionais completamente diferentes, mas no fundo usamos a tecnologia como na banca para tentar ajudar a resolver todos esses desafios operacionais.
0: E esta consultora tem lidado também com clientes africanos de língua portuguesa e não só?
1: Sim, pouco, porque tem calhado pouco. Temos dois clientes em Angola e um cliente em Moçambique.
0: Há perspectiva para que venham a ser mais?
1: Sim, claro. Estamos sempre disponíveis para isso. Mesmo, por exemplo, também temos algum trabalho internacional noutros países, como é o UK, como a Inglaterra e a Irlanda. Temos também uma operação no Brasil, mas tudo tem acontecido de uma forma relativamente natural. Ainda não houve, não fomos desafiados, ou ainda também não fomos à procura de muito negócio em África, em Angola e Moçambique, apesar de já termos algo. Estamos sempre a tentar arranjar mais.
0: Engenheiro Pedro Santos Gomes, partner da AskBlue, empresa portuguesa com sede em Lisboa. A tecnologia sempre promoveu, promove e vai promover mudanças no negócio da banca. Atualmente já se tornou imperativo que o processo de transição energética seja também sustentável. Especialista Rogério Ivan.
2: A transição energética é, no fundo, a mudança do uso de combustíveis fósseis, ou seja, poluentes, como petróleo, gás ou carvão, para energias mais limpas, renováveis como, por exemplo, a solar, eólica, hídrica ou mesmo biogás, descarbonizando assim aquilo que é o sistema energético. Em África isto revela-se determinante, por exemplo, considerando que, segundo o African Development Bank, existem cerca de 600 milhões de pessoas sem acesso à eletricidade. O compromisso com a transição energética pretende também, e de uma forma justa e integrada, que o consumo de energia deixe de contribuir drasticamente para alterações climáticas e que o acesso à energia possa ser feito de forma mais inclusiva possível, ou seja, esteja acessível a todas as pessoas, a todas as comunidades, e que essa energia possa estimular a economia, criar empregos verdes e permitir mesmo um maior desenvolvimento social, ao mesmo tempo em que se protege o ambiente. Será por isso assim um triplo ganho, ao nível social, ao nível económico e ambiental. Ou seja, por outras palavras, será um contributo fundamental para um desenvolvimento sustentável. E existem, sem dúvida, inúmeros desafios. Um dos principais será o de ajustar os diversos interesses comerciais e económicos à necessidade de novas políticas e estratégias no setor da energia e nesta transição.
3: Investimentos e negócios. Uma edição de Luís Lucena.
4: Não vou entrar nesse jogo.
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0: 10 horas em Portugal e Angola, 8 em Cabo Verde, 9 em São Tomé e Príncipe e na Guiné-Bissau, 11 em Moçambique e na África do Sul. Notícias na Rádio RTP África, com a edição do jornalista António Silva Santos.
1: O partido Anamol, em Moçambique, contabiliza 4 feridos após disparos feitos por agentes da polícia moçambicana este sábado na cidade de Climane, durante uma marcha que assinalava o primeiro aniversário da força política. Segundo o partido da Aliança Nacional por um Moçambique Livre e Autónomo, um jornalista foi ferido a tiro, 2 crianças foram atingidas por gás lacrimogéneo e um membro da Anamola foi ferido também a tiro. Suspeita-se também que tenha sido ferido por picadas de abelhas dispersadas, segundo a mesma fonte, pela polícia. Quanto a Venâncio Mondlane, continua desaparecido, não se sabe o paradeiro do líder do Anamola. A intervenção policial motivou a reação de apoiantes do Anamola, que desfilavam no Largo da Sagrada Família, na cidade de Climane.
2: Ninguém foge! Ninguém foge!
3: Ninguém foge! Ninguém foge!
2: Ninguém foge! Pedra! Pedra!
3: Mata! Mata! Mata! Mata! Mata! Mata! Mata! Mata! Mata! Mata!
4: Mata! Mata! Mata! Mata! Mata! Mata!
2: Mata! Mata! Mata! Mata! Mata! Mata!
5: Só sei que isso é uma quebra de promessa. Alguém não pode prometer proteção depois de acabar fazendo praticamente uma emboscada para matar alguém.
6: Sabe, eu estou muito indignada com a polícia. Até com criança estou a disparar só por causa de ver se chegarem aquele, mas já é problema para eles. Mas vamos, até quando isso, meu Deus? Até quando? Nós estamos cansadas com isso. Toda a nossa bala é verdadeira. Gás lacrimogêneo, até quando? Meu Deus, estamos cansadas com isso. Hoje nós queremos marchar à vontade. O nosso partido está a completar um ano. Hoje estamos em festa, nós do Anamola. Será que a oposição não tem lugar nesse país? Até quando isso? Nós estamos cansadas com isso. Chega, basta, basta. Está bem claro que a polícia é da Ferlimo. Agora não há dúvida que a polícia é da Ferlimo. Não há dúvida isso aí. Já chega. Até quando, meu Deus? Até quando uma criança dessa que ainda largaje? É possível, não?
7: Fica feio. Isso é nosso. Essa cidade é nossa.
1: Sábado tenso em Climane, cidade moçambicana, onde o partido liderado por Venâncio Mondlane realizou uma marcha para assinalar um ano da sua fundação. Iniciativa que motivou depois uma intervenção da Polícia da República de Moçambique e da Unidade de Intervenção Rápida. O presidente moçambicano Daniel Chapo vai apresentar hoje em Durban, África do Sul, durante a reunião da Troika da SADC para o órgão de cooperação na área política, defesa e segurança, informações sobre o terrorismo em Cabo Delgado, do norte do país. A informação foi avançada pela chefe da diplomacia moçambicana, Maria Manuela Lucas.
8: Sua Excelência Presidente vai participar na reunião do órgão de política, defesa e segurança como convidado, porque nós não fazemos parte da Troika. Mas vão convidar Sua Excelência Presidente para prestar informação em relação à situação de segurança em alguns distritos de Cabo Delgado, da província de Cabo Delgado.
1: A 40ª Cimeira propriamente dita da SADC acontece amanhã, segunda-feira, e onde os países membros da Organização da África Austral vão também manifestar a sua indignação com a violência xenófoba na África do Sul.
8: No dia da Cimeira, Sua Excelência, que é dia 17, participa da Cimeira, mas também vai ter uma bilateral com seu homólogo sul-africano.
1: A agenda da 40ª Cimeira de Chefes de Estado da SADC decorre hoje e amanhã em Durban, África do Sul. Prevê igualmente uma avaliação sobre a operacionalização do Fundo de Desenvolvimento Regional da SADC, considerado um instrumento para impulsionar o desenvolvimento e integrar regionalmente os países. Sobre este fundo, a ministra moçambicana dos Negócios Estrangeiros e Cooperação, Maria Manuela Lucas, explicou que alguns Estados-membros já assinaram o instrumento e estão a trabalhar para a sua ratificação. A TAG, Linhas Aéreas de Angola, vai inaugurar a rota Luanda-Dakar-Praia, retomando os voos para Cabo Verde, uma década depois de ter encerrado as operações do arquipélago. Os voos começam a 31 de outubro e definem o esforço da integração regional e continental e a conectividade para a África Ocidental da TAG, garantia de Clóvis Rosa, o presidente do Conselho de Administração da TAG. Cabo Verde e Senegal juntam-se assim a mais 12 destinos internacionais. Lembro que em junho a TAG começou a voar para Guangzhou, no sul da China. A campanha eleitoral no Brasil começa oficialmente hoje, com o atual presidente brasileiro, o presidente Santo Lula da Silva, do Partido dos Trabalhadores, e o senador Flávio Bolsonaro, do Partido Liberal, a disputarem as sondagens. Os candidatos podem apelar ao voto, divulgar as propostas, fazer campanha na internet e realizar eventos, como comícios, desfiles e arruadas, sendo que a propaganda na rádio e na televisão só terá início no dia 28 de agosto. Lula da Silva marcou um comício para o Estádio do Futebol de São Bernardo do Campo, na região metropolitana de São Paulo, onde, na década de 70, finais dos anos 70, chegou a ser preso pelo regime militar. Já Jair Bolsonaro escolheu a orla costeira da praia de Copacabana, onde vai realizar uma passeata com apoiantes, retomando o legado dos comícios que eram promovidos pelo pai, o ex-presidente Jair Bolsonaro. Os médias espanhóis, Rádio e Televisão de Espanha e a Agência EFE, defenderam hoje o direito à liberdade de informação, depois de Marrocos ter obrigado os seus jornalistas a abandonar a cidade de Castilejos, procurando agora o governo espanhol encontrar uma solução. As autoridades espanholas defendem que a liberdade de imprensa deve acontecer em todos os momentos e em todas as partes do mundo, e asseguram que a Embaixada de Espanha em Rabat está em contacto permanente com os jornalistas que foram expulsos e com as autoridades de Marrocos.
0: Notícias atualizadas aqui na Rádio RTP África com o jornalista António Silva Santos. 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
1: É preciso recuarmos aos tempos do fim da presença portuguesa em São Tomé e Príncipe para compreendermos como surge no coração do Golfo da Guiné um projeto que ultrapassa gerações e que se mantém até aos nossos dias como o maior representante da música tradicional das ilhas. Os África Negra.

Apesar da guerra que atinge outros territórios coloniais dos anos 60, no interior das ilhas de São Tomé e Príncipe a vida corre leve-leve. Também aqui com forte controle da polícia política do regime. Uma vida dura que se faz nas plantações de café e cacau e que só é esquecida cada vez que se organiza um fundão. E nestes bailes ao ar livre estão lá todos. O clima nestes fundões, esse é de festa.

O conjunto África Negra é a síntese de toda esta complexa teia sociocultural e que se encontra nas festas das ilhas. Formada por Emílio Pontes e Horácio, a banda é constituída por Emílio Vaz, Leonildo Barros e João Seria, que assumia a voz e ficaria conhecido como General, por se apresentar ao vivo com boina militar. Nos anos seguintes, a banda chegaria a ter 13 elementos.

O som dos África Negra bebia das influências dos portos africanos, a rumba e o sucuz do Congo, o highlife do Ghana, e juntava esses ritmos aos sons das ilhas, criando uma nova linha musical. As letras, sobretudo em forro e crioulo de Cabo Verde, agregam uma população que quase não fala português, e isso permite a explosão do sucesso da banda. Conta Leonil de Barros, começaram por adaptar o estilo musical dos países africanos francófonos, que era o que eles gostavam. E para não serem acusados de estarem apenas a imitar os outros, fundiram esse som com a música tradicional de São Tomé, o que os fazia diferentes de todos os outros grupos das ilhas.

As autoridades coloniais convivem mal com o sucesso dos África Negra e veem no grupo o papel oposicionista que nunca tiveram e obrigam os membros da banda a mudarem de nome. É assim que, durante vários meses, os África Negra passaram a ser anunciados como Grupo Girassol, um nome inócuo que não arrastava multidões e que por isso respondia aos interesses do poder instalado. Leve Leve, como manda a tradição de São Tomé e Príncipe, a banda retoma o nome original e nos primeiros dias da independência, em 1975, já os África Negra são um símbolo de unidade nacional da nova nação independente. A Rádio Nacional de São Tomé tem um papel importante no crescimento da banda. Os estúdios de gravação não tinham material nem espaço para acomodar um número alargado de músicos. Por isso, os primeiros registros dos África Negra são gravados no jardim da Rádio Nacional, em frente ao mar e junto a uma escola. E nas gravações originais, lá estão os risos das crianças e o som das ondas.

Os África Negra gravariam os mais de 50 temas compostos desde o início da atividade do grupo, 10 anos antes. Temas que estão distribuídos entre os álbuns Aninha e Conjunto África Negra, de 1981, África Negra, 1983, e a K7 São Lena, de 1986. Entre outros, quase todos editados pela editora IF Discos, em Portugal.

dos anos 80 são o tempo dos África Negra, que realizam turnês por Angola, Moçambique, Gabão, Nigéria e Portugal. No entanto, a passagem por Cabo Verde quase acabou com a banda, já que dos 7 elementos, apenas 4 regressaram a São Tomé, muitos meses depois de lá terem chegado.

O início dos anos 90 e as dificuldades em manter o grupo em atividade ditaram o fim da banda, que regressaria ao ativo 20 anos depois, já em 2012, agora com mais força e com mais gente. Eram agora 6 os elementos: voz, 2 guitarras, bateria, baixo e percussão, sendo que 2 deles faziam parte da formação original, o vocalista João Seria e o guitarrista Leonildo Barros. A nova vida dos África Negra traz também novos discos. É o caso de Qua 1, editado em 2014 e distribuído pela etiqueta Sons da África.

Nos anos seguintes, regressa a febre dos África Negra, com a reedição de temas gravados no tempo da Rádio Nacional de São Tomé e Príncipe, em projetos como Leve Leve ou as recentes Antologia Volume 1 e Volume 2, compiladas pela etiqueta suíça Bongo Joe Records. Pelo meio, gravam Aliá com O'Malley para a editora Marisol, juntando inéditos nunca gravados e novas canções.

O sucesso dos África Negra, 50 anos depois, corre mundo e leva a banda aos festivais de músicas do mundo, da Europa e até à Colômbia, para tocarem no Festival de Tambores de San Basilio do Palenque, naquela que é conhecida como a primeira cidade africana livre das Américas. João Seria viria a falecer em 2023, mas nem a saída do general desfez o projeto, que ganha agora novos protagonistas em torno de um nome que se mantém como um elemento identitário fundamental da cultura das ilhas do Equador, África Negra.

0: 11 da manhã em Portugal e Angola, 9 em Cabo Verde, 10 em São Tomé e Príncipe e na Guiné-Bissau, 12 em Moçambique e na África do Sul. 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
1: 4 feridos após disparos feitos por agentes da polícia moçambicana este sábado na cidade de Climane, denuncia o partido Anamola durante a marcha que assinalava o primeiro aniversário da força política. Segundo Anamola, que é o partido da Aliança Nacional por um Moçambique Livre e Autónomo, um jornalista foi ferido a tiro, 2 crianças foram atingidas com gás lacrimogéneo e um membro do Anamola sofreu ferimentos, suspeita-se por picadas de abelhas que foram dispersadas, segundo a mesma fonte, pela polícia. Quanto a Venâncio Mondlane, o líder do Anamola, continua desaparecido. A intervenção policial motivou a reação dos apoiantes do partido que desfilavam no Largo da Sagrada Família na cidade de Climane.
2: Ninguém foge! Ninguém foge!
3: Ninguém foge!
2: Pedra! Pedra!
4: Está a lançar gás!
5: Só sei que isso é uma quebra de promessa. Alguém não pode prometer proteção depois de acabar fazendo praticamente uma emboscada para matar alguém.
6: Sabe, eu estou muito indignada com a polícia. Até com criança estou a disparar só por causa de vermos se chegarem em aquele, mas já é problema para eles. Mas vamos, até quando isso, meu Deus? Até quando? Nós estamos cansadas com isso. Estou a dar nossa bala verdadeira, gás lacrimogêneo, até quando? Meu Deus, estamos cansadas com isso. Hoje nós queremos marchar à vontade. O nosso partido está a completar um ano. Hoje estamos em festa, nós do Anamola. Será que a oposição não tem lugar nesse país? Até quando isso? Nós estamos cansadas com isso. Chega, basta, basta. Está bem claro que a polícia é da Ferlimo. Agora não há dúvida que a polícia é da Ferlimo. Não há dúvida isso aí. Já chega, até quando, meu Deus? Até quando uma criança dessa aqui na largagem? É possível, não?
7: Fica feio. Isso é nosso. Isso é cidade nossa.
1: Sábado tenso na cidade de Climane, em Moçambique, onde o partido liderado por Venâncio Mondlane realizou uma marcha para assinalar um ano da fundação da Força Política, iniciativa que motivou depois a intervenção da Polícia Republicana de Moçambique e também da Unidade de Intervenção Rápida. O presidente da República de Moçambique, Daniel Chapa, apresenta hoje em Durban, África do Sul, durante a reunião da Troika do órgão de cooperação nas áreas da política, defesa e segurança da SADC, informações sobre o terrorismo em Cabo Delgado, província do norte do país. A informação foi avançada pela chefe da diplomacia e cooperação, Maria Manuela Lucas.
8: Sua Excelência, Presidente, vai participar na reunião do órgão de política, defesa e segurança como convidado, porque nós não fazemos parte da Troika. Mas vão convidar Sua Excelência, Presidente, para prestar informação em relação à situação de segurança em alguns distritos de Cabo Delgado, da província de Cabo Delgado.
1: A 46ª Cimeira, propriamente dita, da Comunidade de Estados da África Austral, acontece amanhã, segunda-feira, e onde os países vão também manifestar a sua indignação com os atos de violência xenófoba na África do Sul.
8: No dia da Cimeira, Sua Excelência, que é dia 17, participam da Cimeira, mas também vai ter uma bilateral com seu homólogo sul-africano.
1: A agenda da 40ª Cimeira de Chefe de Estado da SADC, que decorre hoje e amanhã em Durban, África do Sul, prevê igualmente a avaliação sobre a operacionalização do Fundo de Desenvolvimento Regional da SADC, considerado um instrumento para impulsionar o desenvolvimento e integração regional dos países da África Austral. Sobre tudo este fundo, segundo a Ministra dos Negócios Estrangeiros e de Cooperação de Moçambique, Manuela Madeira Lucas, explicou que alguns Estados-membros já assinaram o instrumento e estão a trabalhar para a sua ratificação. A Companhia Aérea de Bandeira de Angola, TAG, anunciou a retomada da ligação entre as cidades de Luanda e da Praia, em Cabo Verde. Vai começar a partir do dia 31 de outubro. Em comunicado, a companhia refere que o voo entre as capitais de Angola e de Cabo Verde terá escala em Dakar, Senegal. Repórter José Silva.
9: É uma rota guardada por muitos, a ligação entre as cidades capitais Luanda e Praia, aproximando mais Angola e Cabo Verde, as duas nações lusófonas, com a francofonia ao meio. Na operação Luanda-Dakar-Praia, através da aeronave Airbus A220-300, que marca assim o início da temporada de inverno da Associação Internacional de Transportes Aéreo, IATA. Para o presidente do Conselho Conselho de Administração da TAG, Clóvis Rosa, esta rota significa o atender de um desejo que vai ligar nações, pessoas e oportunidades.
3: Esta nova rota vem, de facto, materializar uma ligação há muito desejada entre Angola e Cabo Verde e representa um passo significativo no reforço da conectividade aérea no continente africano. A TAG hoje, de facto, assume plenamente o seu papel de companhia de bandeira, aproximando países, pessoas e oportunidades através de uma rede cada vez mais integrada.
9: O gestor destaca também a passagem por Dakar, Senegal, como sinal do reforço da dimensão regional da companhia que amplia a conectividade em África.
3: Dakar acrescenta uma dimensão estratégica à nossa operação. Estamos a fortalecer a presença da TAG em África e a construir ligações que tornam a nossa rede mais relevante para os passageiros e para as relações económicas e institucionais entre os países que servimos. Queremos que Luanda assuma cada vez mais o seu papel como ponto de ligação no continente.
9: Clóvis Rosa, o presidente do Conselho de Administração da TAG, a companhia de bandeira angolana que a partir de 31 de outubro próximo passa a operar a rota Luanda-Dakar-Praia.
1: A nova ligação da TAG começa no próximo dia 31 de outubro. A campanha eleitoral no Brasil começa oficialmente hoje. O atual chefe de Estado, o presidente Santos Lula da Silva, apoiado pelo Partido dos Trabalhadores e o senador Flávio Bolsonaro do Partido Liberal, disputam as sondagens. Os candidatos já podem apelar ao voto, divulgar as propostas, fazer campanha na internet e realizar eventos como comícios, desfiles e arruadas, sendo que a propaganda na rádio e na televisão no Brasil só terá início a 28 deste mês. Lula da Silva começa a campanha no Estádio do Futebol de São Bernardo do Campo, na região metropolitana de São Paulo, onde na década de 70 chegou a ser preso pelo regime militar. Já Flávio Bolsonaro escolheu Copacabana, a orla costeira, onde vai realizar uma passeata com apoiantes, retomando o legado dos comícios que eram promovidos pelo seu pai, o ex-presidente Jair Bolsonaro. O brasileiro Anderson Araújo relata à Lusa o seu percurso por África. Durante 7 meses, atravessou 30 países, fez 42 mil quilómetros num Toyota Land Cruiser, saindo de Angola até Portugal.
10: A vontade de viajar eu sempre tive. É a minha primeira viagem no estilo overland e sempre tive vontade de viajar. O plano inicial era eu vir de moto, mas de moto é muito perigoso e tal. Aí eu acabei comprando o meu carro, né, um Land Cruiser 78. E na verdade assim, eu nunca tive um plano, vou cruzar 3 países, 5 ou 7. Eu não fazia ideia de quantos países eu iria cruzar. O planejamento inicial, isso, a vontade, o sonho eu já tinha desde muitos anos. Mas o meu planejamento, assim, não no papel, nada, mas na minha cabeça eu pensei, vou dar a volta ao mundo. Mas na verdade eu não tenho pessoas conhecidas, amigos, posso dizer que já fizeram isso de diferentes formas, mas eu propriamente já andei acho que uns 80, 90 países e a 32 foram agora nessa viagem overland, que não terminou, é uma etapa dela que eu concluí.
1: Anderson Araújo, cidadão brasileiro, 42 anos de idade, saiu de Angola de carro até Portugal, passando por 30 países dentro do continente africano, fez um percurso de mais de 40 mil quilómetros e não quero ficar por aí.
0: Foram as notícias da rádio RTP África, com a edição de António Silva Santos. 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
1: 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Novidade. 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E agora? Calma. E pode tirar. Eu não vou pegar. Pode tirar. Eu não vou pegar. Baixa. Vai baixar. Vai baixar, maluca. Vai baixar. Baixa, baixa, baixa tarada, vai baixa, baixa, baixa, baixa mais velha, baixa, baixa, baixa menor e vocês? Não tô ouvindo, quero ouvir, e agora?
3: Comeram, comeram, comeram, comeram.

0: Obrigado.
1: Shakira.
0: E vocês? Quero ouvir.
1: E agora? Abre a roda.
0: Me deixa bailar.
1: Abre a roda. Deixa ela se estragar. 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

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No te ouvi. Deixa-la. Regatá. Já comeram a minha banana. Agora vou partir as vossas colunas. E vocês? E vocês? Ei! E agora? Quero ouvir! Vamos assim! Vamos!

0: Guarda. Agora, mas amanhã quero ouvir. Esse é beat. Quero ouvir. Parque.
1: Então parte.
0: E vocês? Quero ouvir. Vamos.

0: essa coluna vai. Rebola, essa coluna vai. Rebola, essa coluna vai.
1: Dala sua boca no
0: quieto. No quieto.
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0: quieto. No quieto.
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0: E agora, quero ouvir.
1: Soto.
0: E vocês?
1: Santi Mayan Soto.
0: E agora, e vocês? Bebê.
1: Bebê.
0: Quero cantar de cabos. Baixa a mana. Baixa um pouco. Quero ouvir, parte. E vocês?
1: Coluna. Quebra, coluna, anzal.
0: Quebra. E parte.

uma salva de palmas para vocês. É nóis, obrigado, RTF África, tudo parabéns.

Va que mandando. Vuela, Mavali.

0: Próximo artista, vocês conhecem.
1: Não conhece.
0: Vamos fazer a contagem e eu vou dizer o nome dele.
1: Bora.
0: Comigo. 10,
1: 9, 8.
0: Mais alto. Faça um barulho para Piura!

só pra fé no banho. Como é que é, família? Podia dizer boa noite, mas para mim deu boa tarde. Obrigado por vocês estarem aqui. Essa festa linda. Meu irmão, let's get it. Acaba. Acaba com esse desespero. Já não é a mesma coisa. Nós partimos toda. Não devias ser tu.

baby, tu és. Como é que é, família? Eu quero esse body, esse rainha, o meu sul, e eu me controlei. Que se

Acaba com esse desespero, fico contigo até amanhã. Mas serei outro amanhã de manhã. Deixei-te uma prenda pro dedo anelar. Deixei-te o quê? 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

amor. E o amor é assim, né? Quando tá pipocar, mensagens, carinhos, cafunés, beijinhos. Mas quando termina também machuca, né? Eu lembro-me quando fui literalmente abandonado, fiquei a sofrer à beira-mar. Ajudem-me lá com isso, já. Como é que é, família? Let's get it!

0: familia, ustedes, Laia. Está bonito. Más un más beso, ¿qué? Laia. Laia. Laia. Ligado. E depois de uma sessão dessas, nós ligamos o modo maluco. E vem o quê?
1: Sacanagem.
0: Quero ouvir, eu quero ouvir. O quê? O quê? O quê? Sacanagem. Pura sacanagem.

mensagem. O quê? Quero ouvir, eu quero ouvir. Mais alto. Não percebi. Sacanagem. Obrigado, família. Tia, diretamente da Mayanga. What's up, baby? You're in the building. Tia. Oh, yeah. Let's get it.

Tá, tá. Obrigado! Bem, família, provavelmente tem gente de todos os cantos por aqui, né? Da lusofonia. Eu queria fazer uma pequena homenagem agora a uma voz que faz parte do meu crescimento, que tive a oportunidade de privar, de conhecer e de ser tocado por aquela luz. E acredito que todos vocês. Então, eu vou pedir, quem tiver um lenço, alguma coisa, um chapéu, ou só usarem a voz, eu queria uma grande homenagem a Sara Tavares.

cansar-te apenas é chamar para ti, nossa estrela, Sara. Salute-o. Bem. E nessa senda, eu vou dizer adeus com essa sonoridade. Quem souber cantar e brincar e pular, que venha comigo, ok? Let's get it. Eu quero ver tirar o pé do chão, Lisboa. Quem tiver chapéu de lentos, tira o pé do chão. Tira o pé do chão.

0: Deus. Obrigado pelo carinho. Salute.
1: Faça um barulho!

0: aprendeu, bracatá.
1: E eu aqui a perguntar se fiz bem, né?
0: Fizeste.
1: Como é que é? Estão a gostar ou não? Podemos já fechar este segundo dia do festeja? Epá. É assim, nós vamos fazer aqui a dinâmica de pouco tempo. É agora?
0: Eu tenho uma surpresa.
1: Mentira. Pessoal, lá há alguém aí atrás.
0: Quem? Que não estava no cartaz.
1: Quem?
0: Estão a viver e eu estou a rimar para vocês de frente para trás.
1: Peraí.
0: Não quero mais, não quero mais.
1: Peraí. É assim. Na minha cabeça está uma música que não sai.
0: Qual é que é a música?
1: É de um cantor que não está no alinhamento, não faz
0: canta
1: sentido.
0: Canta a música dele, canta.
1: Oh, alô, baby, se estás aí, atende só. Mas não faz sentido cantar, ele não vai cantar hoje?
0: Mas o Festival Festeja RTP África é um festival de surpresas. E
1: ei.
0: Eu vou trazer essa surpresa para vocês. Posso?
1: Podes.
0: Posso?
1: Podes.
0: DJ. Faça um barulho.
2: Levi!

Agora, né, tenho a honra e o prazer de chamar um grande amigo meu para subir cá para o palco. Eu quero que vocês recebam com um forte abraço

0: special, toma. Vem, o vosso mar é deixar algo, pensar que abandonei. Toma, vocês acabaram, toma, minha sogra deixaram. Me pararam, minha comida levaram, levaram, levaram, levaram, levaram, levaram, levaram, levaram.
1: Me levaram,
0: levaram, levaram, levaram.
1: Me levaram,
0: me levaram, levaram.
1: Levaram,
0: me
1: levaram,
0: velho. Calma, calma. Me levaram, velho. Isso não compensava. Isso não compensava. Isso não compensava. Isso não compensava. Não deixei. E não deixei.

0: Exclusive.
1: Lourdes Miranda.
2: Ou nos matam, sim. Ok, quem aqui já deu mesmo troco naquele ex que brincou com seu coração?

quero saber uma coisa. Um momento, DJ. Eu quero saber quem está aqui. Assim. Moçambique, oh yeah. Tá fraco. Angola, oh yeah.

Marta, amor e o mundo todo. Let's go. Aqui quem está com o seu love aqui? Quem está com o seu love aqui? Ok, então fiquem bem agarradinhos, porque essa música é para todos vocês, é para todos que amam, porque nada ganha, meu love. Nada ganha o nosso love. Let's go, DJ.

0: Eu quero ouvir assim, quem sabe cantar, vai, canta em seu coro comigo. Nada ganha, malandro.
1: Meio-dia em Portugal e Angola, 10 da manhã em Cabo Verde, 11 da manhã em São Tomé e Príncipe e na Guiné-Bissau, 1 da tarde em Moçambique e na África do Sul. São as notícias na rádio RTP África, com edição de António Silva Santos.
2: O governo de Moçambique cancelou cerca de 1.200 licenças mineiras e revogou outras 104 por incumprimento da lei desde 2024. Avança este fim de semana o ministro dos Recursos Minerais e Energia, adiantando que no mesmo período foram reservadas quase

0: 2.000 áreas de futuras explorações mineiras em Moçambique. A informação foi revelada por Estevão Paulo durante a abertura do 11º Conselho Coordenador do Setor em Matuitin, na província de Maputo, que decorre durante 3 dias sob o lema Promover o uso sustentável dos recursos minerais e energéticos como alavanca para desenvolver Moçambique.
1: É, portanto, este o Moçambique que queremos construir. Um país que conhece o seu potencial mineiro, que sabe quem explora os seus recursos e como se explora, e que não abra mão dos ganhos devidos ao Estado e ao povo moçambicano.
0: O governante moçambicano destaca que a nova lei de minas, aprovada pelo Parlamento, prevê direitos relativos aos minerais estratégicos na ordem de 20% e que são geridos pela Empresa Nacional do Setor.
1: A Empresa Nacional de Minas deve ainda gerir os direitos relativos aos minerais estratégicos, procedimentos de requisição, custódia, gestão e alocação de uma porcentagem não inferior a 20% destinado ao consumo interno. Estes são passos que visam trazer investimento massivo para alavancar toda a cadeia do valor mineiro, incluindo o processamento industrial em Moçambique, transformando a riqueza da nossa terra em fábricas, empregos e desenvolvimento local.
0: Declarações do Ministro dos Recursos Minerais e Energia de Moçambique, Estevão Paulo, abriu o 11º Conselho Coordenador do Pelouro, que dirige durante 3 dias. A reunião realiza-se em Maputo. O presidente moçambicano Daniel Chapo apresenta hoje em Durban, África do Sul, na reunião da Troika do Órgão de Cooperação, Área Política, Defesa e Segurança da SADEC, informações sobre o terrorismo em Cabo Delgado. A informação foi avançada pela chefe da Diplomacia e Cooperação, Maria Manuela Lucas.
2: Sua Excelência Presidente vai participar na reunião do órgão de Política, Defesa e Segurança como convidado, porque nós não fazemos parte da Troika. Mas vão convidar Sua Excelência Presidente para prestar informação em relação à situação de segurança em alguns distritos de Cabo Delgado, da província de Cabo Delgado.
0: A 46ª Cimeira, propriamente dita, da Comunidade de Desenvolvimento África Austral, acontece amanhã, segunda-feira, e onde os países da região, da sub-região, aliás, vão também manifestar a sua indignação com os atos de violência xenófoba na África do Sul.
2: No dia da Cimeira, Sua Excelência, que é dia 17, participam-se da Cimeira, mas também vai ter uma bilateral com seu homólogo sul-africano.
0: Cimeira de Chefe de Estado da SADEC decorre hoje e amanhã em Durban, África do Sul, prevê igualmente a avaliação do Fundo para Desenvolver os Países da África Austral. A ministra moçambicana dos Negócios Estrangeiros e Cooperação, Maria Manuela Lucas, revelou que há Estados-membros que já assinaram o instrumento e estão a trabalhar para a sua ratificação. A Companhia Aérea de Bandeira de Angola, a TAG, anunciou a retomada da ligação entre as cidades de Luanda e da Praia em Cabo Verde a partir do dia 31 de outubro. Em comunicado, a companhia aérea refere que os voos entre Angola e Cabo Verde terão escala em Dakar, no Senegal, reporta José Silva.
3: É uma rota guardada por muitos, a ligação entre as cidades capitais Luanda e Praia, aproximando mais Angola e Cabo Verde, as duas nações lusófonas, com a francofonia ao meio. Na operação Luanda-Dakar-Praia, através da aeronave Airbus A220-300, que marca assim o início da temporada de inverno da Associação Internacional de Transportes Aéreo, IATA. Para o presidente do Conselho de Administração da TAG, Clóvis Rosa, esta rota significa o atender de um desejo que vai ligar nações, pessoas e oportunidades.
4: Esta nova rota vem, de facto, materializar uma ligação há muito desejada entre Angola e Cabo Verde e representa um passo significativo no reforço da conectividade aérea no continente africano. A TAG hoje, de facto, assume plenamente o seu papel de companhia de bandeira, aproximando países, pessoas e oportunidades através de uma rede cada vez mais integrada.
3: O gestor destaca também a passagem por Dakar, Senegal, como sinal do reforço da dimensão regional da companhia que amplia a conectividade em África.
4: Dakar acrescenta uma dimensão estratégica à nossa operação. Estamos a fortalecer a presença da TAG em África e a construir ligações que tornam a nossa rede mais relevante para os passageiros e para as relações económicas e institucionais entre os países que servimos. Queremos que Luanda assuma cada vez mais o seu papel como ponto de ligação no continente.
3: Clóvis Rosa, o presidente do Conselho de Administração da TAG, a companhia de bandeira angolana que, a partir de 31 de outubro próximo, passa a operar a rota Luanda-Dakar-Praia.
0: A nova ligação pretende criar uma ponte aérea entre mercados importantes e relações históricas, humanas e institucionais entre os três países. O ministro do Interior de Angola, Manuel Homem, procede amanhã, segunda-feira, à abertura do primeiro curso de gestão estratégica policial a ter lugar no Instituto Superior de Ciências Policiais em Angola, o Instituto Oswaldo Serra Van Dunen. O curso começa às 8 da manhã. O brasileiro Anderson Araújo relatou à luz o percurso que fez por África durante 7 meses. O viajante atravessou 30 países ao volante de um Toyota Land Cruiser num roteiro que começa em Angola e termina em Portugal. A viagem, com uma distância estimada de 42 mil quilómetros, permitiu descobrir histórias e culturas dos povos ao longo do percurso. Anderson Araújo tem 42 anos e trabalha entre Portugal e Angola.
5: A vontade de viajar eu sempre tive. É a minha primeira viagem no estilo overland e sempre tive vontade de viajar. O plano inicial era eu vir de moto, mas daí moto é muito perigoso e tal. Aí eu acabei comprando o meu carro, né, um Land Cruiser 78. E na verdade assim, eu nunca tive um plano, vou cruzar 3 países, 5 ou 7. Eu não fazia ideia de quantos países eu iria cruzar. O planejamento inicial, isso, a vontade e o sonho eu já tinha desde muitos anos. Mas o meu planejamento, assim, não no papel, nada, mas na minha cabeça eu pensei, vou dar a volta ao mundo. Mas na verdade eu não tenho pessoas conhecidas, amigos, posso dizer que já fizeram isso de diferentes formas, mas eu propriamente, já andei acho que uns 80, 90 países, e a 32 foram agora nessa viagem overland, que não terminou, é uma etapa dela que eu concluí.
0: Anderson Araújo, cidadão brasileiro, 42 anos, saiu de Angola de carro até Portugal, fez uma viagem por 30 países, percorrendo 40 mil quilómetros e não quer ficar por aqui.
6: Foram as notícias na Rádio RTP África com António Silva Santos. 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
0: 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Edmásia Mayembe.

Muito obrigada. Boa tarde a todos. Tá tudo bem? Antes de cantar as próximas músicas, eu quero agradecer à RTP pelo convite que me foi feito para mim. É maravilhoso estar aqui, é a segunda vez que eu estou a atuar aqui. Está sendo muito bem recebida, muito obrigada. E vamos fazer a festa. Mais do que falar é cantar, tirar o pé do chão, porque hoje à noite é... É isso. Aí atrás está tudo bem. Lá do outro lado... Tá...

0: brigada.
1: Eu sei que vocês conhecem essa música e vocês gostam muito. É intitulada Meu Herói. Basta eu te ver, meu coração, a minha mente.

chover. Obrigadinho. Vambora, banda. Tem um clima para o calor, porque eu tenho que aparecer bonita para vocês, né? Assim? Vocês merecem me ver toda hora muito bonita, muito bonita, muito bonita. Obrigada.

Eu não queria tirar a piada, mas pronto. Se isso não aconteceu, vou deixar de ser aí de Messi. Essa música aqui é para aqueles moços confusos que não conseguem fazer a decisão das coisas em condições. Você tem uma boa namorada, tudo muito bem, uma boa esposa. Depois é porque, não, já não sinto mais nada, já quero a outra. Agora, depois, foste na outra, não deu certo. Vai fazer aqui porque quer voltar. Por isso é que eu digo, ela não está no meu ai, no meu ui, no meu tchau, no meu bom dia. Tá vendo? Não dá para ser assim. Não procura onde não guardaste. Está procurando o quê? Você já tinha. Tá vendo? É assim.

vocês não me agitaram bem, tá vendo? As minhas coristas não me agitaram bem. Porque eu mesmo sendo perna de pau, sai sempre qualquer coisa, atrapalhado ou não, mas sai. Mas pronto, dependeu delas, mas eu espero que tenham gostado. Viram o fogareiro? Parei um pouco. E eu sei que vocês conhecem essa música. Cantem comigo. Angola, Moçambique.

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0: E a salva de palmas, como é que é? Obrigado, família. Como é que é? Tá batendo? Oi! Oi! Vou dar um DJ. Vambora.
1: Não.

Eu quero dar esse pacote com a mão dela assim. A mão dela assim.

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0: got for me. Podemos? Epa, família, eu tenho uma novidade para vocês. Agora já podemos quebrar a coluna, né? Mas é assim, eu não vou dançar sozinho, né? Eu convidei duas pessoas extremamente perigosas para fazerem essa atuação comigo maravilhosa. Mas é assim, quem sabe dançar aí? Quem sabe dançar? Quem pode dançar comigo aqui parte coluna? Quem? Vem já! Quem? Vem já, tá aqui. Tá aqui uma. Produção, ajuda um só. Mais uma, mais uma, mais uma. Quem pode? Quem pode? Produção, ajuda um só aqui. Ajuda um só aqui a tirar o pessoal. Quem pode? Tem que dar a volta, né? Quebra a coluna, zan. Parta a coluna, zale. Deixa a coluna, zan. Mas a mana não entende. Mas a mana não entende. Esse mito é só pra partir. Não é mito pra te rachar. Então parte. Então parte. Como é que é?
1: Coluna!
0: Ah, vocês sabem. Mas só vou tomar pra vocês. Por favor. Vambora, DJ. Palma para elas, por favor. Obrigado, eu acabou. Obrigado. Epa, já podemos, Vitinho?

Assim, assim, assim, assim, como é que é?

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0: Tira, eu não vou pegar, eu não vou pegar, sei. Baixa, vai baixar.

Abra a roda! Deixa ela se

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Obrigado, família. Fica em contato.

0: já 1 da tarde em Portugal e Angola, 11 da manhã em Cabo Verde, meio-dia em São Tomé e Príncipe e na Guiné-Bissau, 2 da tarde em Moçambique e na África do Sul. São as notícias aqui na Rádio RTP África. A edição é do jornalista António Silva Santos.
1: O governo de Moçambique pretende avançar com incentivos fiscais na importação de bens e equipamentos para massificar o gás natural, procurando reduzir a dependência de combustível importado, disse hoje a diretora nacional de hidrocarbonetos e combustíveis do Ministério dos Recursos Minerais e Energia de Moçambique, Felisbela Cunheta, à margem do 11º Conselho Coordenador do setor que decorre em Maputo durante 3 dias. Ainda em Moçambique, cerca de 1.200 licenças minerais foram revogadas e outras 104 por incumprimento da lei dos últimos 2 anos, avança este fim de semana o Ministro dos Recursos Minerais e Energia, adiantando que no mesmo período foram reservadas quase 2.000 áreas para futuras explorações mineiras. A informação foi revelada por Estevão Paulo, também no Conselho, 11º Conselho Coordenador do Setor, em Matuitim, na província de Maputo, que decorre durante 3 dias, sob o lema promover o uso sustentável dos recursos minerais energéticos como alavanca para desenvolver Moçambique.
2: É, portanto, este o Moçambique que queremos construir. Um país que conhece o seu potencial mineiro, que sabe quem explora os seus recursos e como se explora, e que não abra mão dos ganhos devidos ao Estado e ao povo moçambicano.
1: O governante de Moçambique destaca que a nova lei das minas, aprovada pelo Parlamento, prevê direitos relativos a minerais estratégicos na ordem de 20%, que são geridos pela Empresa Nacional do Setor.
2: A Empresa Nacional de Minas deve ainda gerir os direitos relativos aos minerais estratégicos, procedimentos de requisição, custódia, gestão e alocação de uma percentagem não inferior a 20% destinado ao consumo interno. Estes são passos que visam trazer investimento massivo para alavancar toda a cadeia do valor mineiro, incluindo o processamento industrial em Moçambique, transformando a riqueza da nossa terra em fábricas, empregos e desenvolvimento local.
1: Declarações do Ministro dos Recursos Minerais e Energia de Moçambique à Lusa. Estevão Paulo abriu o 11º Conselho Coordenador do Pelouro que dirige, que decorre durante 3 dias na cidade de Maputo, capital de Moçambique. A Companhia Aérea Estatal Angolana, TAG, anunciou a retomada da ligação entre as cidades de Luanda e a cidade da Praia em Cabo Verde a partir do dia 31 de outubro. Em comunicado, a TAG faz saber que vai haver uma escala nesse trajeto, que será Dakar, no Senegal, reporta José Silva.
3: É uma rota guardada por muitos, a ligação entre as cidades capitais Luanda e Praia, aproximando mais Angola e Cabo Verde, as duas nações lusófonas, com a francofonia ao meio. Na operação Luanda-Dakar-Praia, através da aeronave Airbus A220-300, que marca assim o início da temporada de inverno da Associação Internacional de Transporte Aéreo, IATA. Para o presidente do Conselho de Administração da TAG, Clóvis Rosa, esta rota significa o atender de um desejo que vai ligar nações, pessoas e oportunidades.
4: Esta nova rota vem, de facto, materializar uma ligação há muito desejada entre Angola e Cabo Verde e representa um passo significativo no reforço da conectividade aérea no continente africano. A TAG hoje, de facto, assume plenamente o seu papel de companhia de bandeira, aproximando países, pessoas e oportunidades através de uma rede cada vez mais integrada.
3: O gestor destaca também a passagem por Dakar, Senegal, como sinal do reforço da dimensão regional da companhia que amplia a conectividade em África.
4: Dakar acrescenta uma dimensão estratégica à nossa operação. Estamos a fortalecer a presença da TAG em África e a construir ligações que tornam a nossa rede mais relevante para os passageiros e para as relações económicas e institucionais entre os países que servimos. Queremos que Luanda assuma cada vez mais o seu papel como ponto de ligação no continente.
3: Clóvis Rosa, o presidente do Conselho de Administração da TAG, a companhia de bandeira angolana que, a partir de 31 de outubro próximo, passa a operar a rota Luanda-Dakar-Praia.
1: um voo que vai permitir o reforço das relações históricas, humanas, institucionais e económicas entre Angola, Senegal e também Cabo Verde. O ministro do Interior de Angola, Manuel Homem, procede amanhã às 8 horas da manhã à abertura de um curso, o curso de Gestão Estratégica Policial, que vai ser no Instituto Superior de Ciências Policiais, o Instituto Oswaldo Serra Vandunen, em Luanda. O brasileiro Anderson Araújo relatou à Luz o percurso que fez por África durante 7 meses. O viajante atravessou 30 países ao volante de um Toyota Land Cruiser num roteiro que começa em Angola e termina em Portugal. A viagem, com uma distância estimada de 42 mil quilómetros, permitiu descobrir histórias e culturas dos povos ao longo do trajeto. Anderson Araújo tem 42 anos e trabalha entre Portugal e Angola.
5: A vontade de viajar eu sempre tive. É a minha primeira viagem no estilo overland e sempre tive vontade de viajar. O plano inicial era eu vir de moto, mas de moto é muito perigoso e tal. Aí eu acabei comprando o meu carro, né, um Land Cruiser 78. E na verdade assim, eu nunca tive um plano, vou cruzar 3 países, 5 ou 7. Eu não fazia ideia de quantos países eu iria cruzar. O planejamento inicial, isso, a vontade e o sonho eu já tinha desde muitos anos. Mas o meu planejamento, assim, não no papel, nada, mas na minha cabeça eu pensei, vou dar a volta ao mundo. Mas na verdade eu não tenho pessoas conhecidas, amigos, posso dizer que já fizeram isso de diferentes formas, mas eu propriamente, já andei acho que uns 80, 90 países, e a 32 foram agora nessa viagem overland, que não terminou, é uma etapa dela que eu concluí.
1: Anderson Araújo, 42 mil quilómetros, cidadão brasileiro, 42 anos de idade, de carro, de Luanda até Lisboa, percorreu o continente africano.
0: Foram as notícias na rádio RTP África, edição de António Silva Santos. Mais informações em africa.rtp.pt.

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4: Ora viva, sejam bem-vindos. Como é hábito ao fim de semana, trago-vos a contagem das 10 mais, sem espinhas, da RTP África. Sempre aos domingos, à hora do almoço, também na madrugada de segunda para terça-feira. Esta contagem está também disponível na televisão à sexta-feira e em permanência em africa.rtp.pt. No top desta semana, há três entradas novas, levam-nos a Angola e a Portugal, mas com sotaque de São Tomé. Quanto à liderança, temos mesmo de esperar até ao fim para saber então se há ou não novidades. São as 10 mais, sem espinhas, eu sou o Nuno Sardinha e estou convosco ao longo desta hora.
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4: No número 10 esta semana, forte descida para o tema de Chiari Flores e Gino da Cunha. Moçangue é número 10.
3: Número 10.

0: Costuma-se dizer que filho de peixe sabe nadar, aí está filho de Paulo Flores e filho de Yuri da Cunha, Chiari Flores e Gino da Cunha, juntos em Moçangue. É o número 10.
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0: Chegámos à nona posição. Trugungada, a recuperar o original de Urbano de Castro, Semba Vavo, é música nova.
1: Número 9.

0: chama-se Jan Reforma. A descer esta semana, Georgie com Ricky Boy. São número 8. Atrás, Trugungada com Urbano de Castro. Semba Vavo.
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0: Chegámos ao número 7. E com o regresso de Aragão, que tem raízes em São Tomé. À Janela, é o novo single.
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0: Número 6.

0: o álbum Cabo Swing Time. O novo disco de Gil Semedo é número 6 esta semana. Aí está o single Nós Batuco, atrás com Aragão, e o single À Janela.
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0: Chegámos à quinta posição e com o regresso ao ativo de Anderson Mário, de Angola. O novo single chama-se Mais um Caso.

0: Chama-se-me Coraste, Amiris Moyane, de Moçambique. Está no número 4 esta semana, mantém a posição da semana passada, atrás com Anderson Mário em Angola e a música nova. Mais um caso.
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0: Chegámos ao número 3 e com os Ferro Gaita a baixarem 2 posições e já não são líderes. Cabo Verde é o novo single.
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Número 2.

0: chama-se Teu. Chelsea de Nourá com Jorge no número 2, estão a subir 4 posições. Atrás há Ferro Gaita em Cabo Verde, que já não são líderes do top da semana.
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0: Já só falta sabermos então quem é o novo líder do top. Antes passa em revista toda a contagem da rádio. Com Chiari Flores e Gino da Cunha no número 10, Trugungada e Urbano de Castro em Semba Vavo, música nova na 9ª posição, Jorge e Ricky Boy são os 8º e Aragão traz música nova à 7ª posição. À janela. Gil Semedo é o 6º desta semana, Anderson Armário apresenta mais um caso, música nova no 5º lugar, Tamires Moiana em Moçambique é o 4º e os Ferro Gaita os 3º. 2º lugar ocupado por Chelsea de Nourá, que traz Jorge como convidado. E na frente, quem será que está esta semana?
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0: Já vamos ao novo líder do top. Agora a música extra chama-se Nutem. É o regresso de Lisandro Cucci.

0: música extra da semana entregue a Lisandro Cucci. No Tem.
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0: Chegamos finalmente ao número 1, Landrick, novo álbum e também novo single, Grandes Amores Não Acabam Juntos, é o novo líder do top.
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0: tudo contado em relação à edição desta semana. São as 10 mais 100 espinhas da RTP África, sempre aos domingos à hora do almoço e na madrugada de segunda para terça-feira. Esta contagem está também disponível na internet, é só pesquisar em RTP África. Eu sou o Nuno Sardinha e prometo voltar na próxima semana. Estamos juntos!
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6: Olá, estamos em Dia de Jogo, o programa de entrevistas da RTP África com referências do desporto da lusofonia. Hoje, uma convidada é o Amaury Leandro, que não é atleta, já foi, mas está aqui na qualidade de diz fotógrafo, mas não é só fotógrafo, não é, Amaury? Bem-vindo.
7: Obrigado, obrigado. Muito
6: não
7: obrigado.
6: É só fotógrafo, pois não?
7: Não,
6: é.
7: Não.
6: Criador de conteúdos também não é um nome que gostas muito. Filmmaker, realizador, contador de histórias.
7: Eu acho que prefiro que as pessoas digam que sou um storyteller.
6: Storyteller do desporto, do basquete.
7: Do basquete.
6: Eu quero que tu é por essa profissão que tu abraçaste agora que tu estás aqui, é por isso que nós vamos falar, mas tu também jogaste basquete.
7: Sim.
6: E eu quero entrar na nossa conversa por aí, pela tua história no basquete.
7: Uhum.
6: Jogaste basquete em Angola.
7: Uhum.
6: Como é que surge o basquete na tua vida?
7: Uhum.
6: E depois como é que acaba o basquete e surge esta tua aventura de vida?
7: Bem, eu até vou ser bem curto e ao mesmo tempo tentar inspirar as pessoas.
6: Bora lá.
7: Então, acho que o basquetebol em Angola já é um desporto que muita gente pratica. Se vocês verem, os angolanos são muito altos e desde pequeno o basquete já está nas nossas veias. Não é à toa que nós somos, como se diz, 12 vezes campeões da África. E eu acho que o basquete e outros esportes estão na veia de nós angolanos, só que às vezes nós não temos muitas oportunidades. É muito difícil um atleta angolano de qualquer modalidade vingar-se ou singrar-se pelo exterior. Então, eu venho de uma família que por acaso já pratica desporto. Minha mãe praticou voleibol, o meu pai basquete. O meu avô futebol, a minha avó vôlei, todo mundo praticou desporto. Então eu cresci num meio que por acaso desporto já fazia parte.
6: Boas influências.
7: E eu por acaso comecei pelo futebol, comecei como ponta de lança, vi que não estava a marcar golo, fiquei um ano só marquei um golo. Depois mudei de posição para a defesa e depois fui para o guarda-redes. Aí depois comecei a crescer. Tinha 17 anos, já tinha um 85, 17 anos, aí começaram a dizer que não, tens de fazer basquete. E por acaso eu comecei no basquete.
6: Com 17 anos?
7: 17, 18 okay. anos.
6: Já chegaste tarde ao basquete, não é?
7: Sim, mas que muitas das vezes a altura já ajuda muito. Okay. Aí é só tu mesmo praticares todos os dias para tu conseguires fazer as coisas. Aí depois eu entrei numa equipa, no Talatona. Tem o J Londa Academy. E depois também fiz alguns treinos com uma equipa chamada Formigas de Kazenga. Então eu fui para cá me dando muito bem no basquete. Estava aí muito bem para cá. Até aos sub-17 tinha sido chamado pelo selecionador para fazer alguns treinos com a equipa da seleção e tal. E o que acontece? Começou o Covid. O Covid em Angola destruiu muita coisa. Acho que no mundo todo destruiu muita coisa. Mas eu acho que nos países africanos...
6: Estavam menos preparados, não é?
7: Exatamente. Não, muitos países em África não estavam preparados, não sabiam como resolver ou acalmar as coisas. E no desporto foi uma coisa ridícula, porque as equipas não tinham condições.
6: Yeah.
7: O campeonato angolano ficou 2 anos parado. Só havia uma equipa que continuava a jogar e a fazer os seus torneios fora, internacionalmente, que era o Petro de Luanda. E muitos jovens não faziam mais nada, não tinham nada. E foi aí, por acaso, que eu descobri depois este mundo da fotografia, porque recebi uma prenda de uma câmera e eu não tinha nada para fazer. Cheguei, comecei a tirar fotos em pássaros e vem um vizinho que é dono de uma equipa de basquete. Ele diz: olha, por acaso estou a precisar de um fotógrafo para um evento aqui, é um projeto muito bonito, porque temos aqui uma atleta angolana que faz 40 a 50 pontos por jogo, então queremos fazer uma reportagem para ver se essa reportagem vai para fora.
6: Fora, né?
7: E eu, por acaso, eu disse: ah, não quero fazer essas coisas, fotografia, ser fotógrafo, não quero. Aceitei por muita insistência, porque ele disse que ia me pagar, me pagou um almoço, aceitei. Na altura eu tinha 18 anos, qualquer coisa claro, para mim claro. Era bom. E fiz a reportagem para uma jogadora chamada Sara Caetano, que hoje está em Portugal
6: já
7: a jogar.
6: Já foi convidada aqui?
7: Já foi?
6: Já.
7: Ah.
6: Já cá esteve.
7: E eu, por acaso, é um orgulho para mim, porque graças a essa reportagem, a reportagem chegou no Tony Parker, que é um jogador antigo da NBA francês.
6: Tem uma academia em França, não é?
7: Sim. E aquele projeto deu abertura para muita coisa com a embaixada francesa. Viram que há muito talento em Angola escondido. Então, eles fizeram a renovação do espaço, agora está lindo o campo. E tornou-se um projeto incrível.
6: Poder que um trabalhito pequenino que tu acabas por fazer por um almoço tem, neste caso, na vida dela, mas não foi só na vida dela que teve impacto. E é aqui que tu percebes que isto, se calhar, é o caminho para a tua vida? Já deixaste de jogar com o Covid?
7: Até não.
6: Mesmo de jogar? Não.
7: Eu depois, quando vim para a Europa estudar, eu tentei jogar na Académica de Coimbra. E a equipa não havia nenhuma condições. A equipa estava na última divisão de Portugal, CN2. Tentei, só que as condições eram muito más. E aí depois fiquei cada vez mais desmoralizado. Claro. E eu disse: o basquetebol aqui em Portugal também é um pouco complicado. Porque aqui precisas de fazer formação até os 18 anos para tu seres considerado ainda nacional.
6: Sim,
7: já aqui, sim, sou considerado internacional. E as equipas,
6: como um americano, claro.
7: Sim, e as equipas têm de pagar uma taxa absurda, têm de fazer muita coisa, então eles não querem. Mas depois, hoje com 22, 23 anos, eu ainda jogo na Suíça, modalidade 3-3. Não é a mesma coisa que 5-5, mas já não é aquela. Já não é aquela. Mas eu jogo mais é para agora manter ainda a forma.
6: Olha, então vamos falar da tua cena, mas antes, até porque temos aqui algumas rubricas, eu não vou. Esta rubrica, a primeira, chama-se Titular Indiscutível.
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6: Eu, em Titular Indiscutível, pergunto aos convidados que, para me darem 4 ou 5 pessoas que tenham sido imprescindíveis para ter a carreira que têm. Tu ainda não estás agora a começar a tua carreira, estás a ter grandes projetos, mas a tua carreira há de ter muitos anos se tudo correr bem, não é? Mas quem é que foi imprescindível para que estas oportunidades que tu estás a ter agora te tenham aparecido? Se essas pessoas não existissem, tu não terias tido estas janelas de oportunidade?
7: Primeiro, acho que a minha avó é uma das pessoas que mais... Foi um catalisador, no caso. Porque eu venho de uma família que todo mundo é médico, engenheiros, políticos. E quando eu disse: não, olha, não, não quero ser engenheiro. Eles ficaram tipo: como assim não queres ser engenheiro? Não queres coisa? Então, a minha avó era a única que conseguia ouvir-me e dizia: olha, avança, faz isso que tu queres. Se precisares de alguma coisa, toma aqui um dinheirozinho, compra as tuas coisas, investe. E ela disse uma coisa que, por acaso, é a coisa que eu mais penso em todos os meus trabalhos. Porque eu sou muito patriota, sou um patriota muito forte, angolano. E ela disse-me que onde tu fores, nunca te esqueças de onde tu vens. Nunca, nunca. Porque apesar de eu ter tido algumas condições boas durante a minha infância, cresci num bairro um pouco muito, muito pobre, que é o bairro Prenda. Não é assim tão pobre, algumas pessoas vão criticar, né? Mas onde eu estava era muito.
6: Não critique, não critique.
7: Então, eu acho que esta parte de não esquecer de onde eu venho...
6: É importante ter consciência do...
7: Sim. Então, primeiro sempre vou colocar a minha avó, depois vou colocar um influencer, chama-se Thomas Work, que deu-me uma palavra que... O mundo digital está sempre em constante evolução e nossos olhos artísticos têm também a acompanhar essa evolução, porque se nós ficarmos só num beco, vamos ficar sem ideias. Então temos também de acompanhar o que é que os outros fazem, como é que o mundo está a evoluir, para conseguirmos também acompanhar, porque se nós ficarmos, o mercado está muito saturado, por acaso. Então é por isso que eu sempre digo que nos meus trabalhos tento fazer sempre algo diferente. E é isso que consigo destacar-me dos outros. E as outras três pessoas...
6: Não, tem que ser cinco, mas desde que sejam as imprescindíveis.
7: As outras três, acho que vou colocar mesmo o presidente dos Fímigas de Cazenga, que foi o que me deu esta porta,
6: claro,
7: para eu conseguir chegar onde eu estou. Porque se não fosse ele a insistir, olha... Faz isso.
6: Oferecer-te o almoço.
7: E lembro perfeitamente qual foi o restaurante, chama-se Madeirense. É um restaurante de madeira.
6: Tu nunca mais vais te esquecer desse almoço?
7: Não vou. Porque eu conheci toda a gente da Embaixada Francesa, conheci o Tony Parker. Então foi tipo, aos 17 anos, eu no almoço ficava, meu Deus, onde é que eu estou? Tipo,
6: que é isto?
7: Já aos 17 anos já estou a conhecer esse tipo de pessoal. E acho que a última pessoa posso dizer que. As duas últimas pessoas é a minha mãe e a minha madrinha, que continuam a ser as pessoas que mais me apoiam muito e são as minhas inspirações mesmo.
6: Olha, estando nos 3x3, se calhar não sentes, mas tens saudades dos tempos de jogador, agora que dedicas o teu tempo todo ou quase todo a outra coisa?
7: Quem não sente saudades, né?
6: Opa, não, pois, podias ser... Não... Da forma como acabou, podias ter saído magoado, não é? Uma coisa assim... Né?
7: Eu por acaso, fiquei muito triste, porque às vezes eu fico a pensar, eu acho que eu poderia, assim, ter chegado mais longe. Sinto que estava no meu auge, estava muito bem. Pronto, às vezes sai quase uma lágrima quando eu penso, porque... Pronto, imagina teres um selecionador, um dos grandes selecionadores do teu país... E diz, olha, tens um bom jogador, acho que tens aqui uma grande oportunidade para vir jogar a seleção, sub-17, e acho que aquilo poderia...
6: Tens um dos melhores selecionadores, de um dos melhores países do mundo.
7: Sim, eu acho que... Prontos. Mas eu sempre digo que acho que se essa porta fechou, outras portas vão abrir, então pronto.
6: Se aos 15 ou 16 anos, antes do Covid, te dissessem a ti, epá, olha, tu daqui por... 3 ou 4 aninhos, vais andar a produzir filmes e documentários e tudo mais, o que é que tu dizias a essa pessoa?
7: Eu acho que no início podia chamar essa pessoa de maluca, porque acho que já disse que eu venho de uma família cheia de médicos e eu sempre desde pequeno fui habituado.
6: Eu não sabia isso, agora é que me disse, ainda faz mais sentido, não é?
7: Então, até, por exemplo, até o ensino médio, quando terminei o ensino médio, eu ainda fiz ciências, tudo ciências. Não fiz nada de comunicação nem nada. Então, quando eu estive a fazer ciências, sempre fui habituado a gostar muito de biologia e eu acho que... Tanto até quando eu recebi a minha primeira câmara, eu até nem gostava. Foi até obrigação da minha avó, disse, olha, tu te ofereceram câmara, tu não estás a utilizar. Isto foi caro, isto aqui. Ou então dás e vende e usa para pagar propina, porque as câmaras são caras. São
6: claras, claro.
7: Então acho que ia chamar a pessoa de louca. Mas hoje...
6: Hoje ias ter com essa pessoa e dizias-lhe, tinhas razão.
7: Tinhas razão, exatamente.
6: Olha, tu, aqui é o projeto dos Formigas do Cazenga, como tu já descreveste, depois há aqui do que... Também foste algumas coisas que nos enviaste e algumas coisas que estão escritas por aí, que é alguns trabalhos na Liga Unitel, está certo, né? Na Federação Angolana, também. Aos 18 anos foste chamado para um pequeno trabalho na FIBA.
7: Sim, isso foi, acho que foi...
6: Bora lá, o que é isto? Que chamada foi esta para um miúdo de 18 anos para fazer um trabalho para a FIBA?
7: Por acaso, quando eu fui chamado, eu entrei na sala, tinha os meus colegas, eu não vi pessoas da minha idade, não vi ninguém da minha faixa etária.
6: Isso foi em Angola? Não, foste
7: foi,
6: por Rio,
7: não, foi Angola, foi Angola. Okay. Chamaram-me mesmo, estava em Portugal, eu disse, é pá, estou disponível. É para quê? Ah, mas olha, a tua sala vai ser baixa. Eu disse, não tem problema. Oportunidades são oportunidades. E quando tu queres criar um portfólio novo e queres criar conexões, às vezes é necessário mesmo aceitar coisas.
6: Ah, quando foste para lá já sabias que era para a FIBA.
7: Sabia, entre aspas.
6: Tinhas uma...
7: Sim, só não sabia qual era o cargo que eles iam colocar. Okay. Porque eu era só o fotógrafo. Mas depois cheguei lá, entrei numa sala e disseram, olha, este é o prodígio. Eu fiquei, prodígio? Como assim prodígio? Quem? Como assim prodígio? Disseram que, nós vimos o teu trabalho com a seleção de Angola e fizeste aquilo tudo sozinho. Eu disse, sim, fiz tudo sozinho. Pá, não tem mais nenhuma ajuda, eu tento fazer mesmo tudo sozinho. Eles disseram, então tens aqui um talento incrível. Então, o primeiro trabalho apenas era para tirar fotos. De repente, acho que um dos meus colegas faltou no trabalho. Eu colocaram-me para fazer um trabalho que não era meu, que era ser repórter oficial da FIBA. Eu não sabia falar inglês na altura. E eu tinha 18 anos e fui fazer as entrevistas com os jogadores.
6: Em inglês?
7: Em inglês. Aquilo foi... Tem aqui o tradutor, eu a ler, a tentar... Foi mesmo difícil, mas acabou que deu muito certo. E eles gostaram muito e depois começaram a chamar-me mais. Mas aí eu comecei a fazer quatro cargos em cada trabalho da FIBA. Mas isso porque a FIBA, além de tu estás lá a trabalhar, eles também dão formações para jovens que vão ser o futuro, pronto, a promessa deles ou o investimento deles. Okay. Então a FIBA colocava-me sempre a fazer trabalhos muito complexos porque eles diziam que é uma preparação para o teu futuro. E para cá essa preparação ajudou muito porque hoje ano passado tivemos o Afrobasket e eu realizei 5 funções e para mim foi de boa. Fui fotógrafo, filmmaker, designer gráfico, repórter e ainda escrevia os artigos. Então imagina, tu fazeres isso todos os dias, das 8 até as 23.
6: Um andamento, opa.
7: E ao mesmo tempo, muita gente podia... Tem algumas pessoas que vão lá só pelo dinheiro, porque lá para cá se pagam bem, mas eu vou todo sorridente porque é cada vez uma oportunidade para eu chegar ao meu sonho, que é chegar à NBA, não como jogador, infelizmente. É uma coisa já impossível.
6: Tem isso aqui escrito, já vamos falar sobre isso.
7: Mas foi um trabalho incrível, que até depois saí nas notícias, o jovem angolano da comunicação, jornalista e tudo.
6: Para a FIBA e tal.
7: Sim. Aos 18 anos, eu acho que... Foi o que mais surpreendeu as pessoas.
6: Tu dizes esta frase. Não faz sentido um país com histórias incríveis. Estás-te a referir a Angola, não é?
7: Sim.
6: Mas é um bocadinho por toda a África. Mas vamos falar de Angola, que é o que tu te querias referir. Não faz sentido um país com histórias incríveis não ter contadores de histórias. Eu tenho a mesma sensação em Portugal. Se calhar é uma sensação que nós que somos do basquete temos em relação ao basquete, né?
7: Sim,
6: há
7: sim.
6: Tantas histórias incríveis e não há quem as conte. Que histórias são estas? Eu não quero que tu me contes as histórias, mas quero que tu dês exemplos do que é que são estas histórias que nós não estamos a contar, o pessoal do basquete.
7: Tudo, literalmente. Mais uma vez, Angola é o único país que tem mais de 8 Afrobaskets. Temos 12 Afrobaskets. Se nós tentarmos ver, tipo, nós, eu jovem, ou as pessoas mais novas, querem ver a celebração até os 12 Afrobaskets, não há. Documentários sobre as nossas lendas do basquete, não há. Conhecemos atletas, por exemplo, existe um atleta que eu próprio chamo ele de bruxo, que é um bruxo, faz coisas incríveis. Chama-se Miguel Lutonda. E há poucos vídeos, há poucas entrevistas com ele, há poucos documentários.
6: Ninguém sabe quem ele é? Entre aspas.
7: Sim, acho que, acho que o pessoal internacional devia saber mais sobre as lendas que Angola já teve. Tivemos lendas que chegaram muito longe. Nós já fomos aos Jogos Olímpicos, a Angola foi aos Jogos Olímpicos, e acho que chegou ao quinto lugar. Para um país africano, chegar a um quinto lugar nos Jogos Olímpicos é incrível. Eu acho que existe tantas histórias, não só das lendas do basquetebol, como também como vai surgindo e evoluindo o basquetebol angolano.
6: Umas histórias dos meios mais pequenos, onde exatamente. Há um clube, onde
7: nós temos
6: um treinador que faz tudo e que
7: exatamente.
6: Leva as crianças no carro.
7: E temos, por exemplo, histórias tão incríveis de jogadores que estão a sair dos bairros e hoje estão lá em cima. Por exemplo, o Bruno Fernando é uma das minhas grandes referências para contar histórias. Porque existem muitas crianças que têm o mesmo caminho do Bruno Fernando. E então eu acho que os documentários e as histórias são importantes para inspirar outra geração. Porque a nossa geração tem estado muito desiludida, ao mesmo tempo em baixo, porque cada vez que nós estamos a crescer, estamos a ver que não estamos a ter as mesmas oportunidades que os europeus, que os americanos. Como é que eu já tenho 20 anos e ainda estou aqui a jogar num interclube? E para muitos jovens, nós queremos sair dessa bolha, queremos ir para fora, queremos experimentar um outro tipo de basquete, queremos mostrar o nosso talento.
6: E hoje com tanta plataforma que há e a história não é contada, não é?
7: Exatamente. Então, eu acho que é uma coisa que eu apanhei aquele caminho, encontrei um caminho que eu consigo ser útil. E principalmente para ser inspiração para outras pessoas, que é ajudar as pessoas a entenderem que o nosso basquetebol é incrível. Então, tem histórias incríveis, incríveis, que eu acho que tu vais ficar...
6: E eu também acho que essa mesma geração que tu dizes que está a queixar-se, né? E está a doer, uhum. está a sofrer com a falta de oportunidades, também é a geração que consome essas histórias.
7: Sim.
6: Que vê e que gosta de ver e que também se calhar não tem para ver. Portanto, não faz ideia do que é que se passou antes ou do que é que se passa ali ao lado, porque também, também não tem como lhe chegue, né?
7: Só para dizer que eu, quando era pequeno, iria muito aos jogos do Petro 1º de Agosto, que é um dos maiores, foi sempre um dos maiores derbys do basquetebol angolano. E aquele pavilhão ficava cheio, cheio, cheio, mas não havia transmissão.
6: Como é que é possível, né?
7: Há jogadores que já fizeram 50 e tal pontos e não houve transmissão.
6: Não há registro.
7: Isso deixa-me muito triste. Por isso é que acho que o meu trabalho tem sido muito útil para o meu país.
6: Olha, foi o primeiro angolano a integrar a equipa de marketing e comunicação da FIBA, repórter da DASN, coordenador da comunicação da Federação de Angola de Basquetebol. Isto para um jovem é assustador, não?
7: Nada é impossível. E eu sempre digo para as pessoas que eu acho que cada um tem o seu tempo. Eu, por exemplo, eu estava a fazer essas coisas sem ter uma licenciatura.
6: Pois.
7: Não, apenas fiz um curso muito básico. Mas foi tudo à base de experiência, tudo à base de errar.
6: Yeah.
7: E também aprender sempre com as pessoas que já estão na área. Muita gente não acreditou, mas pronto, muita gente duvidou muito.
6: Tu também dizes já alguns que ganhaste algum dinheiro e depois não investiste. Gastaste o dinheiro e que foi um dos teus principais erros.
7: Sim.
6: Que erros são estes?
7: Porque eu era jovem. Imagina, tu aos 18 anos, 19 anos, estás a receber um salário de 1.000, 2.000 euros. Claramente eu recebia todos os meses, né? Porque as atividades do basquete, principalmente...
6: Claro, é durante a época, né? Ou é on-season, não é?
7: Sim, ficas a ganhar durante uns 3 meses, 4 meses, pois durante as férias o basquete tem uma longa data de férias absurda.
6: É.
7: Mas o que é que aconteceu? Tu recebias, mas ao mesmo tempo não sabias onde investir. Eu sempre dizia, não vou comprar uma câmera nova. Chegava na hora de comprar, eu dizia, não, vou poupar para comprar besteiras, que era tipo gastar em roupas, comida, essas coisas. Eu não investia muito no meu próprio material. E depois eu arrependia muito quando tinha novos trabalhos e eu via que os meus colegas tinham já materiais muito
6: Chegas
7: mais avançados.
6: Ao local, olhas para o lado e vês, se calhar
7: devia ter investido. E depois, com aquela pressa toda, eu não pesquisava bem os materiais antes de comprar. Então eu só comprava e quando tinha nas mãos, eu via que afinal não era aquilo que eu precisava. Então eu acho que foi uma lição que eu depois aprendi, e hoje claramente todo o dinheiro que eu ganho eu sempre já separo para comprar os novos materiais, senão...
6: E no momento em que tu fazes os primeiros trabalhos, estás ali em altas, obviamente que isso para um jovem, né, enche-nos o ego também.
7: Sim, sim, sim.
6: Em algum momento o basquetebol
7: também,
6: e o contar histórias deixou de ser o foco e estavas só preocupado em ser estrela de ti próprio, não é? A tal cena do prodígio sobe-te à cabeça em algum momento?
7: Ah, não. Não, foi mais mesmo... Foi mais tipo... Para mim, eu acho que aos 18 anos, aos 19 anos, ter aquele dinheiro, para mim às vezes não fazia sentido, então gastava gastava à toa também. Mas claramente eu acho que...
6: Não, mas deste nenhum crime, qualquer jovem com essa idade vê-se com algum dinheiro e é isso que faz, né? Estoura, não é? Não é?
7: Chamava, dizia, olha, aos meus amigos, olha, vamos a um jantar, vou pagar tudo.
6: Bora, não é?
7: Bora, e claro. Estão todos felizes, vamos tudo de borla e tal. E claramente, mas foi bom também aproveitar aquele momento com eles. Eu gosto muito de ser, gosto muito de aproveitar sempre os bons momentos com os meus amigos, porque eles depois também, no fim, acabam sempre de dar-me quase tudo em troca, no caso, que é uns momentos incríveis. Eles depois também, quando eu não tenho, eles estão lá sempre para dar o suporte. Então, às vezes é um investimento também, não sei.
6: Às vezes também é, obviamente. Olha, vamos para uma rubrica divertida.
7: Okay.
6: Chama-se Treino à Porta Fechada.
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6: Umas perguntas aqui mais engraçadas para ti, talvez. Já fizeste conteúdos para jogadores também?
7: É, bastante.
6: Em particular, não é?
7: Muito.
6: Há jogadores com pedidos e exigências fora do normal?
7: É, sim. Sim, mas pedido fora do normal do meu trabalho. Que às vezes é... Como é que se diz? É ser o agente pessoal desse atleta. Por exemplo, eu já disse a vários atletas que eu ainda não sou a gente de tratar realmente a papelada tudo e tudo.
6: Arranjar
7: tudo.
6: Casa
7: e arranjar tudo, arranjar casa, arranjar as coisas. Não faço esse tipo de coisas ainda, porque eu acho que na FIBA há regras que ou tu escolhes ser trabalhar só no marketing ou tu és agente.
6: O agenciamento,
7: e
6: claro.
7: Se tu fores agente, não podes trabalhar diretamente com a FIBA, porque assim vais estar a valorizar os teus jogadores. Que é uma coisa que eu já vi alguns agentes a fazerem.
6: Interesses, não, não.
7: Então, eu sempre digo a alguns atletas, olha, eu apenas posso ser o teu agente de marketing, não aquele que vai tratar das papeladas e tudo. Porque já é, aí é too much para mim.
6: Já te esqueceste do cartão de memória de alguma câmara alguma vez?
7: Já, em jogos muito importantes, já. E eu dei uma desculpa também um pouco estúpida. Foi dizer que, olha, a minha câmara morreu. É, comecei já a fazer assim um... Fiquei muito triste já a dizer, olha, morreu, tenho de agora pagar alguma coisa nova. É, e ao mesmo tempo, acho que graças a Deus eu tinha alguém que é um atleta e que por acaso faz conteúdos também. E ele por acaso estava a filmar. E eu disse, olha, por favor, dá-me só o teu cartão de memória. Ah, mas também tenho de fazer os meus conteúdos. E eu disse, olha, toma aqui 50 euros. Toma, sou pelo cartão, sou por hoje, depois vou dar-te. Aí pronto, mas isso aí acontece de vez em quando, muitas vezes. É chato.
6: Apesar do teu trabalho ter qualidade, alguma vez sentiste um olhar desconfiado por seres jovem?
7: Ah, já. Principalmente em Angola, que dizem que quanto mais jovens tu estás a chegar longe, vão dizer que isso aí nem para a tua idade. Nós, os jovens em Angola, temos um certo preconceito com os mais velhos, que dizem que ou tu estás a voar muito rápido e queres chegar muito rápido.
6: Os mais velhos têm que os mais novos?
7: Sim.
6: Sim, ok.
7: Porque, infelizmente, tem uma frase que isso dói muito para algumas pessoas, que é os jovens é que estão a dominar esta área da comunicação e os mais velhos vão perdendo um pouco o lugar para os jovens. Só que é isso que eu digo. O mundo está a mudar, então as pessoas têm de alterar sempre a sua visão,
6: ou adaptas. Ou morres, né?
7: Então em Angola infelizmente ainda falta muito isso, que é a adaptação e a evolução. Então as pessoas, quando veem jovens já a ficarem com os seus lugares, já olham mal, dizem, olha, este aqui tem de ser eliminado. E por acaso foi o que aconteceu comigo na seleção, nas frontes.
6: Não interessa. Olha, o que é que não pode faltar na mochila de um produtor de conteúdos?
7: A câmera. A câmera é o essencial. Podes ficar sem quase nada, mas sem a câmera.
6: E o cartão de memória, não é?
7: O cartão de memória. E também a bateria. Okay. Porque já fui a alguns trabalhos que eu só tinha 10% de bateria. E mesmo assim consegui fazer o trabalho todo, porque eu estava sempre. Fazia, tirava, depois desligava a câmera. Tirava, desligava a câmera. Aí foi.
6: Consegues ver um jogo de basquete sem estar a pensar na criação de conteúdo?
7: Não consigo. Não consigo. É difícil, porque eu sempre imagino, quando estou a ver um jogo, principalmente da NBA, analiso quantas câmaras tem, quantos fotógrafos tem, analiso tudo, analiso tipo, quando acontece um dunk, acontece uma coisa muito bonita, eu analiso tipo, ok, será que aquilo captou? Como é que ele está a filmar? Yeah. É, provavelmente aquilo vai ser utilizado para um
6: documentário. A cabeça já está formatada para pensar nisso, né?
7: Já. E até às vezes, qualquer jogo de basquete, eu sempre tento levar a minha câmera, porque eu não consigo às vezes ir para um jogo de basquete só assistir. Tenho sempre de registrar algum momento.
6: Se pudesses realizar um documentário sobre qualquer história incrível da história do basquete, portanto pode ter sido uma coisa que já tenha acontecido, qual é que seria?
7: Tem dois, mas acho que eu vou dizer um, que é a história do Bruno Fernando, que é um documentário que, por acaso, eu já disse para ele que eu ainda quero criar ainda as minhas condições, ter todo o material necessário para depois, no futuro, apresentar a minha proposta para ele, para fazer um documentário sobre a sua trajetória, porque é uma trajetória muito, muito linda e que vai inspirar cada vez muito.
6: Infelizmente dele, há conteúdo para usar, não é? Pelo menos há registro de muita coisa dele.
7: Já registro de muita coisa.
6: Qual é que é a pergunta que nunca te fizeram, mas que gostavas que te fizessem?
7: Se valeu a pena. Se valeu a pena ter esse esforço todo, desde os meus 17 até agora. As pessoas nunca perguntam, as pessoas olham só pelo...
6: E valeu?
7: Valeu. Conheci pessoas incríveis, conheci jogadores incríveis, conheci lendas. Por exemplo, o meu ídolo sempre foi o Carlos Moraes. E hoje em dia trabalho com o Carlos Moraes. Tipo, às vezes ele chama-me para fazer fotos ou vídeos de alguns treinos de basquete, de alguns projetos deles, e eu fico a cada vez sempre muito grato quando ele faz isso, porque eu fico tipo, poças. Há pouco tempo eu era pequenininho, assisti os jogos dele e hoje trabalho com ele. Yeah. E é a oportunidade também, por exemplo, de conhecer o Bruno, de conhecer todos os atletas angolanos de basquete que conheci, outros atletas exteriores, já conheci também atletas da NBA, já conheci muita gente, então acho que graças ao trabalho que eu tenho, valeu a pena, apesar de ter sofrido também muito. Foi muita coisa que eu passei, mas valeu a pena, valeu muito.
6: Muito bem, Amaury. Amaury.
7: É a mesma coisa.
6: Primeira escolha musical. O que é que tens para nós hoje?
7: Olha, eu gosto do Drake, Headlines.
6: Drake, Headlines?
7: Yeah.
6: Pronto. É para Drake, Headlines. Vamos para a primeira escolha musical do Amaury Leandro.

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1: Estamos em dia de jogo com a Amaury Leandro, filmmaker, foi o termo que ele escolheu para se descrever, mas é um criador de conteúdos, contador de histórias, ex-jogador de basquete. Amaury, desporto para mim sempre foi vida. Juntar a arte e o desporto é a perfeição. Minha felicidade está nos momentos incríveis que vivencio no trabalho, tornando-me um irmão e grande apoiador dos jogadores. Não vejo o meu trabalho apenas como criação de conteúdo, mas como um catalisador para o crescimento profissional dos atletas. Se não é só conteúdo, o que é que é?
2: É ser até às vezes um psicólogo para eles. Porque eu quando digo que o meu trabalho é diferenciado, eu vou mais além do que criar conteúdos. Sou um amigo além disso. Sou uma pessoa que apoia muito eles. Principalmente na divulgação do trabalho deles. Por exemplo, o meu Insta, graças a Deus, está com um número até muito bom. E eu às vezes gosto de divulgar os trabalhos de muitos atletas. O apoio emocional e moral, não sei se é a mesma coisa, mas é muito importante para os atletas. Porque muitas das vezes, principalmente na seleção, já tive atletas que estavam muito tristes porque não foram convocados ou porque os treinos não estavam a correr bem. E eu ia sempre ter com eles para conversar e dizer, olha, é uma fase, tudo vai correr bem. E muitas das vezes apenas é um processo. Nem tudo nas nossas vidas vão correr 100% bem.
1: Acabas a ser um motivador ali extra do jogador.
2: Sim.
1: Porque lhe querias... a imagem, mas não só porque estás lá, né?
2: Sim.
1: Pronto.
2: E ao mesmo tempo, muitos de lá, em termos de conteúdos, são um pouco baixos, então às vezes eu me disponho mesmo com eles, diz, olha, organiza isso, podes postar isso, faz isso, quer chegar, olha, quer chegar nessa agência.
1: Aconselhamento, não é?
2: Exatamente. Então é tudo à base de ser ao mesmo tempo um amigo e um irmão.
1: Olha, tu ganhaste um prémio de jovem criador de conteúdo, não é?
2: É, na FIBA, sim.
1: Como é que foi quando soubeste?
2: Quando eu soube, foi um pouco surpreendente, mais uma vez. Eu acho que, para a idade que eu tinha na altura, estava a fazer muita coisa e, ao mesmo tempo, me deixava assustado. Eu dizia sempre, ok, estou a fazer isso tudo, imagina daqui a alguns anos, imagina que o hype acaba. Então eu sempre perguntava, epá, um dia o hype vai acabar, não sei. E quando eu recebi este prémio, fiquei um pouco assustado, porque disseram-me que eu era o primeiro angolano a receber isso, na FIBA, e ao mesmo tempo o mais novo. E eu ficava um pouco assustado, porque dizia, tipo, será que os outros mais novos estão a fazer e eu estou a fazer certo, o que é que eles estão a fazer errado? Mas às vezes é mesmo porque muitos jovens não conseguem acreditar no seu potencial. E eu acho que com as coisas que eu recebia, as mensagens negativas que eu recebia, eu utilizava aquilo como um catalisador. Eu dizia, aí tá bom.
1: Vamos ver.
2: E chegava.
1: Olha, dizes o meu sonho é chegar à NBA, disseste há bocado, eu tinha aqui falar sobre isso. Costuma ser o sonho dos jogadores, costuma ser o sonho de alguns treinadores, mas nunca de fotógrafos ou de filmmakers. Como é que se chega à NBA?
2: Primeiro, olha, já queria agradecer primeiro à Hoopers. A Hoopers é uma das plataformas que tem me ajudado muito aqui em Portugal e na Europa a crescer muito o meu conteúdo aqui na Europa.
1: E
2: a Hoopers, por acaso, tem estado comigo em principalmente dar-me certos contactos. E agora, atualmente, eu queria muito que o Bruno estivesse ainda na NBA, porque quando eu consegui ter as condições necessárias para começar a ir para os Estados Unidos, fazer alguns trabalhos, o Bruno saiu da NBA e foi para o Real. Eu fiquei muito triste. Doeu mesmo, deu. Falei,
1: era aqui, era ali.
2: Estava quase. E hoje está o Neemias. Então, eu acho que há um projeto muito bonito que eu quero fazer com a Hoopers e com o Neemias, que eu ainda estou a criar as condições e pode ajudar. Mas existe também um processo que na FIBA tem para chegares à NBA, que é através da NBA África. E para chegares aí é preciso muito trabalho, precisas também ter experiências. Para chegares lá tens de ter tipo também 5 anos de experiência, porque eles não vão chamar também qualquer um. Tens de passar pela ABAU, tens de passar por vários projetos.
1: Escolhi um número de etapas.
2: Tens de passar por algumas etapas.
1: Um jogador e um treinador.
2: Exatamente.
1: À volta a dar.
2: Mas tu podes saltar essa etapa, que é mesmo já ter alguns atletas lá.
1: Pois é, isso é isso.
2: E coisa. Mas ao mesmo tempo eu acho que acredito que este ano, talvez este ano ou próximo ano, já é possível fazer alguns trabalhos lá. Mas eu gostaria de ter ainda as minhas condições para depois realmente procurar uma equipa lá e trabalhar diretamente com a equipa.
1: Está prometido, quando trabalhares vais voltar aqui.
2: Ok, ok,
1: está,
2: ok.
1: Está prometido que quando isso acontecer...
2: Vai acontecer.
1: Olha, vamos para a última rubrica. Uhum. Chama-se Minuto de Compensação.
0: Minuto de Compensação.
1: Aqui é a escolha múltipla.
2: Ok.
1: Minuto de Compensação. Para resposta na ponta da língua. Fotografia ou vídeo?
2: Hoje em dia é vídeo. Hoje em dia é vídeo.
1: Que jogador já retirado gostarias de ter sido filmmaker?
2: Miguel Lutonda.
1: E pois.
2: Miguel Lutonda.
1: Europa ou Estados Unidos?
2: Depende muito, mas eu acho que eu vou escolher Estados Unidos, porque é um país do basquete.
1: Ok. Qual é que foi o melhor elogio que te fizeram como criador? O prodígio?
2: Não, até não. Você é mau. É você é bom.

0: parece o teu trabalho. As redes sociais hoje, pá, são o mundo, são o teu trabalho, né? Essencialmente também. Se não houvesse redes sociais, aquilo que tu fazes teria tido o impacto que tem? Conseguirias chegar aos sítios onde chegaste? Ou o teu percurso ainda seria mais difícil do que as tais oportunidades que tu dizes que muitas vezes não há?
1: Sem as redes sociais seria muito difícil, porque é através das redes sociais que tu consegues ter certas conexões e chegar a certas pessoas. Então eu acho que existe muitos trabalhos meus que, graças ao Insta principalmente,
0: Chegaram a muitos públicos.
1: chegou a pessoas incríveis. Por exemplo, a FIBA conheceu o meu trabalho por causa mesmo do
0: Por causa do
1: Insta.
0: Instagram.
1: Então acho que se não fosse as redes sociais,
0: Um
1: ui.
0: impacto
1: E é
0: inacreditável,
1: isso que eu
0: não é?
1: digo para os atletas. Hoje em dia nos Estados Unidos têm jogadas incríveis que vão para plataformas de sucesso, chegam a milhões de visualizações graças às redes sociais. Então acho que pronto.
0: Existe muito talento, mas pouca oportunidade.
1: É verdade.
0: Esta é uma frase dita por ti. Estavas a falar dos atletas, ou em algum momento isto também se aplicou a ti?
1: Ao mesmo tempo para mim. Porque eu sinto que em Angola há sim pessoas que estão a fazer a mesma coisa que eu faço e têm muito talento, mas não tiveram a mesma oportunidade que eu tive. E por isso é que eu sempre digo que às vezes estou a viver também o sonho de muita gente e tenho que aproveitar muito. Então eu acho que sim, há muito talento e pouca oportunidade, principalmente no desporto, porque aparecem muitos, mas são poucos selecionados.
0: Amaury, está prometido vir aqui quando fores
1: Dou
0: filmmaker
1: um
0: de uma
1: ano ou
0: equipa
1: dois
0: da
1: anos.
0: NBA. Olha, diz-me a tua segunda escolha musical para nos despedirmos.
1: É do Chabas, regra do jogo.
0: Regras do jogo. Vamos a isso, regras do jogo para fechar esta entrevista com o Amaury Leandro. Amaury, muito obrigado
1: Muito obrigado, obrigado,
0: por estar
1: prazer.
0: aqui. Foi dia de jogo com o Amaury Leandro, futuro filmmaker da NBA, atualmente uma das promessas daqui da criação de conteúdos e de contagem de histórias em Angola. Foi dia de jogo, pode ver e rever esta entrevista em RTP Play, na secção de vídeos do nosso site em africa.rtp.pt. Eu volto para a semana, fique bem, fique com a RTP África.

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6: Seja bem-vindo a mais uma viagem pelas tabelas mundiais e às novidades da semana.
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6: A nossa viagem desta semana até ao Reino Unido tem a bússola apontada ao talento do jovem rapper, orgulhosamente nascido em Manchester, que trocou o trabalho na construção civil para se tornar numa das maiores forças do hip-hop britânico. Falamos de H. Ele está a dar cartas no UK Charts com esta mistura irresistível de R&B, iniciais de Ring My Bell, que vem de 1979 e que se tornou um dos maiores hinos da era disco, na voz de Anita Ward, e que renasce agora com H, R&B, Ring My Bell.
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0: 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E arrancamos a escalada até o número 1 no top britânico, em número 3, com a chegada de Billie Jean, de Michael Jackson, do álbum Thriller. Vamos ouvir o single que foi dos mais vendidos do mundo em 1983.
1: Número 3.

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E está de regresso à liderança da tabela britânica a dupla Sam Fender e Olivia Dean com Rain Me In.

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1: O novo fenómeno do top sul-africano chama-se Negita Atui, uma colaboração que junta a magnética voz de Zinex Umalo à produção de Funky Kla e de Lala Tuxin. A nova faixa funde graves do Gincom com o Afro House e já se consolidou como um dos maiores sucessos da música urbana atual de Durban e Joanesburgo, provando que a criatividade sul-africana continua a ditar as tendências que põem todo o continente a dançar. Zinex Umalo, Funky Kla e Dlala Tuxin.
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A faixa Sazisola, que junta o trio Novex, KXNG e Moonlight Africa, perdeu a liderança, desce para número 2 esta semana na tabela da África do Sul.

E o som que não podemos dispensar na tabela da África do Sul é mesmo Everybody Wanna Be In Love, de Calvin Fallow. Sobe do número 3 até o topo.

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1: Young Drone traz o seu novo single, sobe até ao número 3, é nova entrada no Top Nigéria.
0: Número 3.

Nesta viagem transatlântica pelos sons da Nigéria que comandam as pistas e os tops, vamos ouvir mais uma das novidades. Chama-se Treat You Right. Uma colaboração onde o talento emergente de Fola se cruza com a voz da Sabi Girl, a irresistível Ayra Starr. Vamos no Afro R&B? Claro que sim, e com aquele toque sedutor que só o Afrobeat se consegue dar. Treat You Right, Fola com Ayra Starr.

o mundo do Afrobeat continua a trazer boas notícias para Asake. Ele continua a ser líder no Top Nigéria com Forgiveness.

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1: Da tabela americana, vamos ouvir Gracie Abrams, do álbum The Secret of Us. É uma das trilhas sonoras do Top Billboard, perfeita para uma geração que não tem medo de sentir tudo ao máximo. E é também o som que está a definir o pop dos Estados Unidos e a conquistar

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1: O sucesso brasileiro não mexe nas minhas gavetas. Da dupla Danilo e Davi, consolidou-se como um dos maiores fenómenos do sertanejo nas rádios de todo o país, além de garantir uma presença firme no top 10 nacional da Connect Mix. A faixa, lançada como parte do projeto Aliança Volume 1 ao vivo, está classificada nas principais plataformas de streaming brasileiras. Aqui fica mais um sucesso dançante que chega do Brasil e que deixa uma pegada dançante e um refrão chiclete que avisa: se beijar na boca dela, vai voar cadeira.

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Salve, salve! Bem-vindo ao Samba Carimbó e Maracatu. Meu nome é Gonçalo Castro. Aqui, semanalmente, vou procurando o melhor da ginga sonora do Brasil e hoje aproveito este tempo quente para olhar ali para o passado. Vamos ali aos anos 70, anos 80, enfim, vamos piscando o olho a uma década e alguns cantores que fizeram grandes canções. Comecei logo com Cláudia, com este com mais de 30, e já a seguir vamos ouvir os Brasões com Que Maravilha. E acho que vai ser realmente a próxima hora uma maravilha. Fiquem então por aí para a melhor ginga sonora do Brasil.

Como disse, hoje aqui no Samba Carimbó em Maracatu, ando ali a olhar para o passado. Nos últimos minutos, Márcia Maria e Serginho Meriti, dois nomes que ainda não tinham passado por aqui, e também ainda Eliana Pittman e Leila Pinheiro. Nomes que muito provavelmente a grande maioria das pessoas não tem uma memória. Muitos cantores que viveram e encantaram ali nos anos 70 e 80. Agora a seguir, aproveitando alguma tendência que vou passando por aqui, com a música brasileira cantada em inglês ou noutras línguas. O caso de Gretchen e ainda do Paulo Diniz.

Como disse então, andamos entre os anos 70 e 80, este último, Carimbó para francês, de Adal, 1984, que, enfim, pouco consegui descobrir até sobre este cantor que lançou o disco Amazónico. Vamos continuar agora com José Mauro, ele que tem uma carreira enorme, com discos absolutamente incríveis, e trago agora Rua 2, um daqueles clássicos da música brasileira que ainda não é tão conhecido como deveria ser.

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A viagem de hoje aqui no Samba Carimbó em Maracatu andar entre os anos 70 e 80, como prometido, José Mauro lá atrás, António Marcos e logo depois Carlinhos Vergueiro, este acompanhado por Edu Lobo. Quase quase no final do programa de hoje, já sabe, pode confirmar todas as canções que eu vou tocando por aqui em gonçalocastro.com. E também no meu Instagram eu vou partilhando gonçalocastro.com. Depois pode ouvir o programa semanalmente aqui na RTP África e também disponível na RTP Play de forma completamente gratuita. Eu estou quase quase aqui no final. Já sabe, para a semana estarei novamente aqui à mesma hora para mais Ginga Sonora do Brasil. Até lá, um forte abraço.

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0: Lopes, a Balomuca, daqui o comandante Chochi, diretamente do Torre dos Controlos das Paródias. Vamos já começar com o ritmo aí, é isso mesmo.
1: Olha o Joãozinho,

Надо ей. Chega!

0: cabulinho do comandante.
1: É isso mesmo, é isso mesmo. A união faz a força, juntinhos é que é bom. É isso mesmo. Comandante Chote, estaremos de volta brevemente. Até já, desde o torre controlo das paródias.

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0: 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Seis da tarde em Portugal Continental e na Madeira, cinco nos Açores.
1: Alexis Guérin é o vencedor da volta a Portugal em bicicleta. Pedro Silva foi o melhor português, ficou em terceiro. As autoridades estão preocupadas com um incêndio junto a uma zona industrial em Oliveira das Mães, distrito de Aveiro. O fogo está a ser combatido por uma centena de operacionais apoiados por duas aeronaves. Vários países muçulmanos condenaram esta tarde a rejeição do plano norte-americano para Gaza por parte de Israel.
0: Edição RTP Antena 1 com Miguel Bastos. Temperaturas esta hora 33 graus aqui em Lisboa, 30 no Porto, 24 em Faro, no Funchal 26 graus, em Ponta Delgada 27.
1: Há um incêndio ativo nesta altura em Oliveira das Mães, norte do distrito de Aveiro, próximo da zona industrial de Uul. O alerta foi dado por volta das 3h20 da tarde. O fogo está localizado na freguesia de Oliveira das Mães. O combate está a ser reforçado nesta altura. Estão no local 115 bombeiros com duas aeronaves. Há uma hora, o oficial de operações da Proteção Civil, Alberto Fernandes, explicava que as chamas têm alguma intensidade e várias frentes ativas.
2: O incêndio tem três frentes a arder com alguma intensidade. Neste momento, neste teatro de operações, já temos 22 veículos com 92 operacionais e dois meios aéreos. Estamos a reforçar este teatro de operações com meios terrestres e, eventualmente, com meios aéreos. É o único conhecimento que temos de uma zona ou de um ponto sensível na área de incêndio. Tem a ver com uma zona industrial, mas que neste momento ainda não se encontra com qualquer tipo de risco.
1: As autoridades preocupadas com a zona industrial próxima deste incêndio em Oliveira das Mães, o combate tem vindo a ser reforçado. Preocupação também com boticas no distrito de Vila Real. Concentram-se no combate seis aeronaves, divididos entre dois pontos de incêndio, Nogueira e Ardãos, cerca de 190 bombeiros entre os dois locais. Os meios têm vindo também a ser reforçados. Ouvido esta tarde pela Antena 1, o comandante sub-regional do Alto Tâmega e Barroso, Artur Mota, diz que as temperaturas e o vento dificultam o combate nestes dois incêndios que não estão muito longe um do outro.
3: Diz que estão entre eles cerca de, 3 km em linha reta, mais coisa, menos coisa. Iniciaram os dois durante a noite, mas eles com a força com que ele está agora, motivado pela meteorologia, essencialmente pelo vento e pela secura dos combustíveis, os meios aéreos, pronto, é mesmo só para atrasar algumas progressões, para tentar meter alguns meios a flanquear ou a fazer algum trabalho, mas muito pouco eficazes.
4: São zonas de difícil acesso?
3: São serras com eólicas implementadas, portanto são zonas com escarpas, com muita rocha, muito poucos acessos.
1: O tempo vai continuar quente, com o país em estado de alerta devido às elevadas temperaturas. Deverão subir até terça-feira, só deverão baixar a partir de quarta, de acordo com as previsões do Instituto de Meteorologia. Pelo menos duas pessoas morreram na sequência dos incêndios na ilha de Salamina, perto de Atenas. Várias pessoas tiveram de ser retiradas da ilha. A Grécia tem sido um dos países mais afetados pelas ondas de calor e pelos incêndios neste verão. Outro país a ser muito afetado, a Bélgica. O incêndio na região da Valónia já queimou cerca de 3 mil hectares perto da fronteira com a Alemanha. Várias localidades tiveram de ser evacuadas. As autoridades falam mesmo no pior incêndio da história do país. Alexis Guérin é o vencedor da volta a Portugal em bicicleta. O ciclista francês de 34 anos venceu a prova pela primeira vez. Foi na cidade do Porto há menos de uma hora. Chegou em oitavo nesta décima e última etapa. Rui Oliveira foi o primeiro a chegar à meta na Avenida dos Aliados. Alexis Guérin inverteu a posição com o colega de equipa Artem Nis, que venceu a volta em 2024 e também no ano passado. Pedro Silva foi o terceiro da geral. A edição da Volta a Portugal deste ano ficou marcada também pela trágica morte do corredor britânico Finlan Turling, que morreu num acidente na sexta-feira. Tinha 19 anos. Está a começar a esta hora o Arouca Moreirense, jogo a contar para esta segunda jornada da Primeira Liga, que começou na sexta-feira com a vitória do Sporting sobre o Vitória de Guimarães por 3-2 e continuou ontem com o empate a duas bolas entre o Alverca e o Estrela da Amadora e a derrota em casa do Académico de Viseu por 1-0 com o Santa Clara e também pela vitória do Futebol Clube do Porto, 2-0 frente à equipa da casa. Esta tarde o Nacional venceu o Estoril Praia por 2-0. Em Arouca vamos em direto ouvir o repórter Horácio Antunes. Horácio, o que é que podes contar-se deste encontro que começou, penso que há menos de 5 minutos?
5: Estamos com 3 minutos desta primeira parte, as duas equipas ainda a procurar encaixar-se bem uma na outra, ainda sem grandes oportunidades para abrir o marcador. Futebol Clube de Arouca com um triunfo frente ao Vitória de Guimarães, frente ao Moreirense. Futebol Clube com um empate frente ao Sporting de Braga, a medirem forças nesta tarde bastante quente de verão, com os termómetros acima dos 30 graus, e é o 11º encontro entre estas duas equipas neste estádio municipal de Arouca. É o 8º na Primeira Liga, com o Moreirense a levar vantagem, onde venceu por 4 vezes, uma partida arbitrada por André Narciso, da Associação Futebol de Setúbal. Para já, com 4 minutos, 0 para o Arouca, 0 para o Moreirense.
1: Jogo que está então a decorrer sob o olhar atento do repórter Horácio Antunes. Arouca Moreirense começou às 6 da tarde. Hoje vamos estar ainda atentos ao jogo Famalicão Marítimo, jogo marcado para as 8h30. Havia um segundo jogo marcado para esta hora, o Sporting Braga Gil Vicente, mas teve de ser adiado por problemas de saúde que afetaram os jogadores da equipa do Braga. Amanhã a Casa Pia Benfica às 8h15. 8 países muçulmanos condenaram esta tarde a rejeição do plano do presidente norte-americano para Gaza por parte de Israel. Num comunicado conjunto, os vários países afirmaram que a posição de Israel põe em causa os esforços de Donald Trump para pôr fim à guerra em Gaza. O enviado norte-americano Jared Kushner deverá reunir-se com os líderes do movimento palestiniano Hamas, no Egito. Uma fonte do Hamas disse esta tarde às agência de notícias France Presse que a reunião deverá acontecer antes de Kushner viajar precisamente para Israel para se encontrar com o primeiro-ministro israelita Benjamin Netanyahu.
0: 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A música na próxima hora da RTP Antena 1, a começar com Sabrina Carpenter, depois Mesa.
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9: Primeiro Taylor Swift, depois Cara de Espelho e a seguir Rita Vian.

RTP Antena 1, boa tarde, bom domingo, bom verão, boas férias. 6 da tarde mais 36 minutos com Edmundo Inácio, quem me dera, e a seguir Blur, The Universal.

0: de Universal com os The Blur na RTP Antena 1.
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0: Estamos a acompanhar mais uma jornada da Liga Portugal, jornada número 2. A esta hora joga-se o Arouca Moreirense. A acompanhar este jogo está o repórter Horácio Antunes. Que contas podem ser feitas aos cerca de 38 minutos decorridos até agora?
2: Para já, Rui, boa tarde. Dois golos para a equipa da casa. O Arouca a vencer o Moreirense por 2-0. Arouca que tem estado melhor na partida nestes minutos iniciais frente ao Moreirense. Para já dizer que Joara fez um cruzamento à direita para Alfonso Teresa, que desviou junto ao poste esquerdo. Foi a primeira jogada de perigo para a equipa do Arouca. Depois o primeiro remate do Moreirense a surgir ao minuto 15, com Alexandre Persemain também a rematar cruzado e a bola a morrer nas mãos do guarda-redes Arroa Barrena. E depois esse golo, o primeiro para a equipa do Arouca, Joara e Lebedenko, numa jogada do lado esquerdo, o jogador ucraniano a cruzar para Maracás, o central do Moreirense, com alguma infelicidade a desviar para a própria baliza e atrair o guarda-redes André Ferreira, que não teve qualquer hipótese de defesa. E depois, ao minuto 30, uma jogada também de ataque do Arouca, José Fontaine fez o segundo, uma jogada de ataque Arouca do Fukui, que remontou para a defesa de André Ferreira, a bola a sobrar para Ricardo Gaio, que serviu então o espanhol e que fez o segundo para a formação arouquense. O Arouca vence nesta altura por 2-0. Estamos com 39 minutos e meio desta primeira parte.
0: Horácio Antunes.
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0: Where is my husband com Ray na RTP Antena 1?
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0: Horácio Antunes, de novo na RTP Antena 1. Pelos vistos, o Arouca sai de peito cheio no intervalo do jogo que está a decorrer com o Moreirense.
2: Até parece fácil. 3 golos nesta primeira parte. O Arouca a bater o Moreirense e a provar que está a fazer um bom arranque de campeonato. Depois da vitória em Guimarães na primeira jornada, vence para já por 3-0 o Moreirense ao intervalo aqui no seu estádio, no Estádio Municipal de Arouca, com golos, o autogolo de Maracás, que no fundo até desmoralizou um pouco a equipa do Norte, de Moreira de Cónegos. Maracás a fazer esse autogolo ao minuto 23, depois foi José Fontaine a fazer o 2-0 ao minuto 30 e Barbero com um cruzamento da esquerda de Joara e de cabeça ali a marcar o terceiro golo para a formação de Vasco Seabra. O Arouca a agigantar-se neste arranque de campeonato e a vencer ao intervalo então por 3-0 Moreirense, numa boa primeira parte em que a equipa de Moreira de Cónegos fez apenas um remate à baliza de Arrua Barrena. Ao minuto 19, Alexandre Parcia Man a cruzar, um remate cruzado, e o guarda-redes a defender com facilidade. Para já então, o Arouca vai vencendo ao intervalo por 3-0 o Moreirense.
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0: Joe Cocker, Chain My Heart. Para amanhã, segunda-feira, tempo quente, com céu pouco nublado, aumento da nebulosidade, em especial na região interior e na região sul, com possibilidade de ocorrência de aguaceiros e trovoadas, subida de temperatura nas regiões norte e centro. 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RTP Antena 1, boa tarde, 19 horas em Portugal Continental e na Madeira, 18 nos Açores.
1: As autoridades estão preocupadas com um incêndio junto a uma zona industrial em Oliveira das Mães, no distrito de Aveiro. O fogo continua também a lavrar em boticas no distrito de Vila Real. Na Bélgica, a região da Valónia está a arder há 3 dias e já provocou a retirada de populações na Bélgica, mas também na vizinha Alemanha. O presidente brasileiro lançou a sua recandidatura no mesmo local onde tinha falado para 60 mil metalúrgicos em 1979.
0: Miguel Bastos nesta edição, 32 graus agora aqui na cidade de Lisboa, 29 no Porto, em Faro 24, no Funchal 25 e em Ponta Delgada 26 graus.
1: Continua ativo o incêndio em Oliveira das Mães, no distrito de Aveiro, próximo da zona industrial de Hull. O alerta foi dado à meia da tarde. O fogo está localizado na freguesia de Oliveira das Mães. O combate está a ser reforçado. Estão no local 135 bombeiros, apoiados por 39 viaturas e 2 aeronaves. O oficial de operações da Proteção Civil, Alberto Fernandes, explicava esta tarde que as chamas têm alguma intensidade e várias as frentes ativas.
2: O incêndio tem 3 frentes a arder com alguma intensidade. Neste momento, neste teatro de operações, já temos 22 veículos com 92 operacionais e 2 meios aéreos. Estamos a reforçar este teatro de operações com meios terrestres e, eventualmente, com meios aéreos. É o único conhecimento que temos de uma zona ou de um ponto sensível na área de incêndio. Tem a ver com uma zona industrial, mas que neste momento ainda não se encontra com qualquer tipo de risco.
1: As autoridades estão então preocupadas com a zona industrial próxima deste incêndio em Oliveira de Azemães. No mapa dos incêndios, as autoridades continuam ainda preocupadas com boticas no distrito de Vila Real. Há 9 aeronaves envolvidas no combate às chamas, 72 viaturas terrestres e mais de 240 operacionais. Em Vinhais, apesar do incêndio estar em resolução, permanecem no local 203 operacionais, 68 veículos e 5 meios aéreos. Na Bélgica, na região da Valónia, está a arder há 3 dias e já queimou cerca de 3 mil hectares perto da fronteira com a Alemanha. Várias localidades tiveram de ser evacuadas. As autoridades falam mesmo, André Neves, no pior incêndio da história do país.
3: Ainda não há autorização para regressarem a casa. Os moradores de algumas das povoações evacuadas admitem que resistiram, mas tiveram mesmo que sair do local onde vivem.
4: Eu pensei, enquanto não pudermos ver as chamas com os nossos próprios olhos, bem, a fumaça sim, é verdade que é tóxica, mas não era exatamente uma ameaça à vida. Mas agora sentimos que realmente precisamos de ir embora, porque está muito perigoso agora.
3: O fogo já tem 3 dias e já consumiu mais de 3 mil hectares de floresta e zona protegida, mas não há registro de feridos ou de casas destruídas. Outra localidade foi já hoje evacuada porque está no caminho das chamas e porque o fumo é demasiado intenso.
1: Nós também sabemos que é difícil para eles saírem e entendemos, mas realmente precisam de estar vigilantes e agora devem sair mesmo porque é uma emergência absoluta.
3: E as autoridades da Alemanha, de uma povoação próxima da fronteira belga, também admitem que as pessoas tenham que ser retiradas, sobretudo por causa do fumo e porque estão a menos de 1 quilómetro do fogo. No terreno estão também já as forças armadas e meios aéreos dos Países Baixos, da Alemanha e do Mecanismo Europeu de Proteção Civil. Os bombeiros admitem que os carros de que dispõem não conseguem chegar às chamas porque ficam de imediato atolados na zona dos Altos Pântanos. Pediram o apoio de agricultores que chegaram de várias zonas do país para ajudar a chegar mais longe com os tratores, a abrir caminho e a levar água a quem está a combater o fogo de perto.
5: Vim por solidariedade aos agricultores e aos bombeiros. Você tenta fazer o que pode, mesmo que seja apenas uma gota no oceano.
3: Entre secas, extremas ondas de calor e incêndios, a Bélgica lida com situações que praticamente praticamente desconhecia. O primeiro-ministro Bart Weaver já elogiou o trabalho das equipas mobilizadas e a ajuda dos parceiros europeus, mas também já disse que a sociedade tem de estar mais fortalecida para estes novos desafios e que em breve apresentará ao Parlamento um plano de ação militar para o combate a incêndios. Mas para já, ainda ninguém consegue dizer nem a origem do fogo, nem quando vai estar controlado.
1: Reportagem da correspondente da Antena 1 em Bruxelas, Andréa Neves, a cidade alemã de Monschau, na fronteira com a Bélgica, também aconselhou hoje os residentes a saírem de casa devido à aproximação deste incêndio florestal na Bélgica que já dura há 3 dias. Pelo menos 2 pessoas morreram hoje na sequência dos incêndios na ilha de Salamina, perto de Atenas. Várias centenas de pessoas tiveram de ser retiradas da ilha. Esta tarde, o presidente brasileiro lançou a sua recandidatura às eleições presidenciais. Lula da Silva regressou ao estádio 1º de Maio, em São Bernardo do Campo, no estado de São Paulo, onde, em 1979, tinha discursado, nessa altura, para cerca de 60 mil metalúrgicos em greve. Desta vez eram menos. Mesmo assim, cerca de 20 mil apoiantes ouviram Lula a falar sobre a importância do trabalho numa altura em que as regras laborais estão a ser desafiadas pelas grandes plataformas globais. O principal opositor de Lula da Silva, o senador Flávio Bolsonaro, filho do antigo presidente Jair, lançou a campanha presidencial na praia de Copacabana, no Rio de Janeiro, também a falar sobre questões do mundo do trabalho. Lula da Silva concorre para um 4º mandato presidencial, lidera as intenções de voto para as eleições gerais com 38% na primeira volta contra 31% de Flávio Bolsonaro. No caso de haver segunda volta, Lula da Silva tem nesta altura 43%, Flávio Bolsonaro 40% das intenções de voto dos eleitores. A primeira volta terá 13 candidatos, está marcada para 4 de outubro. Os 2 candidatos poderão então ter que ir a uma segunda volta. Nesse caso, se acontecer, será a 25 de outubro. Na Colômbia, o presidente colombiano anunciou hoje que a família Zelensky vai doar mais de 40 milhões de euros para a reconstrução de hospitais e escolas na cidade de Cali, uma das cidades mais atingidas pelo sismo. Numa mensagem publicada na rede social X, Abelardo de Las Perias, ela conta que falou por telefone com o empresário Jaime Zelensky, que lhe comunicou a decisão de destinar a doação de 40 milhões de euros à recuperação de infraestruturas educativas e de saúde da cidade de Cali. De acordo com a autarquia, 46 edifícios ruíram por completo, 35 sofreram derrocada parcial, cerca de 2.500 imóveis apresentam nesta altura danos estruturais preocupantes, mais de 500 estão sob ordem de evacuação. A Colômbia, recordo, registrou um sismo de magnitude 7.4 na passada segunda-feira. O sismo provocou pelo menos 289 mortos e cerca de 4.200 feridos. Mais de 140 pessoas continuam desaparecidas. 8 países muçulmanos condenaram esta tarde a rejeição do plano do presidente norte-americano para Gaza por parte de Israel. Num comunicado conjunto, os vários países afirmam que a posição de Israel põe em causa os esforços de Donald Trump para pôr fim à guerra em Gaza. E agora vamos à bola. Arouca Moreirense, nesta altura ainda em tempo de intervalo, com a equipa da casa a descansar nesta altura sobre uma vitória provisória, certo, de 3-0, que será provavelmente uma surpresa. Horácio Antunes.
6: É, numa altura em que começa a segunda parte, não podia estar melhor. A equipa do Arouca a vencer por 3-0 ao intervalo e muito bem na partida, com mais posse de bola, melhor futebol e a marcar golos, a beneficiar então também do autogolo ao minuto 23, num cruzamento da esquerda de Teresa Maracaz, o central do Moreirense, a fazer esse autogolo. Ao minuto 30, José Fontaine atirou de primeira para o segundo, num passe de Isgaio, e depois já o terceiro golo, Barbero de cabeça após cruzamento de Dioara. O Moreirense não conseguiu impor-se na primeira parte, apenas um remate cruzado de Alexandre Parsemane para a defesa de Arruabarrena. Arouca a entrar bem nesta época, uma vitória em Guimarães e a vencer esta tarde frente ao Moreirense por 3-0 no Estádio Municipal de Arouca, onde estão 2.399 espectadores. Agora com praticamente 1 minuto e meio da segunda parte, Arouca 3, Moreirense 0.
1: Golos então marcados aos 23, 30 e 45 minutos e joga-se há cerca de minuto e meio nesta segunda parte. Hoje vamos estar ainda atentos ao jogo Famalicão Marítimo, jogo marcado para as 8h30. O Sporting Braga Gil Vicente estava marcado para a mesma hora, mas teve que ser adiado por problemas de saúde que afetaram os jogadores da equipa do Braga.
5: Miguel Bastos. 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
5: São 7 horas 11 minutos. A continuação de um bom domingo, a seguir a 33 rotações por minuto.
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5: Nuno Galopim.
14: Olá, sejam bem-vindos hoje a 33 rotações por minuto. Vamos escutar aqui o clássico da Soul Album, disco de 1966, de Otis Redding.

Hoje, a 33 rotações por minuto, estamos a ouvir a música de Otis Redding. Esta era Just One More Day, uma das canções do seu soul album de 1966. Falamos assim de Otis Ray Redding Jr., que nasceu em 1941 e nos deixou em 1967. Autor e também cantor, foi uma das principais vozes da primeira geração da música soul e, de resto, houve quem lhe chamasse o Rei da Soul.

Estamos a ouvir a música de Otis Redding, hoje a 33 rotações por minuto, para já duas canções do seu solo álbum de 1966. Começámos com Just One More Day, este era It's Growing. Ora, vamos voltar ao início de tudo, ao ano de 1941, e a Dawson, na Geórgia, onde ele nasceu. Otis Redding, então, cresceu nessa mesma região da Geórgia, mas deixou a escola aos 15 anos para trabalhar. Ingressou então na banda de Little Richard, depois participou em vários concursos de talentos, integrou também o coletivo Patty Cake and the Mighty Panthers, tocou por todo o sul dos Estados Unidos, até que formou a sua própria banda. Chamavam-se Otis and the Shooters.

Este é o som de Otis Redding em início de carreira discográfica, She's Alright, single de 1960 com os Shooters, e a voz de Otis Redding, um single que, na verdade, passou um bocadinho a leste das atenções, e por isso o percurso de esforço e de trabalho esse teve de continuar. E continuou até que um bom acaso se cruzou com o seu caminho em 1962. Otis Redding foi então convidado para gravar uma sessão nos estúdios da Stax Records em Memphis, no Tennessee. Era um palpite, e o olheiro, esse era um produtor que trabalhava então com Atlantic Records. Na verdade, a coisa não começou lá muito bem na sessão que tinha como banda de apoio os Booker T and the MGs. Mas como esta sessão acabou um pouco mais cedo do que aquilo que estava inicialmente previsto, foi dada a Otis Redding a hipótese de gravar mais duas canções, e uma delas era este, These Arms of Mine.

E esta foi a canção do clique, a canção que mudou tudo na vida de Otis Redding. Ele era o autor e cantou, de facto, de forma sublime esta These Arms of Mine, canção que lhe deu um primeiro êxito em 1962. É claro que assinou então pela Stax Records, que nele acabou por encontrar um dos protagonistas do seu catálogo na década de 60.

estamos a ouvir a música de Otis Redding, agora já quase a chegar ao solo álbum de 1966. Esta era Mr. Pitiful, uma canção de 1964, coescrita não só por Otis Redding, mas também pelo guitarrista Steve Cropper, que se tornaria um dos seus principais colaboradores. Esta, de resto, foi até a primeira colaboração a unir os dois músicos. Um ano depois, com a autoria de Otis Redding e produção deste mesmo guitarrista, surgia Respect. A canção foi então um êxito na gravação original de Otis Redding, mas na verdade esta mesma canção conheceria a sua versão mais marcante pouco depois, já em 1967, e com toda uma outra carga de significados, ao ser cantada por uma mulher. A voz agora era de Aretha Franklin.

E este, de facto, é um dos clássicos maiores da soul da década de 60, Respect, na voz de Aretha Franklin. O original, esse era de Otis Redding. Otis Redding, que hoje escutamos a 33 rotações por minuto. Estamos a fazer uma caminhada rumo ao Soul Album de 1966, mas antes de lá chegarmos, vamos fazer mais uma passagem por Otis Blue, o álbum de 1965, onde estava também a versão original de Respect. Vamos ouvir I've Been Loving You For Too Long. I've

Estamos aqui em 1965, em Otis Blue, e a ouvir I've Been Loving You For Too Long, e este foi o maior êxito em vida de Otis Redding, já que o clássico Sitting on the Dock of the Bay, de 1967, esse chegou a disco já postumamente. E chegamos nós, agora, finalmente, ao Soul Album, um disco de 1966 e com vários produtores, quase como que antecipando o que são os modelos atuais de produção nas esferas da música popular. Havia então, nesta equipa de produção, nomes como, por exemplo, os Booker T and the MGs, David Potter e também outra figura que se tornaria em breve noutra grande referência no catálogo da Stax Records, ou seja, Isaac Hayes. Vamos ouvir mais uma canção deste álbum de 66 de Otis Redding.

Este é Cigarettes and Coffee, é mais uma das canções do Soul Album de 1966. Ora, estamos numa altura em que, juntamente com os catálogos da Motown e também da Atlantic Records, esta editora de Memphis, ou seja, a Stax Records, estava então a desenhar as primeiras páginas da referência da então emergente música soul. Vamos então espreitar outras vozes do catálogo da Stax nesse mesmo ano, ou seja, em 1966.

Esta é a voz de Carla Thomas em Comfort Me, ela que nasceu em Memphis em 1942 e chegou a ser conhecida como a Rainha da Soul de Memphis. Ela gravou vários duetos com Otis Redding e este foi um dos seus singles de 1966. Vamos ouvir mais outra voz do catálogo da Stax. Agora ficamos com William Bell. 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

Este é William Bell, também natural de Memphis, nasceu ali em 1939 e estava neste ano de 1966 ainda há 2 anos de editar, e ao lado de Judy Clay, o seu mítico Private Number. Vale a pena lembrar também que em 1967 William Bell dedicaria a Otis Redding a canção A Tribute to the King. Ouvimos-lo aqui em 1966 em Crying All By Myself, o mesmo ano em que a dupla Sam and Dave nos apresentava You Don't Know Like I Know. 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

O duo dinâmico, estamos a falar da dupla Sam and Dave, e este foi um dos seus singles lançados mesmo na reta final de 1965, mas que se transformou num êxito já em 1966. You Don't Know Like I Know. Vamos ainda mais um caso, vamos ouvir agora os Marquês.

Estes são os Marquis, formados também em Memphis, em 1958, e que começaram até por ser uma banda de estúdio e foram até a dada altura a house band na Stax Records, mas a dada altura ganharam vida própria. E este foi o seu Grab This Thing, parte 1, de 1966, o ano do solo álbum de Otis Redding, ao qual agora regressamos.

Estamos a ouvir o solo álbum de Otis Redding em 1966. Este era Scratch My Back. Este foi um disco onde Otis Redding cantou vários autores, como por exemplo Smokey Robinson, Eddie Floyd ou Sam Cooke. E este último era o autor de Chain Gang, uma canção que tinha conhecido versão original pelo próprio Sam Cooke em 1960 e que agora surgia numa leitura de Otis Redding.

Este é Chain Gang, um clássico de Sam Cooke, aqui numa leitura de Otis Redding para o seu solo álbum de 1966. Falávamos há pouco de vários autores, vamos juntar dois numa mesma canção, Eddie Floyd e o velho amigo guitarrista Steve Cropper, pois eles foram autores de uma canção que na verdade é um número de telefone. Ora anotem, 634-5789-249. Não sei quem estará do outro lado do número se hoje fizermos esta chamada, mas na altura, em 1966, quem atendia era Otis Redding. Para todos então, boa noite e até de hoje, 8 dias.

0: mais uma hora na Antena 1. Mais um episódio de 33 rotações por minuto de Nuno Galpin, hoje dedicado a Otis Redding. Depois das notícias, há uma mesa para dois, para juntar à mesa mais um dos convidados da Rádio que liga Portugal. Notícias dentro de instantes. Voltamos logo a seguir com a emissão deste domingo. Bom fim de semana.
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0: 8 horas no continente e na Madeira, são 7 nos Açores. Nas notícias.
2: São cerca de 1000 os bombeiros que combatem nesta altura os vários incêndios em todo o país. A Proteção Civil sublinha que há nesta altura 3 que concentram maiores preocupações, um em Boticas, outro em Ponte de Lima e ainda um outro em Oliveira de Azeméis. José Luís Carneiro chega a Olhão para dizer que o Partido Socialista vai voltar a governar o país. Esta noite há comício socialista no Algarve. Sem surpresas, o francês Alexis Guérin é o grande vencedor da Volta a Portugal em bicicleta. A última etapa de hoje no Porto foi ganha por Rui Oliveira.
0: Esta hora no Funchal estão 21 graus, estão 25 em Ponta Delgada, 27 no Porto e 28 em Coimbra e em Lisboa. 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
2: Mais de uma centena de bombeiros combatem a esta hora um incêndio em Oliveira de Azeméis. Tem, nesta altura, duas frentes. Não existem populações em risco. São 135 operacionais que já foram apanhados durante a tarde por 3 meios aéreos. Neste momento são 4 os incêndios que concentram as atenções da Autoridade Nacional de Emergência e Proteção Civil no final da tarde deste domingo. O maior em Boticas, enquanto os restantes são na Senhora da Rocha, em Ponte Lima e também em Oliveira de Azeméis. Sobre a situação em Boticas, Artur Mota, o comandante subregional do Alto Tâmega e Barrosa, acredita que a noite pode ajudar no combate às chamas.
3: Dos dois incêndios que tínhamos em Boticas, um já está em fase de resolução. Agora exige ainda ali algum tempo de rescaldo, mas em termos de chama ativa e daquilo que seria a maior preocupação para ele não continuar a progredir, já está dominado. O outro de Ardãos tem já um perímetro também muito significativo, porque o vento andou ali a puxar por ele. Está a ser fechado em alguns flancos com máquina de arrasto, onde isso é possível. O resto também foi apagado com meios aéreos e tem alguns flancos ainda ativos que estamos a meter pessoal também com ferramentas manuais. Durante a noite, em princípio, fica dominado também.
4: Neste momento, há alguma população que esteja em perigo?
3: Não. Neste momento aquilo está calminho e também não havia. O sítio onde nós priorizamos com a máquina de arrasto foi precisamente no alinhamento dos aglomerados populacionais.
2: Para já tudo mais tranquilo neste incêndio em Boticas. As chamas continuam a não dar tréguas na Bélgica. O incêndio na região de Valónia já dura há 3 dias. As autoridades não hesitam em falar do pior incêndio da história do país. Várias povoações já foram, entretanto, evacuadas, como relata Andreia Neves, correspondente da Antena 1 em Bruxelas.
5: Ainda não há autorização para regressarem a casa. Os moradores de algumas das povoações evacuadas admitem que resistiram, mas tiveram mesmo que sair do local onde vivem.
6: Eu pensei, enquanto não pudermos ver as chamas com os nossos próprios olhos, bem, a fumaça sim é verdade que é tóxica, mas não era exatamente uma ameaça à vida. Mas agora sentimos que realmente precisamos de ir embora, porque está muito perigoso agora.
5: O fogo já tem 3 dias e já consumiu mais de 3 mil hectares de floresta e zona protegida, mas não há registro de feridos ou de casas destruídas. Outra localidade foi já hoje evacuada porque está no caminho das chamas e porque o fumo é demasiado intenso.
7: Nós também sabemos que é difícil para eles saírem e entendemos, mas realmente precisam de estar vigilantes e agora devem sair mesmo porque é uma emergência absoluta.
5: E as autoridades da Alemanha, de uma povoação próxima da fronteira belga, também admitem que as pessoas tenham que ser retiradas, sobretudo por causa do fumo e porque estão a menos de 1 quilómetro do fogo. No terreno estão também já as forças armadas e meios aéreos dos Países Baixos, da Alemanha e do Mecanismo Europeu de Proteção Civil. Os bombeiros admitem que os carros de que dispõem não conseguem chegar às chamas porque ficam de imediato atolados na zona dos Altos Pântanos. Pediram o apoio de agricultores que chegaram de várias zonas do país para ajudar a chegar mais longe com os tratores, a abrir caminho e a levar água a quem está a combater o fogo de perto.
8: Vim por solidariedade aos agricultores e aos bombeiros. Você tenta fazer o que pode, mesmo que seja apenas uma gota no oceano.
5: Entre secas, extremas ondas de calor e incêndios, a Bélgica lida com situações que praticamente desconhecia. O primeiro-ministro Bart Weaver já elogiou o trabalho das equipas mobilizadas e a ajuda dos parceiros europeus, mas também já disse que a sociedade tem de estar mais fortalecida para estes novos desafios e que em breve apresentará ao Parlamento um plano de ação militar para o combate a incêndios. Mas para já, ainda ninguém consegue dizer nem a origem do fogo, nem quando vai estar controlado.
2: Tudo ainda muito complicado neste incêndio na Bélgica. Um líder confiante, José Luís Carneiro, disse esta tarde, associado em Olhão, que o Partido Socialista vai voltar a governar o país.
9: Foi aqui que em 1995 arrancou a nova maioria e é aqui que vai arrancar a demonstração da força de uma alternativa para o país. Porque todos serão convocados para participar na construção de uma alternativa a um governo que não responde aos problemas das pessoas.
10: Essa construção tem meta, tem tempo.
9: Tem tempo, eu vou falar sobre esses tempos. Vou falar sobre esses tempos, está bem? Os tempos e os objetivos.
2: O líder do PS esta tarde, à chegada a Olhão, onde daqui a pouco o PS realiza um comício que marca a entrada no novo ano político. Alexis Garin é o vencedor da Volta a Portugal em bicicleta. O ciclista francês de 34 anos venceu a prova pela primeira vez na cidade do Porto. Chegou em oitavo na 10ª e última etapa. Rui Oliveira foi o primeiro a chegar à meta na Avenida dos Aliados. Dia de mais um jogo da segunda jornada de futebol da Primeira Liga. É o Aroca Moreirense, um jogo que terminou há pouco e com o Aroca a não dar hipótese ao Moreirense. Horácio Antunes.
11: Num grande jogo, o Aroca venceu o Moreirense por 4-0 com 3-0 ao intervalo, com um autogolo de Maracasa aos 23 minutos. José Fontana aos 30 e Barbero aos 45, o intervalo então a chegar com 3 golos de vantagem. Na segunda parte, a formação de Vasco Seabra soube controlar, nunca deixou o Moreirense criar perigo na sua baliza e teve em Vucuí, aos 5 minutos, um remate forte para a defesa de André Ferreira. E aos 90, novo golo, 4-0, numa jogada de ataque, Dylan Nandim dilatou a vantagem após receber a bola de Joara. Moreirense teve apenas 2 remates nesta partida, um na primeira parte, outro na segunda, de cabeça. João Veloso atirou ao lado da baliza de Arruabarrena. O Aroca, com 2 vitórias a liderar a classificação, a liderar este campeonato, 6 pontos, a par do Futebol Clube do Porto, tem mais um golo marcado. O Moreirense é 15º, com apenas 1 ponto.
2: Mais uma vitória do Aroca neste Campeonato Nacional de Futebol. Esta tarde, o Nacional bateu o Estoril de Praia por 2-0. Daqui a pouco começa o Famalicão Marítimo. O Benfica só joga amanhã, vai ao terreno do Casabia.
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0: Boa noite, bem-vindos à emissão deste domingo na Rádio Liga Portugal. A seguir, mesa para dois.
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0: O convidado do Mesa para Dois de hoje nasceu em junho de 1999, do Prince, em Portimão. Aliás, a música foi só feita para ti e a pensar em ti. Edmundo Inácio, bem-vindo. Músico, compositor, uma data de outras coisas, já lá vamos falar sobre isto. O teu interesse e o teu gosto pela música começou muito cedo. Sim. Reza a história que ainda tu andavas no colo da família e já se percebia que, pelo menos, de queda para a dança tu tinhas.
1: Sim, sim. É verdade. Acho que a primeira vez que começaram a perceber que eu gostava de música e tinha jeito para a música foi com o meu avô. O meu avô materno gostava muito de dançar e de brincar comigo. Até tudo o que era desenhos eu comecei a fazer com ele. Tudo o que é meio artístico foi um bocadinho com ele que tudo começou. Mas ele gostava muito de dançar, então as minhas pernas com meses dançavam com a música e eu ficava tipo... pelo menos é o que me dizem das gravações, que a minha avó diz que tem as gravações e eu estou a esperar antes.
0: Ainda não viste?
1: Ainda não vi, eu só sei que existem. E depois com a música, eu sempre gostei muito de música, sempre cantei e a minha mãe dizia que eu era muito afinadinho para a idade que eu tinha, mas foi mais ou menos em 2009 que tudo começou com programas televisivos e depois entrei no conservatório, acho que no mesmo ano, aí fiz 5 anos de conservatório e depois o resto fui aprendendo porque gosto e também sou autodidata noutros instrumentos.
0: Nós já vamos voltar a este teu percurso musical que te traz até aqui, mas vamos a outros interesses teus para já. Cinema, dança... E uma coisa que nós falamos sempre aqui no Mesa para Dois tem a ver com culinária. Se isto é um Mesa para Dois, estamos a jantar, vamos falar de comida.
1: Sim.
0: Costumas fazer mais jantares e almoços para os amigos, ir jantar fora, como é que a coisa funciona e quais são os teus pratos favoritos?
1: Meio. Eu gosto muito de jantar fora, mas também sei que economicamente tenho que me controlar, porque eu também gosto muito de cozinhar, gosto de provar coisas novas. E como tenho uma alimentação 90% vegetariana, às vezes como peixe, mas a maior parte do que eu como e o que eu cozinho é vegetariano, então é o que eu mais sei cozinhar e gosto de inventar, mas às vezes corre muito bem, outras vezes corre muito mal. Detesto seguir receitas, mas às vezes tem que ser. Assim no Natal tem que ser, porque senão com as doses eu perco-me na totalidade e aquilo é um fiasco.
0: É o caos. Ora, então vamos começar por aí. Vamos jantar o quê hoje?
1: Uma boa pergunta. Pode ser um empadão de lentilhas acompanhado com uma abóbora e castanhas, parece-me bem, assim, para a época, uns espargos e um sumo natural pode ser de tangerina.
0: Olha, gosto de todos os sabores, só não vou comer espargos por uma questão de saúde, mas o resto vamos nesta. Vamos à primeira sugestão musical, se é de mundo, vamos começar por onde? Queres começar por uma música tua, por uma música de alguém que te serve de inspiração também?
1: Eu posso começar por uma música minha, a mais recente, que é o Relento, que saiu no dia 5, que foi feita em conjunto com o Peculiar.

0: Edmundo Inácio, ele é produtor, ele é músico, ele é outras tantas coisas, compositor, acima de tudo um criativo, é o meu convidado neste Mesa para Dois de hoje. Edmundo, já aqui falámos, ou fizemos uma primeira abordagem da tua entrada mais a sério no mercado musical, é quando vais para o conservatório e começas mesmo a definir, é isto que eu quero. Mas começas muito cedo a fazer participações em vários programas de televisão.
1: Sim, é verdade.
0: Que programas foram esses? Que participações foram essas? Porque acabam por moldar-te a vida.
1: Claro, claro. E eu, como era uma criança muito tímida, então sinto que estes programas televisivos ajudaram muito a sentir confiança em palco e mesmo estar aqui em rádio, ir a televisões. Mas o primeiro foi em 2009, numa Canção para Ti, no Canal 4, que foi praticamente o início de vários artistas da minha geração, que estão agora, como a Yolanda, por exemplo, ou a Jura. E foi muito importante para mim perceber o que era a televisão e cantar e estar à vontade e ter que aprender as músicas em uma semana.
0: Porque foi em Portimão? Porque a Canção para Ti rodava...
1: Para Ti era gravada em estúdio.
0: Em estúdio.
1: E foi talvez das melhores experiências que eu tive. Era muito pequeno, eu não me recordo assim de tudo o que era extra programa, mas recordo-me perfeitamente o que era o programa, ir à sala de ensaios do maestro Mário Rui, estar em conjunto com músicos profissionais e tocar com uma grande banda, que era uma Canção para Ti, tinha essa vantagem, deu-me umas grandes bases para o que eu me tornei como músico. E depois, não sei dizer a data, tive no Canta Comigo também, que era uma espécie de cantiga da rua, e existiu só uma edição. Depois estive no The Voice, que a primeira vez que não passei na prova cega, e depois mais tarde, acho que foi em 2021 para 2022, estive no The Voice, e aí cheguei à final, e foi onde começou a parte de semi-profissional para profissionalizar a música, aconteceu. E depois, Festival da Canção, que eu julgo que tenha sido em 2023. Eu sou péssimo com datas.
0: Foi 2023, sim. Uhum. Ficaste em segundo lugar. Mas, por exemplo, no The Voice começa... Não sei se descobres nessa altura que esta mistura tradicional com contemporâneo era a tua vida a partir desse momento, ou se já vinha e só foste ali experimentar a ver. Deixa-me lá ver se isto resulta.
1: Não, eu já, foi no ano anterior que eu comecei a ouvir muito Ronquião, Amália Rodrigues, a música tradicional, vários ranchos folclóricos, eu ouvia nas viagens de comboio que fazia, mas foi durante o The Voice, especialmente no início da prova cega, ali o último casting, que eu percebi: este é o caminho que me faz sentido, porque eu arrepiava-me a cantar aquilo e outros temas que eu levava aos castings não me tocavam tanto. E o Não Vás ao Mar Tonho, acho que foi o início de tudo, em que eu percebi que a música tradicional portuguesa, ou a música portuguesa em conjunto com referências mais modernas e contemporâneas, poderiam fazer de mim um artista real.
0: No meio disto tudo, onde é que ficou o futebol?
1: Bem, isto foi buscado do baú.
0: Tive um informador privilegiado.
1: Eu deixei o futebol muito novo. Eu estive nas academias do João Mutim, que era a academia do Sporting, sendo eu, acho que posso dizer, benfiquista. O meu avô paterno era sportinguista e ele adorava. E eu dizia sempre: avô, eu sou como a melancia, verde por fora e vermelho por dentro. mas foi também uma altura muito, muito importante para começar a perceber, por exemplo, um desporto coletivo ajuda-nos a trabalhar com outras pessoas, mas foi uma altura muito interessante também para mim. E depois, na altura em que eu tinha que ir para o conservatório ou continuar no futebol, eu decidi escolher só o conservatório e a música, e julgo que foi a melhor decisão que fiz, porque não teria sido um bom jogador de futebol.
0: Pertence-se um mau jogador, ganha-se um bom músico, não é? Mas o desporto mantém-se diariamente na tua vida. Tu, segundo aquilo que eu julgo saber, és rapazito para treinar todos os dias.
1: Vou ter que dizer que nos últimos meses não tenho estado muito no futebol, no desporto, mas sim, tento, e agora quero voltar outra vez a ter uma rotina desportiva, porque faz-me bem. Já que eu cuido da minha alimentação, também deveria cuidar mais do meu físico.
0: Já agora, olhando também para toda esta questão, portanto, desporto, imagem, fisicamente tu apresentas-te sempre de uma forma diferente, diferenciada e irrepreensível. Isto vem-te desde sempre? Alguma altura alterou-se? Por exemplo, a passagem por Inglaterra pode ter influenciado? O que é que aconteceu? Como é que aconteceu?
1: Eu acho que a passagem por Inglaterra na universidade tenha sido o ponto-chave para eu perceber que me podia exprimir de todas as formas. Apesar de quando eu era muito pequeno, eu e a minha irmã éramos e somos os melhores amigos e brincávamos muito. Eu tenho uma foto icónica em casa que é a minha irmã com 3 ou 4 peças de roupa vestidas uma em cima das outras, porque eu vestia a minha irmã e brincava com a minha irmã e desenhávamos e fazíamos teatros. Então, de alguma forma, a arte sempre esteve presente na minha vida e eu tentei sempre influenciar de alguma forma quem estava à minha volta. Mas ter estudado em Inglaterra e ter-me deparado com a diferença do que é vir de Portimão para perto de Birmingham, que era Coventry, com uma mentalidade um bocadinho mais à frente e mais artística, mais ligada à cultura, fez-me pensar que de alguma forma a arte não podia ser só ou música, ou cinema, ou televisão. Há todo um cuidado que eu tenho e mesmo quando crio, eu penso em como vou vestir, como vou comportar em cima do palco, o que poderá ser os visualizers, como será talvez a campanha de marketing, algumas ideias, a ideia para o álbum, o próximo álbum, e neste momento já tenho ideias para mais 2 discos, podem acontecer como podem não acontecer, mas eu sinto-me, na realidade, eu sinto-me mais um criativo do que um artista, sou um artista criativo de alguma forma.
0: Não há uma espécie de, não há uma gaveta em que tu possas compartimentar, porque estás em várias áreas. Tens estudado produção de cinema, televisão, ajudou também neste todo este conceito que hoje em dia implementas na tua música.
1: Sim, pelo menos a organização e aquela questão do marketing e como é que vamos aparecer e o que é que devemos...
0: Consegues delegar nos outros?
1: Já tive mais dificuldades. Neste momento já confio muito mais, até porque percebi que se eu tentasse fazer tudo eu não ia aguentar nesta carreira 5 anos. Então, mas no início foi muito difícil artisticamente tentar a ter a minha ideia, a minha visão, os vídeos, as fotografias, e neste momento já estou um bocadinho... Apresenta-me as ideias, eu só tenho que confiar. Se correr bem, corre bem. Se correr menos bem, corre menos bem. A gente adapta sempre.
0: Ainda há pouco estávamos aqui a falar sobre a tua participação no Festival da Canção. Terminaste no segundo lugar. Melhor votação apenas para a Mimi Cat, que nos foi representar a Eurovisão com Ai Coração. E é também no festival que tu estabeleces uma parceria que está agora neste novo disco, Peculiar. Acho que presenciei esses primeiros contactos.
1: Sim. Foi no ano passado, foi depois da minha participação. Eu, como tive no ano passado como comentador, cruzei-me com o Peculiar e durante a entrevista fizemos umas piadas sobre ser do Algarve e de zonas diferentes.
0: Eu lembro-me dessa conversa. Aliás, nós na emissão já dissemos que está aqui a nascer uma parceria, mas dissemos a brincar.
1: Sim, e na realidade, começou por ser uma brincadeira e depois fomos fui à casa dele e ele tem lá um estúdio caseiro e então começamos a fazer coisas e a primeira ideia, às vezes a primeira ideia não é a melhor, mas aquela primeira ideia fez com que saísse uma canção que vai entrar no meu próximo disco e correu muito bem.
0: Edmundo, tu já aqui falaste por várias vezes na família, os teus avós, os vídeos, a tua irmã, e eles foram peças fundamentais para que pudesses ter seguido este teu sonho.
1: Foram e são, continuam a ser, especialmente os meus pais, a minha irmã, o meu tio também, que é uma pessoa que às vezes não falo tanto, mas é como se fosse o meu irmão mais velho, porque quando eu nasci ele tinha 16 anos e passava férias com os meus pais, então íamos sempre os 5, mas tinha sido muito importante. A escolha do Não Vás ao Mar, Tonho, no The Voice, por exemplo, reflete muito bem. Foi a minha irmã que sugeriu pegar nessa canção e fazer uma coisa que eu estava a fazer, aquele início meio árabe, e a minha irmã disse: pega nesse início e tenta fazer o Não Vás ao Mar. Eu disse: mas isto está tão tradicional, eu não me quero apresentar de uma forma tão alegre.
0: É uma espécie de produtora musical.
1: Sim, a minha irmã acabou por estudar engenharia mecânica e está a terminar agora, está a tentar entregar a tese este ano, e vai entregar, que ela safa-se muito bem. Mas eu sempre lhe disse, ela, se estivesse no meio artístico ou no marketing, ela teria-se dado muito bem, porque ela também tem ótima visão e dá ótimas sugestões. O meu pai é bancário, mas também sempre quis fazer muito teatro e sempre foi muito expressivo e muito engraçado à maneira dele. E a minha mãe também estudou órgão, ainda fez algumas coisas na música, mas nenhum trabalha de forma direta com as artes. Eu fui o único da família que...
0: Apanhaste todo o ADN deles.
1: Sim,
0: e colocaste. Até porque tu tocas quantos instrumentos?
1: Bem ou mal? Mal são muitos.
0: Vamos deixar aqui de parte as campainhas dos vizinhos, quando eras miúdo, mas
1: não, toco um bocadinho de tudo. Tenho várias guitarras em casa, porque eu formei-me em guitarra. Pelo menos do meu avô tenho duas, que herdei nos últimos 2 anos. Mais umas 4 guitarras minhas, toco cavaquinho. Toco o teclado, que é praticamente o que eu faço na minha composição, é começar no teclado ou na guitarra.
0: A percussão também tem muito a ver com a música tradicional.
1: Sim, também me safo, não sou tão bom como no piano e na guitarra. Tenho a Duf também, que gravo muitas coisas com o Duf, tudo o que é percussões. Vocalmente eu também gosto muito de fazer arranjos, o que é um desafio muito criativo. Mas tudo o que me derem para aprender, baixo, também tenho baixo, tudo o que me derem para tocar eu vou aprender bem ou mal. Porque eu, como gosto muito, e acho que dá-me sempre jeito como produtor e compositor ter.
0: Estávamos aqui a falar sobre percussão. Sugiro agora das músicas que indicaste para ouvirmos no Mesa, que ouçamos uma música de alguém que te inspirou muito, uhum. E começa com um ritmo de percussão também absolutamente Exato. Extraordinário, que acho que em Portugal toda a gente que ouve os primeiros segundos identifica Sabe. Logo o Variações.
1: Todas as canções do Variações identificam-se nos primeiros segundos. E a minha sugestão é para amanhã.
0: Vamos então ouvir.

0: Edmundo Inácio, compositor, músico, artista, criativo, vamos pôr-te assim neste patamar que acho que é tão abrangente quanto tu és em termos de talento. Este tem sido um percurso complicado.
1: Sim.
0: Nós já falámos sobre isso até em off. Ou seja, complicado não do ponto de vista em que portas não se abrem, porque vão se abrindo.
1: Sim.
0: Mas tanto tu quanto nós que te ouvimos e que te seguimos e conhecemos o teu talento, percebemos que até podias já estar numa dimensão completamente diferente. Há uma espécie de uma referência a isso no teu single, O Terra. Ser do Sul é assim tão complicado?
1: Sim, eu tenho uma frase que diz: já me disseram que ser do Sul não me ajuda. E isto foi-me dito.
0: Efetivamente, alguém olhou para ti e
1: Alguém
0: disse-te
1: olhou
0: isso.
1: para mim e disse que ser do Sul não ajuda pelas questões de custos e por não estar sempre disponível, o que não é verdade, porque eu estou
0: Tu
1: sempre
0: estás sempre
1: disponível.
0: disponível. Há comboios, há autocarros, há uma série de ligações, sim.
1: É só me ligarem para amanhã estar em qualquer sítio, eu arranjo sempre forma, a não ser que tenha um compromisso também profissional.
0: Sim, mas
1: Mas
0: aí já não é uma questão
1: já é uma
0: de
1: questão de
0: geografia, é uma
1: agenda,
0: questão de
1: sim.
0: agenda.
1: Mas o país é tão pequeno que eu não. Eu compreendo e não compreendo essa questão de tudo o que não é do centro a ter algumas dificuldades. Já vamos vendo mais artistas fora do centro a ingressar numa carreira, a ter músicas a tocar e poder fazer concertos e aparecer nos meios, mas complica às vezes porque estamos em Portugal e temos que olhar para as contas. Eu percebo, mas no meu caso nunca foi uma barreira, porque eu disponibilizo-me para isso, e há muito dinheiro também da minha parte que é investido
0: Claro.
1: para que as coisas aconteçam. Talvez também por me apresentar de uma forma não tão comum, as roupas, a maquilhagem, mas eu não sinto que tenha sido uma. Não sei explicar ao certo, mas eu acredito que tudo tem o seu tempo e talvez este tempo que me tem. Que eu tenho demorado a chegar a algumas rádios, a chegar ao público, seja importante para mim para solidificar muito bem a minha estrutura profissional e pessoal para estar preparado para um dia se as coisas correrem ainda melhor.
0: Voltamos aqui a um assunto que já abordamos em passant. Teres pisado o palco do Festival da Canção serviu também nessa questão da notoriedade do país te reconhecer.
1: Sim,
0: Conhecer as
1: sem
0: tuas
1: dúvida.
0: músicas.
1: Sim, porque eu não tinha músicas originais lançadas neste sentido. Eu tinha uma quando tinha 12 anos, que
0: Que é uma
1: entretanto
0: coisa
1: já não
0: também já
1: existe na
0: vamos perceber
1: internet.
0: porque é que demoraste tanto tempo a gravar um álbum, porque foi uma pequena eternidade.
1: Sim, porque de alguma forma eu como fiz a universidade e depois entre a licenciatura eu fiz, como se chamam no Reino Unido, um sandwich year, que é no meio temos uma formação profissional, e eu na altura escolhi vir para Portugal pela questão de oportunidades económicas no cinema. Estive numa produtora e foi aí mais ou menos no jantar de Natal que eles começaram a dizer: ah, mas tu cantas, descobriram vídeos antigos, e isso de alguma forma ajudou-me a ganhar confiança e foi aí que eu ganhei o gosto novamente pela música. Já não sei qual era a pergunta, que eu perdi-me no raciocínio.
0: Não, o facto de teres demorado um imenso tempo
1: Ah,
0: a gravar o
1: sim,
0: primeiro
1: e
0: disco.
1: talvez por ter estudado, demorou algum tempo a pensar o que é que eu ia fazer, e nos primeiros, depois do Festival da Canção foi quando eu comecei, já estava no processo de fazer o disco, e essa era a primeira canção que eu tinha ido a estúdio, e não era para participar no Festival da Canção, mas toda a gente dizia que a canção estava perfeita para o festival e eu inscrevi a canção na livre submissão e entrou. E a partir daí foi terminar o disco e talvez demorou algum tempo porque o primeiro disco é sempre mais demorado e eu estava muito indeciso se entrava algumas músicas, se não, se as letras fariam sentido para as pessoas, como tinha muitas mensagens a contar, que eu queria contar. Também houve algum processo de peneira e de alimar algumas
0: Ficas com
1: arestas.
0: muita ansiedade, pensas muito nisso, se as pessoas vão identificar-se, se gostam.
1: Primeiro disco, sim. O segundo não. O segundo eu fiz tudo o que eu queria. O segundo eu fiz só o que eu queria, sem pensar se o público iria gostar, se não iria gostar, porque na realidade quem tem que gostar, em primeiro ponto sou eu. Eu não posso cantar uma coisa que não me identifico. E eu acho que o disco saiu muito verdadeiro e continua a ser eu, de uma forma mais descontraída, e acredito que o público vai gostar tanto ou mais deste segundo disco ou do que o primeiro.
0: Pode haver aqui uma diferenciação, e isto é só uma pergunta que me está agora a passar pela cabeça. Entre o primeiro disco, Vai-se Andando, uma viagem por Portugal, mas uma viagem com muitas questões que são levantadas ali por ti em termos de letras.
1: Sim.
0: Tu brincas muito com a sonoridade muito nossa,
1: sim,
0: mas depois ali a mandar entrar entre muitas aspas umas bicadas à realidade, que acabamos por cantar quase até com algum sorriso na cara, críticas àquilo que se passa no nosso Portugal. Este é mais tu, és mais tu, é mais a tua história, ou acontece apenas no Terra?
1: Não, eu
0: é porque o Terra é muito específico,
1: sim,
0: o Terra é aquele single.
1: É sobre mim, mas eu acho que há muitas pessoas que também se identificam. Eu sinto que este terceiro disco tem três momentos. Um que sou eu, mas que de alguma forma a canção também haverá a tocar noutras pessoas, porque são histórias que as pessoas também irão se identificar de alguma forma, umas mais do que outras. Existem duas canções no disco muito mais sobre a minha história e sobre a minha história em relação a outras pessoas na minha vida. Mas também existe, como o caso do Relento e de outras canções, que, como a Marcelina ou Com Quem Será Que Já Saiu, que são canções sobre outras pessoas, que eu queria contar a história destas pessoas e valorizar estas pessoas. No caso do Relento foi uma história um bocadinho mais abrangente, que fala sobre trabalhadores de noturnos e sobre a questão de terem sempre os horários trocados com as pessoas que amam e os amigos, o que de alguma forma faz com que as pessoas não consigam ter uma vida social tão comum, porque durante a noite andam a trabalhar e durante o dia precisam descansar. Então existem algumas brincadeiras na letra entre o meu jantar e o teu almoço, ou vice-versa, já não me recordo. Porque na realidade, e foi uma das canções mais difíceis de tentar contar uma história que não fosse confusa, porque na realidade a vida destas pessoas é uma confusão. Com Quem Será é uma canção que fala sobre alguém que nasceu, que sente que nasceu no corpo errado e tentam estereotipar essa pessoa para ser uma Maria, enquanto que essa pessoa se sente um André. E depois fiz aquela brincadeira do tradicional do com quem será que a Maria se vai casar. E então aproveitei isso para o refrão, e a Marcelina fala, por exemplo, de um grande amigo que eu conheci na universidade, que é uma senhora que veio de Cabo Verde e anda sempre a viajar, foi para a Inglaterra atrás dos filhos para poder dar um apoio e dos netos. Então existe essa fase que é sobre pessoas que me inspiram, e eu acho que são importantes também trazer estas histórias. Existem algumas sobre o mundo e sobre pessoas, ou sobre vivências de algumas pessoas que refletem um bocadinho o mundo em que estamos, e depois também tenho o meu eu de alguma forma, mas continua a ser um bocadinho do primeiro disco com um bocadinho mais de mim.
0: Agora, é o folclore português que te leva a falar de letras que às vezes são mais pesadas, mas com um ritmo exato.
1: Sim, ajuda a trazer um bocadinho de ironia a certos temas.
0: É mais fácil transmitir assim a mensagem, não é?
1: Sim, quando, é mais fácil trazer uma coisa muito alegre, com um ritmo muito mais para a frente, aí trazer mensagens duras do que ter mensagens duras com uma melodia dura. Eu acho que aí as pessoas não...
0: Afastam-se.
1: E algumas,
0: do fundo do poço,
1: não
0: é?
1: Aquela... ouvem primeiro a melodia e a música, agarram-se logo à canção, só depois é que vão descobrir a letra. E então,
0: imagino que já tenha
1: forma.
0: Acontecido com algumas.
1: Sim, sim.
0: De pessoas que cantam, andam a catarolar e depois assim, tipo,
1: sim,
0: passados meses é que... Ah, a sério?
1: Agora é que eu percebi.
0: Agora é que eu percebi.
1: Sim, isso acontece muito, e mesmo no espetáculo eu sinto muito isso.
0: O Zezito era um desses.
1: O Zezito era isso. É uma das canções que eu sinto que há pessoas que vão ao concerto e se calhar não ouvir o tema, e começa a ver pessoas que são claramente preocupadas com o mundo, que começam a abrir os olhos, começam a sorrir, tipo, naquela... Uau!
0: Agora
1: que eu percebi a mensagem, e estamos aqui todos a dançar. O Josézito também, uma canção infantil-juvenil tradicional, com coisas folclóricas, que eu também desmontei da mesma forma como fiz com Quem Será. E então isso é muito interessante. E quando recebo mensagens nas redes sociais ou quando as pessoas me dizem isso nos espetáculos, eu fico muito, muito feliz, porque afinal não fiz uma canção só para mim.
0: Ora, nem mais. E não são, com certeza. Portanto, as duas canções do meu primeiro disco, Vai-se Andando, já são conhecidas do grande público. Entraram também, houve pelo menos um tema que entrou numa banda sonora de uma novela. Também ajuda a atingir-se outras pessoas que habitualmente não vão a espetáculos ao vivo. O facto é que agora tens por aí a tours pelos clubes cá da terra. Desde logo o nome desta turnê é engraçadíssima. Vamos desmontar isto e explicar o que é que vai acontecer.
1: Então, O título diz tudo. Nós vamos andar por alguns clubes cá da terra, num formato diferente, em que eu me torno mais multi-instrumentista do que no primeiro disco, no primeiro formato de espetáculo que tínhamos, neste formato do último.
0: Portanto, vais sem medos com os instrumentos que tocas muito bem e os que tocas mais ou menos.
1: Vou sem medos e com medos. mas é um desafio muito interessante, porque eu vou ter que fazer alguns momentos de percussão também, vou ter uma guitarra 12 cordas sempre comigo, esse vai ser talvez a guitarra que eu vá usar mais, o cavaquinho, que já era usado noutro formato, o adufo também estará presente, por isso vai que eu e quem está em cima do palco comigo terá uma ilha de vários instrumentos, desde um pad eletrónico como percussões tradicionais, os cavaquinhos, como já disse, as guitarras, e então um baixo, alguns teclados, o que será muito entusiasmante para mim, divertido para mim, e para além disso, o público torna-se o terceiro ou quarto músico desta tour em que irá poder participar em alguns momentos, e por isso o público é muito importante nesta tour, já é muito importante para mim nos espetáculos que eu puxo pelo público e faço com que o público participe de alguma forma, mas este formato ainda será mais especial porque é um espetáculo mais intimista.
0: Estamos quase a terminar esta nossa conversa, Edmundo. Olhando para aquelas que foram as tuas grandes inspirações, já aqui falámos duas do mercado nacional, Amália e Variações. Provavelmente Variações terá tido mais as mesmas dificuldades que tu, que é quando a diferença entra num determinado mercado, tens que partir mais pedra, e passo aqui a expressão, não é? E a diferença no teu caso é com esta junção da música tradicional com letras que me chamam a atenção, que não deveria ser assim tão diferente, mas na realidade tem sido cabo dos trabalhos.
1: Sim, eu por acaso, eu como António Variações é uma grande inspiração para mim, e acho que se nota, e acho que se vai notar mais neste disco, como o Carlos Paião também, e as Doce, e outro tipo de influências dos anos 90 para trás. Mas especialmente o Variações, eu percebo de alguma forma a dificuldade que ele teve, da forma como se apresenta visualmente, como já falamos, e a forma como comunicava nos mídias também, e as letras. Acredito que, eu espero que isso não aconteça, mas que as pessoas não me venham a reconhecer ou ouvir a minha música depois de eu já não estar na música ou não estar na vida.
0: Também dentro daquele grupo que nós depois dizemos, estava muito à frente do seu tempo. Não estava no seu tempo. Nós é que estávamos olhos e ouvidos fechados e virados para outra questão.
1: Eu espero que isso não aconteça e espero que a minha presença na música influencie, que isso é o meu principal objetivo. Especialmente às novas gerações que ouvem, novos artistas que apareçam, que olhem para o meu trabalho como uma inspiração, assim como eu olho para o do Variações e de outros artistas. Espero que isso aconteça. Mas veremos, eu tenho um bom feeling sobre isso.
0: Também eu. Até porque houve aqui um certo virar da bitola. Durante alguns anos, basicamente, as gerações mais novas não falavam nem de fado nem de música tradicional.
1: Música portuguesa em geral.
0: Sim, mas estas duas áreas então, assim quase uma ofensa, não é? E tu cada vez mais vês malta nova a querer explorar estas áreas, a querer-se perceber como é que isto funciona, perceber como é que foram feitos os arquivos, as recolhas, dar a volta como tu dás também ao texto. Isto é uma coisa que tu sentes que veio com a tua geração, veio por influência de outros tantos artistas que começaram ali a abrir ali uns caminhos para uma sonoridade que uma grande parte do país tinha ignorado, por isso simplesmente a determinada altura?
1: Não, eu acho que vem, pelo menos os anos 80, acho que foram muito importantes para isto, e a minha geração...
0: Todos aqueles festivais, a criação daqueles festivais do world music, um termo internacional, de repente deu um punch algumas áreas.
1: Tornou-se uma coisa que não era comum, as pessoas não ligavam tanto, eram para um nicho, era para um público mais específico, mas eu sinto que esta geração, tanto o experimental e o alternativo, traz muito isso, mas também já se vai vendo isso na pop, a trazer algumas referências que se tentou fazer há 10 ou 15 anos atrás, por exemplo, os Virgem Suta. Virgem Suta tinham muito essa coisa do meio tradicional, meio da cantiga popular, o Diabo na Cruz também, por exemplo. E eu sinto que esta nova geração começou a ouvir Diabo na Cruz, Variações, Virgem Suta, Klang também trazia um bocadinho o cuidado da língua portuguesa. Eu sinto muito isso, o cuidado na língua portuguesa, meter as sílabas no sítio certo. E então eu sinto que isso, de alguma forma, está cada vez mais presente. E espero que a música portuguesa e tradicional comece a entrar mais no nosso mercado.
0: Olha, eu espero é que muita gente ouça o teu relento, que se percebam também deste disco, que é absolutamente extraordinário. E do

0: convido a aparecer porque é um novo formato. Mas isto agora, a partir de agora, o meu calendário vai ficar com muitos lançamentos.
1: Espero que sim. E já vamos aqui a uma coisa que são os sonhos que tu tinhas, não sei se ainda me tens, mas eu gostava muito de ver-te num festival de verão, no palco principal, porque acho que a tua música é música de festa e tendo toda aquela energia, aquele ritmo, acho que ia proporcionar-se um grande momento. Portanto, vamos ver se isto acontece
0: sim,
1: um dia
0: sim.
1: destes.
0: Ainda é um sonho e espero fazer muitos também.
1: Por falar em sonhos, tu tinhas, não sei se ainda tens, o sonho de fazer um filme.
0: Tenho, mas agora com tanta coisa metida pelo meio fica cada vez mais difícil. Mas eu tenho, sim, tenho um sonho de fazer um filme, pela área que eu estudei, por ter vários projetos a meio na gaveta, mas também séries, tanto séries mais dramáticas, como documentários, como comédia, algumas comédias duvidosas que eu ainda tenho que repensar muito bem se fazem sentido ou não. Mas
1: No streaming cabe tudo.
0: é verdade. Mas gostava muito que a área do cinema e da televisão um dia também se realizasse. A da rádio, pouco a pouco, de vez em quando aparece também, como foi a questão do comentador. Era uma coisa que eu nunca tinha pensado e sou muito sincero, na faculdade eram os módulos que eu tentava saltar, era televisão e rádio, mas cada vez, por talvez estar mais presente,
1: Mas
0: percebo.
1: na rádio só faz-te bem, embora com muitos medos, porque de facto era estar no lado em que tu tinhas de estar também, não era comentar participações e estavas com.
0: Claro, também tem que haver uma sensibilidade diferente e um cuidado diferente, porque estamos a falar com artistas e com colegas de profissão, e eu já estive naquela posição e é muito estressante, porque nós queremos tudo, a nossa canção que ganhe, e queremos que a atuação seja brilhante, e queremos que tudo corra bem, e depois as pessoas também estão nervosas e estão ansiosas, e então foi um desafio muito interessante, mas também tive esse cuidado e por isso é que estava muito nervoso.
1: Prova superada, portanto,
0: Obrigado.
1: agora é só avançar. Outro dos teus sonhos era ter-te uma escola de música.
0: Sim, isso acredito que, e espero que lá para os 40, 50 anos, 40 não, que já estou quase nos 30, se calhar 10 anos ainda é cedo, mas sim, a partir dos 40 e poucos, 50 anos, eu gostava de ter uma escola de música e começar, eu gostava de ser professor, não sei em que molde, mas a vida depois haverá de me levar por esse caminho, e gostava de ter também uma pequena produtora de música e de conteúdos em que tudo esteja junto. Mas isto são muitos sonhos, vamos lá ver se tudo acontece.
1: Eu acho que no teu futuro tem uma espécie de fame, uma escola de artes, na realidade, onde toda a gente consegue expressar-se de várias formas, porque isso é muito aquilo que tu és. Não sei porquê, mas acho que no dia em que decidires abrir uma escola, se for só de música, vais achar que estão a faltar ali peças, porque tu
0: Sim.
1: és muitas áreas numa só. Edmundo, boa tour pelo
0: Obrigado.
1: país e atenção à frase. Espero não te apanhar dentro dos estúdios de rádio durante muito tempo, porque estás sempre na estrada, em palcos.
0: Sim.
1: E cá te aguardamos com um novo disco.
0: Obrigado eu. Espero as pessoas também que apareçam nesta nova tour e que ouçam o Relento, a Terra e no dia 13 de março o novo disco chamado Vida de Cão.
1: Pronto, e agora aproveitando e voltando um bocadinho atrás, terminou, vai-se andando?
0: Ainda não há resposta.
1: Obrigada.
0: Obrigado.

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0: E fomos de Volkswagen Blue. E fomos de Volkswagen Blue até à hora das notícias com o José Cid. Depois há mais uma hora para estarmos juntos. Primeiro, a informação no topo da hora.
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0: São 9 horas no continente e na Madeira, são 8 nos Açores. As notícias a esta hora.
2: A chegada da noite trouxe alguma tranquilidade nos principais incêndios que preocupam nesta altura as autoridades. É o caso de Boticas e Oliveira de Azeméis, mas em Torre de Mongrovo as chamas regressaram ao final da tarde. José Luís Carneiro diz que foi esta noite ao Olhão explicar como é que o país vai voltar a governar o país e ser alternativa ao atual governo. O Arouca venceu o Moreirense por 4-0 e junta-se ao Porto na frente da Primeira Liga de Futebol.
0: Esta hora nas temperaturas, 20 graus no Funchal, estão 23 em Faro, 25 em Ponta Delgada, 26 em Coimbra e no Porto. A informação é esta hora com o Alexandre David.
2: O incêndio que começou no sábado na freguesia de Cabeça Boa, no concelho de Torre de Mongrovo, teve uma reativação cerca das 7 da tarde de hoje e tem novamente uma frente ativa. É uma indicação dada por uma fonte da Proteção Civil Municipal. O incêndio reacendeu-se.

0: cerca das 7 da tarde, com uma frente ativa que se dirige agora para a aldeia de Lausanne, e já foram solicitados mais meios de combate a este fogo, indicou a mesma fonte. Dos 2 incêndios ativos em boticas, um já foi resolvido, há agora trabalhos de rescaldo. O segundo, em Ardãos, conta agora com mais de 200 operacionais no terreno. O comandante sub-regional do Alto Tâmega e Barrosa, Artur Mota, acredita que a noite pode ajudar no combate às chamas.
1: Dos 2 incêndios que tínhamos em boticas, um já está em fase de resolução. Agora exige ainda ali algum tempo de rescaldo, mas em termos de chama ativa e daquilo que seria a maior preocupação para ele não continuar a progredir, já está dominado. O outro de Ardãos tem já um perímetro também muito significativo, porque o vento andou ali a puxar por ele. Está a ser fechado em alguns flancos com máquina de arrasto de sonda, isso é possível. O resto também foi apagado com meios aéreos e tem alguns flancos ainda ativos que estamos a meter pessoal também com ferramentas manuais. Durante a noite, em princípio, fica dominado também.
2: Neste momento, há alguma população que esteja em perigo?
1: Não. Neste momento aquilo está calminho e também não havia. O sítio onde nós priorizamos com a máquina de arrasto foi precisamente no alinhamento dos aglomerados populacionais.
0: Também em Oliveira de Asmeis, a situação está agora mais tranquila, isso mesmo acaba de ser dito à Antena 1 por António Justino, comandante dos bombeiros de Oliveira de Asmeis.
3: Neste momento o incêndio está a ceder aos meios, temos basicamente o incêndio numa fase favorável ao combate, temos meios posicionados em todo o perímetro, temos também trabalhos de máquinas de rasto para fazer consolidação de todo o perímetro do incêndio. Para já não houve habitações em risco, não há danos a nível de habitações, infraestruturas, somente área florestal foi atingida pelo incêndio. Neste momento temos uma pequena frente ativa, já com meios posicionados, já trabalhos a correr favoravelmente.
0: As últimas informações sobre o incêndio que começou hoje em Oliveira de Asmeis, dadas à Antena 1, por António Justino, comandante dos bombeiros de Oliveira de Asmeis. O secretário-geral do PS disse crer que a rentrée de hoje do partido no Algarve arranca a demonstração de força de uma alternativa para o país, tal como em 1995 António Guterres fez com a festa da Pontinha. Uma declaração do líder do PS, uma ideia que já tinha sido dita de forma muito parecida pelo líder parlamentar socialista.
4: Porque hoje, tal como em 95, temos um primeiro-ministro esgotado. Em 95, Cavaco Silva não se recandidatou. Passou ao outro. Montenegro é um primeiro-ministro esgotado.
0: Brilhante Dias diz também que o primeiro-ministro não tem um projeto para o país.
4: Passados 2 anos, os portugueses já perceberam. Este governo não tem um projeto para o país. Tem um projeto pessoal para a dupla Luís Montenegro-Hugo Soares. Mas para a vida dos portugueses não tem projeto. É a altura de voltarmos a dar esperança ao país, de mobilizarmos as nossas melhores energias para conduzir este país a outros patamares de desenvolvimento.
0: Momentos do comício socialista esta noite em Olhão. Um domingo de festa no Porto para fechar mais uma edição da Volta a Portugal em bicicleta, uma volta que deu a vitória ao francês Alexis Guérin. Momentos que foram seguidos pela repórter Ariana Azevedo.
5: Está um sonho.
6: O ciclismo português tem um rei francês. Alexis Guérin, da Anicolor, confirmou a grande conquista da 87ª Volta a Portugal em bicicleta nas ruas do Porto. Um ano depois de ficar em segundo lugar, o gaulês inverteu as posições com o seu companheiro de equipa Artem Nitsch e garantiu a camisola amarela final. A vitória ficou desenhada nas grandes montanhas, com exibições dominantes na Torre e na Senhora da Graça, onde Guérin ganhou e consolidou a liderança. Para o ciclista francês, o ambiente e o fervor das estradas em Portugal têm uma grandeza incomparável.
5: Magnífico. É como Paris, é magnífico, simples.
6: Mas por trás do brilho individual da camisola amarela, fez questão de destacar o esforço coletivo. A sinergia da equipa foi decisiva para controlar os ataques dos rivais e colocar 2 homens no topo da classificação geral.
5: A equipa fez um trabalho muito impressionante, como um equipo de... Soy un equipo impresionante. Y al final no sentí muy bien el último circuito, pero yo trabajaba para Artem, nosotros hacíamos el top 10 los dos, é perfeito para nós outros.
6: Com uma vantagem final de 1 minuto e 2 segundos sobre Artem Nitsch, Alexi Guerrin escreve o seu nome a letras de ouro no ciclismo nacional. Pedro Silva, do Boa Vista, completa o pódio da Grandíssima, que, no próximo ano, sabe Antena 1, começará na Cidade Invicta.
0: E é o ponto final em mais uma Volta a Portugal em Bicicleta, a reportagem de Ariana Azevedo. Depois de ter batido o Moreirense hoje por 4-0, o Arouca juntou-se ao Porto na liderança da Primeira Liga de Futebol, com ambas equipas com 2 jogos e 2 vitórias. Também na Primeira Liga, o Famalicão recebe neste momento o Marítimo. Estamos com cerca de meia hora de jogo. Como está o resultado neste momento, Bruno Malveira Marques?
7: Ora, nesta altura, há uma igualdade a uma bola numa boa primeira parte até ao momento. Jogo muito interessante, com intensidade entre famalicenses e insulares. Adiantou-se a equipa do Famalicão aos 8 minutos através do central neerlandês Finn van Bremer, ele que correspondeu de cabeça mais alto do que toda a defensiva do Marítimo, um pontapé de canto batido por Oscar Aranda pelo lado direito e colocou a bola no fundo da baliza de Alfonso Pastor. O Marítimo não baixou os braços e, na resposta, aos 21 minutos conseguiu o gol da igualdade num erro monumental do guarda-redes Lazar Karevich, um erro tremendo que falhou a recepção da bola. Esta sobrou para o espanhol Adrián Butzke, que rematou a bola ao poste. No ressalto sobrou para Simo Buzaidi, que atirou para o fundo da baliza. 4 anos depois, estas duas equipas voltam a encontrar-se na Primeira Liga Portuguesa. Para já, estamos com 38 minutos a 7 dos 45. Há empate a uma bola entre Famalicão e Marítimo.
0: É um jogo que vamos continuar a seguir durante esta noite. Do futebol para o atletismo, Portugal terminou hoje no 5º lugar, a final direta de estafeta 4x100 metros, mista, nos campeonatos da Europa de atletismo. Esta foi a última participação portuguesa nestes europeus, mas algumas horas antes houve outras. Eduardo Gonçalves.
8: Exato, houve muita gente na maratona feminina e também na maratona masculina, pese embora o facto de a equipa portuguesa não ter alcançado grandes resultados. A melhor na maratona feminina foi Vanessa Carvalho Carlos Costa era o único atleta português. Na maratona masculina, Vanessa Carvalho com a 24ª posição, Carlos Costa com a 48ª. Entretanto, por aqui, na jornada da noite, esta feta mista 4x100 já terminou a sua participação, alcançou o 5º lugar com 40 segundos 90 centésimos. Fizeram os percursos Arialis Martínez, Delvis Santos, Tatiana Pinto e também Gabriel Maia, que foi o porta-voz e capitão de equipa.
9: Uma prova difícil, tínhamos grandes adversários, alguns deles não acabaram. Ficámos em 5º, sou extremamente satisfeito com a equipa, comigo mesmo. Fizemos um ótimo trabalho e agora é melhorar para as próximas competições, fazermos ainda melhor e bater o recorde nacional.
8: Estafeta mista de Portugal a concluir a participação nos europeus de Birmingham com um 5º lugar. Também já terminou a final masculina do salto com vara. Pedro Boaró quedou-se na 6ª posição, conseguiu pular a fasquia a 5,70 m, mas depois não conseguiu ultrapassar os 5,85 m e por isso mesmo ficou pelo caminho. Na final do comprimento feminino, Agathe Sousa está a lutar por entrar nos lugares das medalhas. Neste momento é 4ª classificada. O ensaio traduziu-se num salto de 6,96 m, é a melhor marca até agora para a atleta portuguesa, que fez um nulo na entrada para os 3 últimos saltos, portanto no 4º ensaio, uma competição que está a ser liderada pela italiana Larissa Iapicino, com 7 metros, depois a concorrer pela prata Jasmine Sawyers, da Grã-Bretanha, com 6,99 m, e a Captcha Hillary, da França, a 6,98 m, a ocupar o lugar que dá acesso ao bronze. Para que se concluam os europeus, falta disputar-se a final dos 1.500 metros femininos, onde vão pontificar Patrícia Silva e Salomé Afonso.
0: A reportagem de Eduardo Gonçalves, o enviado da Antena 1 a estes campeonatos da Europa de atletismo.
10: As notícias na Antena 1 com Alexandre David, no simultâneo com a RTP Antena 1 Açores e Madeira, a RTP Mundo e a RTP África. 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São 9 horas quase 11 minutos. A continuação de um bom serão de domingo. Se está de férias, então umas ótimas férias.
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10: Vamos juntos até à meia-noite e agora à música. Mark Ronson e Amy Winehouse neste Valerie.

bela recordação, a voz, o talento de Amy Winehouse neste Valerie aqui, com a música, a produção do extraordinário Mark Ronson. E agora vamos recordar o talento de um brasileiro, de uma dessas vozes eternas, um talento extraordinário que também já passou por Portugal muitas e muitas vezes. Ele é Ney Matogrosso, traz-nos a esta hora Entre Lábios e Serpentes. Ney Matogrosso passa agora na 1.

0: A música de Sara Correia, com Canto. Atrás recuperamos Nem Mato Grosso, Entre Lábios e Serpentes. Daqui a pouco, Childish Gambino e Pedro Brunhosa. Mas primeiro, algumas sugestões.
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Chama-se Red Bone. É a música de Childish Gambino que escolhemos para esta noite de domingo. A seguir temos Amor Medo, mas primeiro, vestir a camisola. É a Joana Espadinha.

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Agostinho com Mimi Cat e agora na Antena 1 Back to Friends Summer, para depois voltarmos a Portugal com a memória dos humanos. A continuação de uma boa noite de domingo, se está de férias, umas ótimas férias, leve-nos consigo. Para os outros, bom início da semana connosco.

Na Antena 1 há sempre mais Portugal. Ouvimos Picas e em Popstar. Mais atrás, Humanos em Quer Viver. Estamos assim mais perto das 10. In Alive, os irlandeses U2.

0: 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Dez horas no continente e na Madeira, são 9 nos Açores. Nas notícias.
1: E já lá vão 3. Portugal conseguiu esta noite mais uma medalha nos europeus de atletismo. Patrícia Silva foi terceira na final dos 1.500 metros. A chegada da noite trouxe alguma tranquilidade nos principais incêndios que preocupam nesta altura as autoridades. É o caso de Boticas e Oliveira de Azeméis, mas em Torre de Moncorvo já regressaram as chamas ao final da tarde. José Luís Carneiro diz que foi esta noite ao Olhão explicar como é que o PS vai voltar a governar o país e ser alternativa ao atual governo.
0: Estão 20 graus no Funchal, 22 em Faro, estão 24 em Coimbra e em Ponta Delgada e 26 em Lisboa. Notícias na Antena 1 às 10. Alexandre David.
1: E praticamente ao cair do pano dos europeus de atletismo, mais uma medalha para Portugal. Patrícia Silva foi terceira na prova dos 1500 e conseguiu uma medalha de bronze. E assim, Eduardo Gonçalves, já lá vão 3 medalhas para Portugal.
2: Exatamente, Patrícia Silva a juntar este bronze ao de Fatoumata Diallo nos 400 metros barreiras e à prata de Pedro Pichardo no triplo salto masculino. 4 minutos, 9 segundos, 22 centésimos para Patrícia Silva num bronze muito saboroso.
3: Uma prova em que eu tive de ter muita calma, estive sempre na cauda, fiz um movimento grande para tentar chegar à frente, dei por mim, estava no fim outra vez, tive que ter muita paciência. Confiar um pouco na minha reta final, mas pronto, foi um bocadinho mais longa que a reta final da pista coberta de 2025, esta é o dobro, mas tive que acreditar até ao fim e acho que isso foi o mais importante hoje, foi acreditar, porque eu estava em quarto lugar, com o bronze ali nas minhas mãos, tive que ir até ao fim, já não tive tempo de olhar para a prata, mas pronto, não vale a pena pensar com o que poderia ter sido, mas ficar feliz com o que foi.
2: E o que é que representa este bronze?
3: Este bronze representa muito, a minha primeira medalha ao ar livre na distância dos 1500 metros. Representa muito, muito trabalho este ano, muito tempo fora de casa, muito tempo longe da minha família e compensou tudo. Estar com um novo treinador que acredita a 1000% em mim também permitiu que isto acontecesse. Não que não tivesse já outros treinadores que acreditassem em mim, mas pronto, foi... Foi um bronze muito especial e quero dedicar ao meu treinador e à minha família.
2: Patrícia Silva, a fechar para Portugal com um bronze, uma medalha de bronze, a participação nos campeonatos da Europa de atletismo, na mesma distância, 1.500 metros, Salomé Afonso foi 11ª classificada. Na final do comprimento feminino, Agathe Sousa bem tentou, mas não conseguiu chegar ao pódio, 6 metros e 96 centímetros como melhor salto, ficou a 5 centímetros apenas de poder conquistar o ouro, mas de qualquer forma promete para próximos campeonatos fazer de novo assalto ao pódio. Na vara masculina, Pedro Boaró terminou na 6ª posição, conseguiu saltar a 6 metros e 70, mas falhou os 3 ensaios a 5 metros e 85. Finalmente, a estafeta mista 4 por 100 não foi além do 5º lugar.
1: A reportagem de Eduardo Gonçalves com o registro de mais uma medalha para Portugal nos europeus de atletismo. Patrícia Silva foi terceira na prova dos 1.500 metros esta noite. Conseguiu assim a medalha de bronze. Portugal consegue assim 2 medalhas de bronze e 1 de prata. O secretário-geral do PS disse crer que a rentreia de hoje do partido no Algarve arranca a demonstração de força de uma alternativa para o país, tal como em 1995 António Guterres fez com a festa na Pontinha. As palavras do líder socialista esta noite em Olhão, ouvidas pela repórter Madalena Salema.
4: José Luís Carneiro quer fazer como Guterres, que em 95 derrubou o governo de Cavaco. O líder do PS partiu ao ataque, dizendo que o país está sem rumo, que o governo não tem estratégia e que Montenegro está esgotado e desligado da realidade. E não esqueceu a ferida aberta por Luís Neves.
5: O que se está a passar nas funções nevrálgicas do sistema de segurança interna exige o mais elevado sentido de Estado ao Primeiro-Ministro. E o Primeiro-Ministro não pode lavar as mãos. como se nada tivesse que ver com a degradação da confiança nas instituições que são essenciais para a salvaguarda do Estado de Direito Democrático.
4: Ironizou com a obra feita, a que Montenegro aludiu no Pontal e avisa que é ao Governo que compete garantir a estabilidade no orçamento.
5: E é ao Governo que compete, em primeiro lugar, garantir as condições de estabilidade. Temos de esperar, mas há um dever que só ao Governo incumbe. É o dever de o Governo apresentar uma proposta do orçamento que seja competente e que responda aos problemas das pessoas, que responda à vida das pessoas.
4: E avisa sobre a revisão constitucional aberta pelo Chega.
5: Se está ou se não está disponível para que com o Partido Socialista e os dois partidos enquanto fundadores da democracia portuguesa pode e deve garantir e contribuir para que uma revisão constitucional salvaguarde valores e princípios fundamentais da nossa Constituição.
4: Muitos recados do líder socialista e também perguntas. O Estado fica com uma posição estratégica na REN. O que pensa o Governo do negócio entre a Galp e a Moev, sem esquecer as pensões, lembrando que o PS não aceita alterações ao modelo. Carneiro assume-se como candidato a primeiro-ministro, já com os motores a aquecer.
1: A reportagem de Madalena Salema, com o essencial do que foi dito esta noite pelo secretário-geral do PS na chamada rendre política, desta vez em Olhão, depois do PSD ter feito a mesma rendre na sexta-feira, na habitual festa do Pontal, na quarteira. Dos dois incêndios ativos em Boticas, um já foi resolvido, há agora trabalhos de rescaldo. O segundo, em Erdão, conta com mais de 200 operacionais no terreno. O comandante subregional do Alto Tâmega e Barrosa, Artur Mota, acredita que a noite pode ajudar no combate às chamas.
6: Dos dois incêndios que tínhamos em Boticas, um já está em fase de resolução. Agora exige ainda ali algum tempo de rescaldo, mas em termos de chama ativa e daquilo que seria a maior preocupação para ele não continuar a progredir, já está dominado. O outro, de Ardãos, tem já um perímetro também muito significativo, porque o vento andou ali a puxar por ele. Está a ser fechado em alguns flancos com máquina de arrasto de sonda, isso é possível. O resto também foi apagado com meios aéreos e tem alguns flancos ainda ativos que estamos a meter pessoal também com ferramentas manuais. Durante a noite, em princípio, fica dominado também.
7: Neste momento, há alguma população que esteja em perigo?
6: Não. Neste momento aquilo está calminho e também não havia. O sítio onde nós priorizamos com a máquina de arrasto foi precisamente no alinhamento dos aglomerados populacionais.
1: Também em Oliveira de Asmeias, a situação está agora bem mais tranquila. Isso mesmo já foi dito esta noite à Antena 1 por António Justino, comandante dos bombeiros de Oliveira de Asmeias.
8: Neste momento o incêndio está a ceder aos meios. Temos basicamente o incêndio numa fase favorável ao combate. Temos meios posicionados em todo o perímetro. Temos também já trabalhos de máquinas de rasto para fazer consolidação de todo o perímetro do incêndio. Para já não houve habitações em risco, não há danos a nível de habitações, de infraestruturas, somente área florestal foi atingida pelo incêndio. Neste momento temos uma pequena frente ativa, já com meios posicionados, já trabalhos a correr favoravelmente.
1: Nesta altura, em Oliveira de Asmeias, estão 120 operacionais a combater este incêndio. Depois de ter batido o Moreirense hoje por 4-0, o Arouca juntou-se ao Porto na liderança da Primeira Liga de Futebol, com ambas equipas com 2 jogos e 2 vitórias. Também na Primeira Liga, o Famalicão recebe nesta altura o Marítimo. Qual é o resultado neste momento, Bruno Malveira Marques?
9: A 10 minutos dos 90, mantém-se a igualdade a uma bola entre Famalicão e Marítimo. Recordo que Finn Van Bremer marcou o primeiro para os da casa aos 8 minutos, empatou aos 21 o Marítimo por intermédio de Simo Buzaidi. Uma segunda parte onde Famalicão está melhor, depois do tempo de intervalo, valeu a palestra e a tripla alteração por parte de Carlos Carvalhal para melhorar então a equipa do Famalicão, que teve 2 oportunidades para estar novamente na frente pelo mesmo jogador, Sorriso, aos 54 minutos, cruzamento tenso de Gil Dias, a partir partir do lado direito para o segundo posto, onde apareceu o brasileiro a cabecear para a grande defesa de Alfonso Pastor. O mesmo sorriso aos 62 minutos, com um remate em arco à esquerda da área a obrigar o guardião maritimista a fazer uma boa intervenção, a negar o segundo golo. Como disse, as equipas mexeram. O Famalicão com saídas de Pedro Bondo, Paulo Moreira, Oscar Aranda e Georgios Kutsias, para as entradas de Maier, Pedro Santos, Gil Dias e Abubakar. Do lado do Marítimo, saídas de Martin Terron, Adrian Butzka e Simo Buzaidi, o trio ofensivo para as entradas de Boakye, Sami Bamba e Tomás Tavares. Estamos a 9 minutos dos 90, minuto 81. Para já mantém-se Famalicão 1, Marítimo também 1.
1: Vai valendo este empate neste Marítimo Famalicão. A reportagem de Bruno Malveira Marques.
0: Alexandre David das Notícias na Antena 1, num simultâneo com a RTP Antena 1 Açores e Madeira, a RTP África e a RTP Mundo. A informação está em permanência em noticias.rtp.pt. São 10 horas quase 11 minutos, a continuação de um bom serão de domingo connosco.
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0: David Fonseca a abrir esta hora, com nada a perder, depois os britânicos Chins. Boa semana. Se está de férias, boas férias e leve-nos consigo.

Minutos iniciais desta hora na Antena 1. Nada a perder, David Fonseca, nossa escolha é esta hora. E agora, o seu a seu dono, não os ingleses, mas estes, são de Portland, no Novo México. São norte-americanos, naturalmente, e regressam com este new slang, os chins. Passam agora na rádio que liga Portugal depois, Euclides. Ainda destaque desta noite de domingo, depois das 11, de olhos bem fechados, com Rui Alves de Sousa.

New Slang, os Chins, criados na cidade de Albuquerque, no Novo México, e agora sediados em Portland. Ouvimos uma das suas novas canções, New Slang. Este é Euclides, T-1. A continuação de um bom domingo.

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0: O Snapa com Deslocado, uma canção que representou Portugal em 2025 na Eurovisão. Atrás ouvimos Cristina Branco em De Não Saber O Que Me Espera.
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0: Somos nós. Juntos até à meia-noite.

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1: E a seguir, Great Expectation, Sienna Spiro. E depois, Márcia, logo a seguir, Joana Machado.

Quem cá está é Márcia, aqui com Catarina Salinas. E a seguir temos Broken, ela é Joana Machado. E mais à frente temos Ana Joyce, Ivandro e ainda a nigeriana Shade Adu.

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Englishman in New York, Sting, 3 minutos das 11. Agora Baby com Gal Costa.

0: cidade. Baby, recordamos aqui na Antena 1, Gal Costa. Vamos sair para as notícias, logo a seguir Rui Alves de Sousa traz-nos mais um episódio de Olhos Bem Fechados. A continuação de um bom domingo, um bom início da semana connosco.
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0: Onze horas no continente e na Madeira são 10 nos Açores. E nas notícias...
2: Mais de 800 bombeiros combatem nesta altura os vários incêndios em todo o país. Só em Torre de Moncorvo são mais de 300. Neste caso, estamos a falar de um reacendimento depois de ter sido dado como controlado. Duas aldeias já foram mesmo confinadas. Portugal conseguiu esta noite mais uma medalha nos europeus de atletismo. Patrícia Silva foi terceira nos 1.500 metros e conseguiu mais uma medalha de bronze para Portugal. O líder do Partido Socialista diz que quer seguir o exemplo de António Guterres em 1995 e fazer do comício desta noite em Olhão uma demonstração de força para reconquistar o poder e ser alternativa ao atual governo.
0: No Funchal estão 19 graus, estão 22 em Faro, 23 em Coimbra, 24 no Porto e em Ponta Delgada. Estão a esta hora 25 graus em Lisboa. Notícias na Antena 1, edição das 11, com Alexandre David.
2: A partir do que é dito pela página na internet da Autoridade Nacional da Proteção Civil, ficamos a saber que nesta noite de domingo há mais de 800 bombeiros a combater incêndios um pouco por todo o país. A situação mais complicada acontece nesta altura em Torre de Moncorvo, onde estão mais de 300 operacionais. Este foi um incêndio que chegou a ser dado como controlado, mas ao final da tarde de hoje as chamas regressaram em força e estão a dar muito trabalho aos bombeiros. Duas aldeias foram já confinadas. Como disse há pouco à Antena 1, José Requeijo, segundo comandante do Comando Subregional do Douro.
3: Uma delas progrediu para duas povoações, que é Pinhal do Douro e Coneja. Neste momento temos os meios a fazer defesa, as populações estão também confinadas. Quer dizer que, com a colaboração da GNR e dos combatentes que estavam na aldeia a fazer defesa das habitações, fizeram, portanto, um aglomerado das pessoas no centro da aldeia, protegidas num local seguro, e não foi feito evacuação.
2: Duas aldeias que foram confinadas por causa deste incêndio, as informações que foram dadas esta noite por José Requeijo sobre a situação que acontece neste momento na Torre de Moncorvo, onde estão mais de 300 operacionais. Dos dois incêndios ativos em boticas, um já foi resolvido, há agora trabalhos de rescaldo. O segundo, em Ardãos, conta agora com mais de 200 operacionais no terreno. Também em Oliveira das Meias a situação está agora mais tranquila. Isso também já foi dito à Antena 1 pelo comandante dos bombeiros de Oliveira das Meias. O secretário-geral do Partido Socialista diz querer que a reentrée de hoje do partido no Algarve arranque a demonstração de força de uma alternativa para o país, tal como em 1995 António Guterres fez com a Festa da Pontinha. As palavras do líder do PS esta noite em Olhão, ouvidas pela repórter Madalena Salema.
4: José Luís Carneiro quer fazer como Guterres, que em 95 derrubou o governo de Cavaco. O líder do PS partiu ao ataque, dizendo que o país está sem rumo, que o governo não tem estratégia e que Montenegro está esgotado e desligado da realidade. E não esqueceu a ferida aberta por Luís Neves.
5: O que se está a passar nas funções nevrálgicas do sistema de segurança interna exige o mais elevado sentido de Estado ao Primeiro-Ministro. E o Primeiro-Ministro não pode lavar as mãos, como se nada tivesse que ver com a degradação da confiança nas instituições que são essenciais para a salvaguarda do Estado de Direito Democrático.
4: Ironizou com a obra feita, a que Montenegro aludiu no Pontal, e avisa que é ao Governo que compete garantir a estabilidade no orçamento.
5: E é ao Governo que compete, em primeiro lugar, garantir as condições de estabilidade. Temos de esperar, mas há um dever que só ao Governo incumbe. É o dever de o Governo apresentar uma proposta do orçamento que seja competente e que responda aos problemas das pessoas, que responda à vida das pessoas.
4: E avisa sobre a revisão constitucional aberta pelo Chega.
5: Se está ou se não está disponível para que com o Partido Socialista e os dois partidos enquanto fundadores da democracia portuguesa pode e deve garantir e contribuir para que uma revisão constitucional salvaguarde valores e princípios fundamentais da nossa Constituição.
4: Muitos recados do líder socialista e também perguntas. O Estado fica com uma posição estratégica na REN. O que pensa o Governo do negócio entre a Galp e a Moeve, sem esquecer as pensões, lembrando que o PS não aceita alterações ao modelo. Carneiro assume-se como candidato a primeiro-ministro, já com os motores a aquecer.
2: Também neste comício em Olhão, Eurico Brilhante Dias, o líder parlamentar do PS, disse que, tal como Cavaco, Montenegro está esgotado e não tem um projeto para o país. E praticamente ao cair do pano dos europeus de atletismo, mais uma medalha para Portugal. Patrícia Silva foi terceira na prova dos 1.500 metros e conseguiu uma medalha de bronze, Eduardo Gonçalves.
6: 4 minutos, 9 segundos, 22 centésimos para Patrícia Silva num bronze muito saboroso.
7: Tive que acreditar até ao fim e acho que isso foi o mais importante hoje, foi acreditar, porque eu estava em quarto lugar, com o bronze ali nas minhas mãos, tive que ir até ao fim, já não tive tempo de olhar para a prata, mas pronto, não vale a pena pensar com o que poderia ter sido, mas ficar feliz com o que foi.
6: O que é que representa este bronze?
7: Este bronze representa muito, a minha primeira medalha ao ar livre, na distância dos 1.500 metros, representa muito, muito trabalho este ano, muito tempo fora de casa. Muito tempo longe da minha família e compensou tudo. Estar com um novo treinador que acredita a 1000% em mim também permitiu que isto acontecesse. Não que não tivesse já outros treinadores que acreditassem em mim, mas pronto, foi um bronze muito especial e quero dedicar ao meu treinador e à minha família.
6: Patrícia Silva, a fechar para Portugal com um bronze, uma medalha de bronze, a participação nos campeonatos da Europa de atletismo na mesma distância, 1.500 metros, Salomé Afonso foi 11ª classificada. Na final do comprimento feminino, Agathe Sousa bem tentou, mas não conseguiu chegar ao pódio, 6 metros e 96 centímetros como melhor salto, ficou a 5 centímetros apenas de poder conquistar o ouro, mas de qualquer forma promete para próximos campeonatos fazer de novo assalto ao pódio. Na vara masculina, Pedro Boaró terminou na 6ª posição, conseguiu saltar a 6 metros e 70, mas falhou os 3 ensaios a 5 metros e 85. Finalmente, a estafeta mista 4 por 100 não foi além do 5º lugar.
2: Estão assim fechados estes campeonatos europeus de atletismo com 3 medalhas para Portugal, 2 de bronze e 1 de prata. O Marítimo venceu hoje no terreno do Famalicão por 2-1 com um golo nos descontos, somando assim o segundo triunfo na Primeira Liga Portuguesa de Futebol. Isto significa também que o Marítimo junta-se assim ao Porto e ao Arouca. As três equipas estão agora na frente da Primeira Liga de Futebol, todas com 2 jogos e 2 vitórias e as 3 também com 6 pontos.
0: Alexandre, David, as notícias na Antena 1, num simultâneo com a RTP, Antena 1 Açores e Madeira, a RTP África e a RTP Internacional. Toda a informação está disponível e atualizada em noticias.rtp.pt.
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0: 11 horas 9 minutos, um bom resto de domingo e um excelente fim de semana, o que resta dele.
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0: A seguir, de olhos bem fechados, Rui Olhos Sousa. Rui Alves de Sousa.
10: Começa agora mais uma viagem pelos sons do cinema. Está na altura de ficarem de olhos bem fechados. Eu sou o Rui Alves de Sousa. Hoje trago um programa especial à volta de um livro igualmente especial. O que é o cinema? Editado pela E Primatur, um conjunto de textos de André Bazin.
11: Oui, oui, mais enfin, c'était le plus grand critique de cinéma, de la libération jusqu'à...
12: Oui, vous dites d'ailleurs que c'est plus un critique, c'est un écrivain de cinéma.
11: C'est un écrivain de cinéma, c'est aussi davantage qu'un critique parce qu'il a été un animateur.
10: Aqui, François Truffaut a elogiar Bazin, que para ele, mais do que um amigo, foi um pai de toda uma geração. É um dos nomes fundamentais da crítica de cinema, foi um dos fundadores dos Caias do Cinema, a revista de onde saiu uma série de realizadores que viriam a fazer parte de um movimento revolucionário, a Nouvelle Vague. É a Bazin que devemos um olhar sobre o cinema que ainda hoje nos consegue surpreender. A ele associamos a ideia da política dos autores, mas neste livro, que é o cinema, que reúne diversos ensaios do autor, conseguimos voltar ao seu pensamento e entender como não é apenas isso que interessa hoje recordar em Bazin, que teve uma vida curta, morrendo aos 40 anos, mas que deixou uma marca inegável.
13: And now, Major Amberson was engaged in the profoundest thinking of his life. And he realized that everything which had worried him or delighted him during this lifetime, all his buying and building and trading and banking, that it was all trifling and waste beside what concerned him now. For the Major knew now that he had to plan how to enter an unknown country where he was not even sure of being recognized as an Amberson.
10: O som e a banda sonora são do Quarto Mandamento, da Magnificent Ambersons, a segunda longa-metragem de Orson Welles, de 1942, que sucedeu a Citizen Kane, O Mundo a Seus Pés, e que se tornou numa das maiores desgraças do cinema, porque o estúdio tirou o filme das mãos do realizador. O que ficou, se bem que desequilibrado, é um filme com vários momentos de grandeza, ainda assim, e Orson Welles é um dos muitos realizadores que passam pelas páginas do que é o cinema. O que mais impressiona hoje ao ler os textos de Bazin é a forma como, não tendo testemunhado muitas das vanguardas e cineastas que marcaram a segunda metade do século XX, tinha já naqueles anos 50 e antes disso 40 uma visão aprofundada, por vezes algo pessimista, sobre o cinema que se estava a fazer. Mas depois da leitura fica mais a ideia de um homem apaixonado pelas imagens, não só pela descrição detalhada que faz de certas sequências, como pela diferença que estabelece entre o cinema e a fotografia e em relação a outras artes. Alguns grandes filmes são mencionados neste livro, dos quais vamos recordar alguns ao longo desta hora, através de temas musicais e também passagens do livro O Que É o Cinema. Para já, ficamos agora com outro tema do Quarto Mandamento.

No livro O que é o Cinema, André Bazin passa em revista alguns realizadores fundamentais do seu tempo, mas que continuam hoje a ser marcantes para a cinefilia. Um deles é Robert Flaherty. Estamos a ouvir a banda sonora de John Greenwood para O Homem do Mar, Man of Iran, de 1934, um dos documentários de Flaherty que é mencionado no ensaio de Bazin sobre cinema e teatro, em que diz: "Não existe teatro sem o homem, mas o drama cinematográfico pode dispensar atores. Uma porta que bate, uma folha ao vento, as vagas que lambem uma praia podem atingir um poder dramático. Algumas das obras-primas do cinema só utilizam o homem acessoriamente, como comparsa ou em contraponto com a natureza que constitui a verdadeira personagem central. Mesmo se em Nanuco Esquimó ou O Homem do Mar a luta do homem e da natureza é o tema do filme, ela não pode ser comparada a uma ação teatral. O ponto de apoio da alavanca dramática não está no homem, mas nas coisas. Como creio que Jean-Paul Sartre disse, no teatro o drama parte do ator, no cinema vai do cenário ao homem." Continuando nos documentários, mais atrás no livro, Bazin fala do Mundo do Silêncio, o filme de 56 que valeu o Oscar ao realizador Louis Malle, que mais tarde ficaria mais conhecido pelas ficções que fez para o cinema. Este filme é uma exploração dos segredos do fundo do mar com o lendário Jacques Cousteau. A música é de Yves Baudrier. Diz Bazin: "A beleza do filme é antes de mais a beleza da natureza e ninguém quer criticar Deus. Quando muito, sob este ponto de vista, permitimos-nos dizer que tais belezas são efetivamente inexprimíveis e constituem a maior revelação que o nosso pequeno planeta fez ao homem desde os tempos heróicos da exploração terrestre. Tem um conteúdo que não nos abandona. Não há dúvida de que a beleza do mundo submarino não se reduz à sua variedade decorativa, nem tampouco às surpresas que nos reserva. Foi a inteligência de Cousteau e da sua equipa que fez compreender desde o início que a estética da exploração submarina, ou se preferir a sua poesia, faz parte integrante do acontecimento e que, oriunda da ciência, só ela volta através da admiração do espírito humano. Sem dúvida que lá virá o dia em que ficaremos indiferentes a estas imagens desconhecidas, embora o batiscafo ainda nos prometa muitas descobertas. Tanto pior para nós, mas, entretanto, aproveitemos."

0: André Bazin ainda pôde ver uma boa parte da obra do genial Jacques Tati. Diz no livro o que é o cinema. Tal como os grandes cómicos, antes de nos fazer rir, Tati cria um universo. Um mundo ordena-se a partir da sua personagem e cristaliza-se como uma solução sobressaturada em redor do grão de sal que se lhe deita. De certo, a figura criada por Tati é divertida, mas quase sempre acessoriamente e sempre em relação ao universo. Ele pode estar pessoalmente ausente dos gags mais cómicos, porque o Sr. Hulot não é senão a encarnação metafísica de uma desordem que se perpetua demoradamente após a sua passagem.
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0: Este som e a música de Jean Yatov são de A Festa na Aldeia de 1949.

Sobre Tati, Bazin também fala das férias do Sr. Hulot, que considerou nestas páginas a obra cómica mais valiosa do cinema mundial desde os irmãos Marx e W.C. Fields e um acontecimento na história do cinema sonoro. É de 1953 este ensaio chamado O Sr. Hulot e o Tempo. Vamos agora ficar com temas das férias do Sr. Hulot, de Alain Romain, e já agora do meu tio, de Frank Barcellini. Ambos já passaram por aqui há muito tempo no De Olhos Bem Fechados, mas vale a pena recordar as bandas sonoras.

0: Nas reflexões de André Bazin sobre o cinema e os filmes, há também espaço para obras infantis. Estamos a ouvir a música de Maurice Leroux para O Balão Vermelho, uma bela curta-metragem de Albert Lamorisse, lançada em 56, mas a certa altura, num texto sobre montagem, Bazin fala de outro filme do realizador chamado Crina Branca, que junta um menino e um cavalo. E diz, seria talvez uma traição aos filmes de Lamorisse considerá-los como obras de pura ficção. Em Crina Branca, a sua realidade cinematográfica não se podia abster da realidade documental. Mas seria necessário, para que esta se tornasse uma verdade da nossa imaginação, que se destruísse e renascesse na própria realidade. Sem dúvida que a realização do filme exigiu numerosas proezas. O garoto recrutado por Lamorisse nunca tinha estado perto de um cavalo, foi por isso necessário ensiná-lo a montar em pelo. Mas se fosse totalmente documental, o filme deixaria de existir, pois deixaria de ser ao mesmo tempo um mito. É evidente que o espectador não precisa de saber expressamente que até havia 3 ou 4 cavalos. O que importa apenas é que se possa dizer que a matéria principal do filme é autêntica e que, no entanto, é cinema. O ecrã reproduz então o fluxo e o refluxo da nossa imaginação que se alimenta da realidade que projeta substituir. A fábula nasce da experiência que transcende. É claro que há espaço para os westerns nos textos de André Bazin, neste livro, o que é o cinema. Um deles, 7 Homens para Matar, é um dos vários que juntou o ator Randolph Scott e o realizador Bud Bettiker.
1: Oh, Mr. Stride, I don't know exactly how to say this, but well, if there's another mud hole in Arizona, we'll get stuck in it. Well, I'd feel a whole lot better if you'd ride along with us.
0: A música é de Henry Vars, no mesmo texto, publicado em 57 originalmente. Bazin também fala de outros westerns, um deles, outra obra fundamental do género.

The Searchers, a desaparecida western mítico de 56, realizado por John Ford e protagonizado por John Wayne. Música épica de Max Steiner, a reflexão de Bazin sobre os westerns deixa algumas ideias à volta de filmes que permanecem fundamentais. Há mais do que um artigo sobre os filmes de cowboys no livro que é o cinema. Bazin diz: os melhores westerns têm alguma coisa de romanesco. Sem se afastarem dos temas tradicionais, são internamente enriquecidos pela originalidade das personagens, o sabor psicológico, uma singularidade atraente, precisamente a que esperamos do herói do romance. E termina assim depois de falar dos novos formatos do cinema, na altura que eram novos. Em formato standard, em vista virgem ou em ecrã muito grande, o western continuará a ser o western, tal como desejamos que os nossos netos o conheçam. Let's go home, Debbie.

0: Estamos de olhos bem fechados a viajar pelos sons do cinema, hoje com a ajuda de André Bazin e o livro O que é o Cinema, recentemente editado pela E-Primatur. Nas suas reflexões sobre as imagens em movimento, muito fala o crítico das diferenças entre a sétima arte e o teatro.
1: To be or not to be, that is the question.
0: A música de Jacques Ibert é da versão de Macbeth, realizada e protagonizada por Orson Welles em 1948. A voz é de Laurence Olivier, no seu Hamlet, lançado no mesmo ano. São dois de vários exemplos que Bazin utiliza para falar das ligações e distinções entre o cinema e o palco, e o que difere esses filmes de outros sem ideias que encaixam na concepção de teatro filmado. Diz Bazin, num artigo chamado Por um Cinema Impuro, é aparentemente com razão que a expressão teatro filmado se tornou o lugar comum do opróbrio crítico. O teatro é um falso amigo, as suas semelhanças ilusórias com o cinema levavam-no para uma via de resguardo, atraindo-o para a ladeira de todas as facilidades. Devemos considerar de futuro, ultrapassados os dogmas e as esperanças da primeira crítica cinematográfica que combatia pela autonomia da sétima arte? O cinema, ou o que dele resta, é hoje incapaz de prosseguir sem os apoios da literatura ou do teatro? Está ele em situação de se tornar uma arte subordinada e dependente em número bis de qualquer arte tradicional? Outras questões levantavam os ventos de Itália. Bazin fala muito do neorrealismo no seu livro, salientando, por exemplo, os filmes de Vittorio De Sica. Estamos a ouvir a banda sonora de Alessandro Cicognini para Umberto D.
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3: Ah!
0: Um dos filmes mais revolucionários e mais corajosos, não apenas do cinema italiano, mas da produção europeia destes dois últimos anos. Este texto é de 52. Uma pura obra-prima que a história do cinema irá certamente consagrar, salvo se alguma distração ou cegueira dos que amam o cinema o deixarem cair de momento na mediocridade de uma apreciação reticente e ineficaz. Se considerarmos apenas o tema do filme, podemos reduzi-lo a um melodrama populista com pretensões sociais, a uma tese sobre a condição das classes médias. Temos um reformado reduzido à miséria que renuncia ao suicídio por não se poder desfazer do cão ou por não ter a coragem de o matar ao mesmo tempo. Mas a sucessão dos acontecimentos corresponde a uma necessidade que nada tem de dramático.
4: La bicicleta. 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
0: Ladrões de Bicicletas também é um grande filme, igualmente de Vittorio De Sica. Muitos outros clássicos italianos dos anos 40 e 50 são mencionados no livro, de realizadores como Visconti e Rossellini, mas vamos agora ficar com a banda sonora dos Ladrões de Bicicletas, também assinada por Alessandro Cicognini.

Num livro como o que é o cinema, cheio de grandes filmes e realizadores, é claro que André Bazin fala várias vezes de Charles Chaplin. Vamos ficar agora com o primeiro filme sonoro do mestre, Tempos Modernos, de 1936, em que o ouvimos pela primeira vez a falar, a cantar, mais propriamente, uma canção de Léo Daniderf e Bertal Maubon. É uma canção que ficou conhecida como Nonsense Song.

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1: Como referi no início da viagem de hoje pelas músicas do cinema, André Bazin morreu com 40 anos, em 1958. Quantas mudanças no cinema ele não testemunhou, quantos filmes, quantos novos realizadores ele não descobriu. O que é que Bazin diria do cinema em 2025? Fica a questão no ar, tal como outra. No segundo texto de O que é o cinema, escrito em 46, Bazin diz que o cinema ainda não está inventado. E hoje? Enfim, voltando aos filmes, um que não está neste livro, já estamos a ouvir a banda sonora de Bernard Herrmann, 1958, Vertigo, de Alfred Hitchcock, com Kim Novak e James Stewart.
2: You're terribly direct in your questions.
3: Well, I'm sorry, I didn't mean to be rude.
1: Bazin não era o maior fã do mestre do suspense, mas há algumas referências a Hitchcock no seu livro e talvez com o tempo tivesse apreciado mais a obra deste realizador. Certo é que com o passar dos anos, Vertigo tornou-se num dos filmes mais célebres do cineasta, chegando a atingir o primeiro lugar da lista dos melhores filmes de todos os tempos que a Sight and Sound faz a cada década. Recordamos agora a imortal abertura do filme.

0: Estamos quase a terminar esta viagem especial à volta da memória do cinema por André Bazin. Voltamos aos westerns agora com Johnny Guitar de 1954.
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0: Nicholas Ray, ao rodar Johnny Guitar para a glória de Joan Crawford, sabe evidentemente muito bem o que faz. Não está de certo menos consciente da retórica do género do que o George Stevens de Shane, e aliás, tanto o argumento como a realização não se privam de humor, mas nem por isso faz alguma vez em relação ao seu filme um recuo condescendente ou paternalista. Se se diverte, não troça. Os enquadramentos a priori do western não o constrangem para dizer o que tem a dizer, mesmo que a mensagem seja decididamente mais pessoal e mais subtil do que a imutável mitologia. Johnny Guitar, a banda sonora de Victor Young, era também o filme preferido de João Bernardo da Costa. Ficamos agora com a canção do filme, composta também por Victor Young e com letra e voz de Peggy Lee.
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Este especial de olhos bem fechados dedicado a O que é o cinema, um livro com textos de André Bazin editado pela E Primatur. Muitos filmes, muitas ideias ficaram de fora. Seria impossível abarcar todo o conteúdo das mais de 400 páginas deste livro num só programa. Mas volto a Chaplin para me despedir e com um twist. Falámos do filme Tempos Modernos, que teve banda sonora original do próprio Chaplin. Houve um instrumental desse filme que o ultrapassou porque Jeffrey Parsons e John Turner deram-lhe uma letra e assim criaram a canção Smile. Fiquem com a primeira versão de uma canção que teve, entretanto, dezenas delas, gravada em 1954 com a voz inconfundível de Nat King Cole. Uma canção para olharmos com esperança para o amanhã. Para isso, basta sorrir. É assim que nos despedimos, a lembrar a história do cinema e as dezenas, centenas, os milhares de filmes que ainda temos para descobrir. Até à próxima!

0: Can't Take My Eyes Off You, o eterno Frankie Valli, com 92 anos em 2026. Vamos para Valli, com 92 anos em 2026. Vamos sair para as notícias, depois Alma Lusa. Eu sou o Herberto Quaresma, desejo-lhe uma ótima semana. 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É meia-noite no continente e na Madeira. São 11 horas nos Açores. Alexandre, nas notícias.
1: Pontinha em 1995, Olhão em 2026. José Luís Carneiro diz que foi esta noite a Olhão explicar como é que o PS vai voltar a governar o país e ser alternativa ao atual governo, tal como António Guterres fez em 1995. Mais de 800 bombeiros combatem nesta altura os vários incêndios em todo o país. Só em Torre de Moncorvo são mais de 300. E neste caso estamos a falar de um reincendimento depois de ter sido dado com controlado, duas aldeias já foram mesmo confinadas. Já lá vão três. Portugal conseguiu esta noite mais uma medalha nos europeus de atletismo. Patrícia Silva foi terceira na final dos 1500 metros.
0: Estão 19 graus no Funchal, estão 22 em Coimbra, 23 em Ponta Delgada, o Porto está com 24, Lisboa com 25. Notícias na Antena 1, à meia-noite a edição é de Alexandre David.
1: O secretário-geral do Partido Socialista disse querer que da rentrée desta noite do partido no Algarve arranque a demonstração da força de uma alternativa para o país, tal como em 1995 António Guterres fez com a festa da Pontinha. Os planos e as intenções de José Luís Carneiro, ouvidas esta noite em Olhão pela repórter Madalena Salema.
2: José Luís Carneiro quer fazer como Guterres, que em 95 derrubou o governo de Cavaco. O líder do PS partiu ao ataque, dizendo que o país está sem rumo, que o governo não tem estratégia e que Montenegro está esgotado e desligado da realidade. E não esqueceu a ferida aberta por Luís Neves.
3: O que se está a passar nas funções nevrálgicas do sistema de segurança interna exige o mais elevado sentido de Estado ao Primeiro-Ministro. E o Primeiro-Ministro não pode lavar as mãos como se nada tivesse que ver com a degradação da confiança nas instituições que são essenciais para a salvaguarda do Estado de Direito Democrático.
2: Ironizou com a obra feita, a que Montenegro aludiu no Pontal e avisa que é ao Governo que compete garantir a estabilidade no orçamento.
1: O líder do Partido Socialista acusou também o Primeiro-Ministro de ter feito um discurso de rentrée na festa do Pontal de autojustificação e censura aos jornalistas, considerando que o rei vai mesmo nu e que o governo não tem sabido reagir às crises. O incêndio em Moncorvo é aquele que provoca, nesta altura, mais preocupações e onde estão mais de 300 operacionais. Este foi um incêndio que chegou a ser dado como controlado, mas ao final da tarde deste domingo as chamas regressaram em força e estão a dar muito trabalho aos bombeiros. Duas aldeias foram, entretanto, confinadas. Como já disse esta noite,

0: Antena 1, José Requeijo, o segundo comandante do Comando Subregional do Douro.
1: Uma delas progrediu para duas povoações, que é Pinhal do Douro e Conleja. Neste momento temos os meios a fazer defesa, as populações estão também confinadas. Quer dizer que com a colaboração da GNR e dos combatentes que estavam na aldeia a fazer defesa das habitações, fizeram portanto um aglomerado das pessoas no centro da aldeia, protegidas num local seguro, e não foi feito evacuação.
0: Esta é a situação na Torre de Moncorvo. Entretanto, o incêndio de Oliveira de Azeméis já foi dado por controlado pelos bombeiros. E praticamente ao cair do pano dos europeus de atletismo, mais uma medalha para Portugal. Patrícia Silva foi terceira na prova dos 1.500 metros, conseguiu uma medalha de bronze e assim Portugal sai destes europeus com 3 medalhas, Eduardo Gonçalves.
2: Portugal finalizou os europeus com 3 medalhas. Prata de Pedro Pichardo no triplo salto, bronze de Fatoumata Diallo nos 400 metros barreiras e de Patrícia Silva nos 1.500 metros. Uma medalha que para a meio fundista representa muito e com dedicatória.
3: Este bronze representa muito. A minha primeira medalha ao ar livre na distância dos 1.500 metros. Representa muito, muito trabalho este ano, muito tempo fora de casa. Muito tempo longe da minha família e compensou tudo. Estar com um novo treinador que acredita a 1000% em mim também permitiu que isto acontecesse. Não que não tivesse já outros treinadores que acreditassem em mim, mas pronto, foi um bronze muito especial e quero dedicar ao meu treinador e à minha família.
2: Já a Fatoumata Diallo, bronze nos 400 metros barreiras, não escondeu o orgulho por representar Portugal.
4: É impressionante porque, sabe, nos treinos é diferente. Nas provas, o nervosismo, a competitividade, competir com os grandes atletas aqui. E estar no pódio e fazer 53 segundos, eu não posso acreditar ainda. E ter esta bandeira à volta de mim significa muito.
2: Quanto a Pedro Pichardo, a caminho do final da carreira, pensa terminar nos Jogos Olímpicos de Los Angeles em 2028, mas quer igualmente cumprir o Mundial de Pista Curta em Pequim e o de Ar Livre em Valência.
5: Bom, temos isso em mente e também, obviamente, no 2028, como seria o meu último ano, irei tentar fazer o Mundial de Pista Coberta. Então, os Olímpicos, os Europeus, os Mundiais, são essas competições que temos em mente.
2: Portugal deixa Birmingham com 3 medalhas que se traduzem no 21º lugar do medalheiro.
0: Está assim fechados mais uns campeonatos europeus de atletismo com 3 medalhas para Portugal. Este foi um domingo de festa no Porto para fechar mais uma edição da Volta a Portugal em Bicicleta, uma volta que deu a vitória ao francês Alexis Guérin, momentos que foram seguidos pela repórter Ariana Azevedo.
6: Está um sonho.
7: O ciclismo português tem um rei francês. Alexis Guérin, da Anicolor, confirmou a grande conquista da 87ª Volta a Portugal em Bicicleta nas ruas do Porto. Um ano depois de ficar em segundo lugar, o gaulês inverteu as posições com o seu companheiro de equipa Artem Nitsch e garantiu a camisola amarela final. A vitória ficou desenhada nas grandes montanhas, com exibições dominantes na Torre e na Senhora da Graça, onde Guérin ganhou e consolidou a liderança. Para o ciclista francês, o ambiente e o fervor das estradas em Portugal têm uma grandeza incomparável.
8: Magnífico, magnífico. É como Paris, é magnífico, simples.
7: Mas por trás do brilho individual da camisola amarela, fez questão de destacar o esforço coletivo. A sinergia da equipa foi decisiva para controlar os ataques dos rivais e colocar 2 homens no topo da classificação geral.
8: A equipa fez um trabalho muito impressionante, como um equipo de... Soy un equipo impresionante. Y al final no sentí muy bien el último circuito, pero yo trabajaba para Artem, nosotros hacíamos el top 10 los dos. É perfeito para nós.
7: Com uma vantagem final de 1 minuto e 2 segundos sobre Artem Nitsch, Alexis Guérin escreve o seu nome a letras de ouro no ciclismo nacional. Pedro Silva, do Boa Vista, completa o pódio da Grandíssima, que, no próximo ano, sabe Antena 1, começará na Cidade Invicta.
0: para o ano há mais. O Marítimo, o Arouca e o Futebol Clube do Porto, à segunda jornada, são as três equipas que lideram a Primeira Liga de Futebol. O Arouca, que bateu esta noite o Moreirense por 4-0, e o Marítimo, que bateu o Famalicão por 2-1, juntam-se assim aos campeões nacionais, todos com 2 vitórias e 6 pontos.
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9: Anos da Rádio RTP África, demos início a um dos encontros musicais mais fortes deste verão. O festival festeja no Estádio Olivais e Moscavide. 2 dias onde celebramos o encontro de artistas da música de diferentes geografias de países de língua portuguesa. Recuperamos alguns desses momentos numa longa lista de artistas que se juntaram à nossa festa. Biure Tsunami. 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

0: Boa tarde, pessoal. 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
0: Tsunami, Nilo. 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
1: Vamos lá. Vocês. 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

ouvir na Shakira. E vocês? Quero ouvir. E agora? 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

0: E vocês? E agora? E vocês? 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E vocês?
1: Quebra com
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0: pa.
1: ¡Pasa un barullo! ¡Está cuidado, no está! Próximo artista, vocês conhecem. Vamos fazer a contagem e eu vou dizer o nome dele.
2: Bora.
1: Comigo. 10, 9,
2: 8.
1: Mais alto. 3,
3: 2, 1.
1: Faça um barulho para Piura.
0: Como é que é, Lisboa?

Como é que é, família? Podia dizer boa noite, mas para mim deu boa tarde. Obrigado por vocês estarem aqui. Essa festa linda. Meu irmão, let's get it. Acaba. Acaba com esse desespero. Já não é a mesma coisa. Nós partimos toda. Não devemos.

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Como é que é, família? 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

acaba com esse desespero. Fico contigo até amanhã, mas serei outro amanhã de manhã. Deixei-te uma prenda a poder anelar. 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

Per. E o amor é assim, né? Quando tá pipocar, mensagens, carinhos, cafunés, beijinhos, mas quando termina também machuca, né? Eu lembro-me quando fui literalmente abandonado, fiquei a sofrer à beira-mar. Ajudem-me lá com isso, já. Como é que é, família? Let's get it. Podem me ajudar assim.

0: família, tem. Laia. Tá bonito. Mais uma vez o quê? Laia. Laia. Laia. Ligado. E depois de uma sessão dessas, nós ligamos o modo maluco. E vem o quê?
1: Sacanagem.
0: Quero ouvir, eu quero ouvir. O quê? O quê? O quê? Sacanagem. Pura sacanagem.

mata. Viaja Yoshimata. Venga, pois, na sacanagem. O quê? Quero ouvir, eu quero ouvir. Mais alto. Não percebi. Sacanagem. Obrigado, família. Tia, diretamente da Mayanga. What's up, baby? You're in the building. Tia. Oh, yeah. Let's get it.

0: Tá, tá. Obrigado! Bem, família, provavelmente tem gente de todos os cantos por aqui, né? Da lusofonia. Eu queria fazer uma pequena homenagem agora a uma voz que faz parte do meu crescimento, que tive a oportunidade de privar, de conhecer e de ser tocado por aquela luz. E acredito que todos vocês. Então, eu vou pedir, quem tiver um lenço, alguma coisa, um chapéu, ou só usarem a voz, eu queria uma grande homenagem a Sara Tavares.
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0: Podem cantar.
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0: E amor, amor. O quê?

cansar de apenas chamar para ti, nossa estrela, Sara. Salute. Bem. E nessa senda, eu vou dizer adeus com essa sonoridade. Quem souber cantar e brincar e pular, que venha comigo, ok? Let's get it. Eu quero ver tirar o pé do chão, Lisboa. Quem tiver chapéus e lenços, tira o pé do chão. Tira o pé do chão.

0: Obrigado, família. Ficam com Deus. Obrigado pelo carinho. Salute.
1: Façam barulho.

0: aprendeu. Bracatá.
1: E eu aqui a perguntar se fiz bem. Fiz bem, não é?
0: Fizeste.
1: Como é que é? Estão a gostar ou não? Podemos já fechar este segundo dia do festeja? Epá. É assim, nós vamos fazer aqui a dinâmica de há pouco tempo. É agora?
0: Eu tenho uma surpresa.
1: Mentira. Pessoal, lá há alguém aí atrás.
0: Quem?
1: Que não estava no cartaz.
0: Quem?
1: Estão a viver e eu estou a rimar para vocês de frente para trás.
0: Peraí.
1: Não quero mais. Peraí. É assim. Na minha cabeça está uma música que não sai.
0: Qual é que é a música?
1: É de um cantor que não está no alinhamento, não faz
0: canta
1: sentido.
0: Canta a música dele, canta.
1: Oh, alô, baby, se estás aí, atende só. Mas não faz sentido cantar, ele não vai cantar hoje?
0: Mas o Festival Festeja RTP África é um festival de surpresas. E
1: ei.
0: Eu vou trazer essa surpresa para vocês. Posso?
1: Podes.
0: Posso?
1: Podes.
0: DJ. Façam barulho!
2: Leve!

Tenho a honra e o prazer de chamar um grande amigo meu para subir cá pro palco. Ah, eu quero que vocês recebam com um forte abraço o meu

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0: Tem agora, calma.
1: Me levaram,
0: velho. 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

0: Exclusive. Lourdes Miranda.
1: Ou nos matam, sim.

coisa. Um momento, DJ. Eu quero saber quem tá aqui. Assim. Moçambique, oh yeah. Tá fraco. Angola, oh yeah.

E agora, Portugal, oh yeah! É isso que importa, amor e o mundo todo, let's go. Aqui quem está com o seu love aqui? Quem está com o seu love aqui? Ok, então fiquem bem agarradinhos porque essa música é para todos vocês, é para todos que amam, porque nada ganha, amor, love, nada ganha nosso love, let's go DJ!

Eu quero ouvir assim, quem sabe cantar, vai, canta em soul coro comigo. Nada ganha, my love. Nada ganha, my love. Não, tá fraco, não comeram? Mais um bocadinho. Nada ganha, my love. Nada ganha, my love. Muito obrigada, meus amores. Bom festival para vocês. Divirtam-se o máximo. Energia positiva, porque agora achas que eu iria embora. Então, ainda nem humilhei o Satanás? Não é para isso que vemos aqui. Humilhar o Satanás. É para dançar. É sound of them. Mano, traz sua água, é? É assim, esta música é mesmo proibido vocês ficarem parados. Porque senão o Satanás vai vos perseguir. Então, quem tem mesmo sérios problemas é com essa música que vai eliminar todo o Satanás da sua vida. Obrigada. Então, sem mais demoras, vamos humilhar o Satanás. Ok? Ok? Estou a gostar ali. Então? Nada de violência, tudo na paz. Espírito Santo a liderar este corpo. Olha, viva bom dia. Nada de energia negativa. Nada de energia negativa. Vamos subir.

0: Sou potente. Ora, viva, bom dia. Nada de energia negativa, nada de violência. Tudo na paz.
1: Tudo na paz. Tudo na paz.
0: Espírito Santo a liderar este corpo. Este corpo. Este corpo. Este corpo. Este corpo. Ei, este corpo. Agora vamos humilhar o Satanás.
1: Este corpo.
0: Ai, este corpo. Sou a